0: vive no local, conheceremos mais sobre três cidades tombadas.
1: Sou nascido aqui em Ouro Preto, sempre fui apaixonado pela história, sempre ficava encantado, né, com aquele centro histórico ali, parecia a cidade que a gente vê naqueles filmes europeus.
2: São Miguel das Missões, que esse ano estamos comemorando 400 anos da história das Missões.
3: E as pessoas só conhecem a cidade de Olinda pelo carnaval, mas muita coisa em Olinda aconteceu primeiramente.
4: Hoje na apresentação da Voz do Brasil, Luciano Seixas e eu, Mariana Jungmann.
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4: O governo brasileiro abriu processo para avaliar a adoção de medidas de reciprocidade em resposta às tarifas impostas pelos Estados Unidos.
0: A análise tem como base a Lei da Reciprocidade Econômica, que permite ao Brasil adotar medidas para responder a ações comerciais consideradas prejudiciais ao país.
4: O Ministério das Relações Exteriores também informou a solicitação de consultas diplomáticas com o objetivo de buscar uma solução por meio do diálogo.
0: Enquanto isso, o governo brasileiro seguirá defendendo o multilateralismo e buscando novos mercados para os produtos brasileiros.
4: Uma resolução do Ministério de Minas e Energia define diretrizes para o combate a fraudes e adulterações no mercado de combustíveis e de derivados de petróleo.
0: A norma também apresenta medidas para o fortalecimento da fiscalização pela Agência Nacional do Petróleo, Gás Natural e Biocombustíveis, ANP.
5: O objetivo da norma é fortalecer a fiscalização do mercado de combustíveis. Elaborada pelo Conselho Nacional de Política Energética, o documento estabelece a atuação da Agência Nacional do Petróleo, Gás Natural e Biocombustíveis nas ações preventivas de fiscalização dos agentes regulados, nas atividades de produção, importação, distribuição e revenda varejista de combustíveis e derivados de petróleo. Assim, a ANP poderá fazer a identificação antecipada de falhas e a adoção de medidas corretivas para manter o adequado funcionamento dos equipamentos, contribuindo para o aumento da confiabilidade e segurança operacional. A norma determina ainda um maior intercâmbio de informações eletrônicas com institutos de defesa do consumidor, ministérios públicos, polícias civil e federal e Inmetro. Caberá também à ANP combater as fraudes no setor, com atenção especial para matérias-primas, tipos de petróleo utilizados, os derivados e biocombustíveis produzidos, atestando anualmente que a produção está adequada ao processo produtivo, garantindo uma maior confiabilidade aos consumidores. Nazi Brum para a Voz do Brasil.
4: Quem negociou dívidas de cartão ou de contrato com o FIES não pode realizar apostas nas chamadas bets.
0: De acordo com o Ministério da Fazenda, cerca de 800 mil pessoas estão impedidas por conta das renegociações.
4: A restrição também abrange beneficiários de programas sociais e aqueles que decidiram aderir à plataforma de autoexclusão.
6: Mais de 800 mil pessoas que renegociaram dívidas estão impedidas de apostar em plataformas autorizadas pela Secretaria de Prêmios e Apostas, a SPA. Desse total, aproximadamente 794.200 estão relacionadas à modalidade voltada a inadimplentes e 33.120 ao Fundo de Financiamento Estudantil, ou FIES. Também há bloqueios para beneficiários do Bolsa Família e do Benefício de Prestação Continuada, o BPC. Segundo o Ministério da Fazenda, essas restrições seguem uma decisão do Supremo Tribunal Federal, o STF. Outra opção é a plataforma centralizada de autoexclusão, que permite solicitar o bloqueio de acesso às plataformas autorizadas. Já foram registrados mais de 1.200.000 pedidos. A plataforma também oferece cursos gratuitos sobre aspectos comportamentais e financeiros relacionados às apostas. Ainda um autoteste de saúde mental, com informações sobre riscos associados a apostas e pontos de atendimento no Sistema Único de Saúde, o SUS. Para obter mais informações e entrar na plataforma de autoexclusão, acesse gov.br/fazenda. Dilson Santa Fé, para a Voz do Brasil.
0: Pois é, e o vício em apostas, especialmente entre os consumidores que utilizam casas ilegais, vem preocupando os órgãos de controle do governo federal.
4: Para reduzir os prejuízos, uma portaria regulou as publicidades das casas de apostas, as chamadas bets.
0: Entre os órgãos envolvidos na regulação e fiscalização dessas propagandas está a Senacom, a Secretaria Nacional de Defesa do Consumidor.
4: E esta semana o tema foi discutido em oficina promovida pela Secretaria com PROCONs de todo o país.
0: Hoje nós conversamos conversamos mais cedo sobre o assunto com o secretário da Senacom, Ricardo Morishita. Acompanhe.
4: Secretário Ricardo Morishita, bem-vindo à Voz do Brasil, prazer ter o senhor com a gente. Bom, secretário, essa semana a Senacom promoveu duas oficinas voltadas para as entidades do Sistema Nacional de Defesa do Consumidor, né? Uma delas reuniu os PROCONs de todo o Brasil para tratar de crédito ao consumidor, fiscalização e combate ao endividamento. Queria que o senhor falasse pra gente então o que foi abordado e como os PROCONs podem ajudar nesses problemas das famílias.
7: Muito bom, olha, esse é um tema que tem preocupado todos os consumidores, o endividamento. Ele é um tema muito relevante. A primeira medida é trocar informações, a segunda é trabalhar na prevenção, combater tudo aquilo que pode ser combatido preventivamente e depois verificar os efeitos para que na reparação, na negociação da dívida do consumidor, a gente consiga dar sempre a melhor proteção.
0: Tem uma outra oficina que a Mariana falou de duas, né? Que seria a capacitação desses órgãos de defesa do consumidor em relação às bets, né? As apostas de cota fixa, chamadas bets, que hoje é um problema nacional, né? Se não mundial. O que foi abordado nessa capacitação, secretário?
7: Olha, basicamente a gente estava bastante preocupado com a questão da publicidade. Essa oficina, ela reuniu, eu acho que isso é importante a gente comentar, os três grandes setores públicos, a área pública que tem poder de fiscalizar e ajuizar ações. Então, nós tivemos lideranças dos PROCONs das cinco regiões do país, nós tivemos promotores que estão trabalhando com esse tema e também a Defensoria Pública, porque a tutela, a proteção e o acesso dos consumidores carentes individualmente, você tem a Defensoria trabalhando. E os três juntos, além de trocar informações, a gente pôde olhar sobretudo para como isso chega para o nosso consumidor. E o foco é sempre o combate à ilegalidade, o combate daquelas que são legalizadas, mas estão cometendo abusos, e o foco é sempre você ajudar nesse mecanismo de prevenção.
4: Inclusive, a gente teve recentemente uma portaria interministerial, né, para tratar dessa questão da publicidade das bets, e a Senacom faz parte dessa desse grupo aí de organismos do governo que montaram essa portaria.
7: Exatamente, isso é fundamental, né? Você vê o Estado trabalhando junto, coordenadamente, melhora, potencializa os efeitos no dia a dia do nosso consumidor.
0: As plataformas que estão regularizadas, né, junto ao governo federal, estão autorizadas a funcionar, tudo certinho, elas também têm limites, não é isso, secretário? O que as propagandas delas não podem conter, por exemplo?
7: Olha, eu acho super importante, mas eu posso fazer uma observação? O primeiro grande alerta para o consumidor: cuidado com as ilegais. Não há como ganhar com as ilegais. Elas estão descumprindo a norma, não recolhem os valores, não tem segurança para o jogo. É perda certa. Jogar numa bet ilegal é um prejuízo gigantesco para os consumidores, para o bolso dele e para a saúde dele. Então a gente faz esse primeiro alerta: cuidado, consumidor, cuidado com a bet ilegal. Essa é a primeira grande frente. A segunda, Luciano, é aquela para as legalizadas. E aqui acho que tem uma contribuição importante, uma clareza que o Estado brasileiro está dizendo. Três frases que ajudam a gente a entender quais as cautelas que o consumidor jogador, o consumidor apostador precisa ter. A primeira delas é o que o Ministério da Fazenda diz: jogar faz você perder dinheiro. Você perde. A regra é perder. Por isso, toda publicidade. Por exemplo, aquela que mostra que houve um consumidor que ganhou, aí mostra lá que aquele foi o premiado, mostra o valor que foi premiado. É enganoso, porque a regra é perder. Em mais de 90% dos jogos, em mais de 97, 94, eu tive agora no Espírito Santo, o Ministério Público fez uma mensuração, pelo menos 94% dos jogos são perdidos, o consumidor perde. Mostrar que ele está ganhando é uma enganosidade. Não pode. Essa é uma questão. A segunda questão: como jogar? A regra é perder. Aquele que vai na internet ensinar como a pessoa ganha é profundamente enganoso. Como é que você ensina alguém a ter sorte quando, na maioria das vezes, você vai perder? Porque é essa primeira frase de advertência que precisa ser observada. Você vai perder. Você joga por entretenimento, é para se divertir, mas não porque você vai perder. Essa é a primeira frase. E toda publicidade que for contrária a essa frase, ela é enganosa. Essa é a primeira regra. Você vai perder. A segunda regra, que essa diz respeito à saúde e à segurança dele. Pode causar dependência. É sério isso. Porque é biológico. Há uma interferência no comportamento biológico. Então, pode viciar. Porque pode viciar, tem uma regra importante. Quando você faz uma publicidade e facilita o jogo, quando você, por exemplo, você, o consumidor entra ali e aí tem, por exemplo, um botãozinho para turbinar a jogada. Olha, turbinar a jogada, você está incentivando ele a jogar mais. São mecanismos que podem causar vício, dependência. Bonificar é proibido. Por quê? Porque a bonificação, você vai entrar na Bet, já ganha bonificação, é objetivo, é proibido, é prática abusiva. A 14.790, que é a lei que regulamenta, proíbe, e a portaria 73 interministerial diz a mesma coisa. Por quê? Porque na hora que você dá o bônus, você está incentivando a pessoa a jogar e está aumentando o risco em relação à sua saúde e sua segurança. Jogar pode causar dependência. Você perde dinheiro, pode causar dependência. É o Estado brasileiro dizendo isso. E a terceira coisa, qual é? É aquela que também machuca muito o consumidor. É quando se diz: apostar não é investimento. Não é. Não pode se dizer que é investimento. Não pode se criar cursos, né? Eu vi uma vez um influenciador dizendo assim: apostar é igual fazer investimento. Você precisa ter resiliência, você precisa ter força, mesmo perdendo. Se você não continuar jogando, você vai perder mais ainda. É profundamente enganoso.
4: Então, só pra gente concluir, secretário, quais são os canais de denúncias para quem observar propagandas de bet que estejam aí infringindo todas essas regras? Olha, ou propagandas de bets ilegais?
7: Perfeito. Há sempre o canal do Fala BR, que ele pode entrar e pode fazer a sua denúncia. Mas lembra, se a gente está falando das bets legalizadas, aquelas que são autorizadas a funcionar, essa ela tem o consumidor.gov.br. Porque elas são obrigadas a se registrar ali. Agora, tem uma dica que eu acho que é bacana. Como é que você sabe que uma bet é legalizada ou não?
4: Tem um site que você pode conferir,
7: né? Tem um site. Essa é uma boa, exatamente. É o
4: site. Eu já fiz entrevistas antes sobre isso.
7: Boa, é isso mesmo. É a Secretaria de Prêmios e Apostas, que tem lá um site, e todas as legalizadas estão ali. Agora, a dica mais prática. Veja se ela é bet.br. Ela pode ter qualquer nome, mas tem que ter o nome dela, .bet.br. Se não tem, precisa tomar cuidado. Tem uma exceção também. Tem 6 estados que regulamentam bets: Rio, Minas Gerais, Paraná, Paraíba, Maranhão, Sergipe e Tocantins. Até agora são 6. 21 é fácil, em 21 estados.
4: Bet.br.
0: Muito bem, nós conversamos com o Ricardo Morichita, secretário nacional de defesa do consumidor. Muito obrigado por sua entrevista aqui, a Voz do Brasil.
7: Uma alegria estar com vocês, sempre à disposição.
4: Será realizado neste final de semana um mutirão com 10 mil vagas de atendimento em agências da Previdência Social.
0: Para participar, o cidadão deve realizar o agendamento previamente pelo site ou aplicativo Meu INSS ou pela Central 135.
4: E fique atento, golpes e informações falsas sobre benefícios previdenciários têm feito cada vez mais vítimas.
0: Para acessar serviços com segurança e evitar fraudes, aposentados, pensionistas e demais segurados devem utilizar apenas os canais oficiais do INSS.
4: O Meu INSS reúne mais de 100 serviços e permite resolver diversas demandas sem sair de casa.
8: A Ivanilce da Silva Santos é aposentada em Rio Branco, no Acre, e conta que sempre que precisa, usa o aplicativo Meu INSS.
9: Eu sempre passo, eu uso qualquer hora, através do GOV, né? Eu consigo entrar no Meu INSS e fazer tudo que eu quero pelo celular.
8: Atualmente, mais de 100 serviços do INSS são oferecidos de forma digital pelo aplicativo ou pelo site Meu INSS. A ferramenta foi criada para simplificar o acesso a serviços e evitar filas nas agências. E hoje, 6 em cada 10 requerimentos já são feitos pelas plataformas, segundo a diretora de Tecnologia da Informação do INSS, Aruana Espíndola.
10: Os principais serviços, além do requerimento de benefício por incapacidade, que hoje também é feito de maneira digital, além disso, salário e maternidade, pensão por morte e aposentadorias também são efetuados por esse site ou aplicativo.
8: Para acessar o Meu INSS, basta ter cadastro no gov.br. Mas quem ainda não tem, pode usar a própria plataforma para solicitar. Além da senha, o aplicativo oferece o duplo fator de segurança, mas é preciso tomar alguns cuidados para evitar golpes, como não compartilhar senhas e nem confiar em mensagens, solicitando dados, se passando pelo INSS. Reportagem Gabriela Noronha.
0: Você que é estudante e está escolhendo qual faculdade cursar, uma plataforma do Ministério da Educação pode te ajudar nessa missão.
4: É o Sistema Eletrônico de Acompanhamento de Processos da Educação Superior, o EMEC. A consulta é gratuita e pode ser feita diretamente pela internet.
0: Pelo EMEC, você pode verificar a situação cadastral e conferir as notas de qualidade de faculdades, universidades e cursos de graduação e pós-graduação no Brasil.
11: Estudantes podem verificar se os cursos de graduação e as instituições em que estudam ou desejam ingressar estão devidamente credenciados, reconhecidos ou autorizados pelo Ministério da Educação. A consulta ocorre por meio do Sistema Eletrônico de Acompanhamento de Processos da Educação Superior, o EMEC. O sistema gerencia, regula e monitora as faculdades, as universidades e os cursos de graduação e pós-graduação no Brasil. Instituições sem credenciamento e cursos sem autorização não podem funcionar. Já sem reconhecimento, os cursos não podem ter seus respectivos diplomas emitidos e validados. Ao consultar a instituição, também é possível verificar o índice geral de cursos e o conceito institucional. Eles são indicadores de qualidade do MEC, calculados pelo INEP. Rafael Arruda, diretor de Política Regulatória da Secretaria de Regulação e Supervisão da Educação Superior do MEC, destaca a importância de o estudante consultar esses indicadores.
12: É importante que as pessoas entendam a necessidade de observar essas informações para que possam fazer seus cursos em instituições adequadas, corretas e ao mesmo tempo de qualidade e seus cursos também.
11: Antes de serem reconhecidos pelo MEC, os cursos de graduação passam por diferentes etapas de regulação da educação superior. O curso autorizado é aquele que recebe permissão para iniciar seu funcionamento e ofertar aulas. Já o reconhecimento é a confirmação para que o diploma tenha validade oficial em todo o país. Reportagem Júlio César de Oliveira.
4: A voz pelo Brasil. Próxima segunda-feira é o Dia Nacional do Patrimônio Histórico.
0: O patrimônio é o legado do nosso passado, aquilo com que convivemos hoje e é considerado de valor excepcional para a humanidade, como define a Unesco, a Organização das Nações Unidas para a Educação, a Ciência e a Cultura.
4: No nosso primeiro episódio da Voz do Brasil, vamos falar sobre patrimônios mundiais localizados aqui no Brasil. Acompanhe. Identidade e tradição. Cada pedacinho desse país, que recebeu o título de Patrimônio Histórico Mundial, preserva a memória e garante a riqueza da história por gerações. O Brasil possui 26 locais que receberam essa classificação, seja pela importância da arquitetura e da cultura ou pela beleza natural e ambiental. Então, já que estamos pertinho do Dia Nacional do Patrimônio Histórico, vamos conhecer três desses lugares que já ganharam esse reconhecimento mundial da Unesco. Nossa primeira parada é no Nordeste do país. Vamos até Olinda, em Pernambuco, conhecer o Centro Histórico. Ao caminhar pelas famosas ladeiras da cidade, encontramos igrejas centenárias,
13: conventos e casarões coloridos. O guia turístico Júlio de Paula diz que Olinda não se resume aos famosos bonecos gigantes.
3: As pessoas só conhecem a cidade de Olinda pelo carnaval, mas muita coisa em Olinda aconteceu primeiramente. A primeira ordem dos carmelitas do Brasil é em Olinda, primeiro convento franciscano do Brasil é em Olinda, primeira catedral que está de pé, né, nos dias de hoje, de 1537, Catedral da Sé, é antigo, primeira faculdade de direito, primeiro hospital do Brasil, enfim, muita coisa primeiro em Olinda, é o início da colonização.
13: E agora a gente viaja para outro destino. Estamos em Minas Gerais. E o hino do estado vem da gaita do nosso guia turístico Jim Neguinho. Ele vai nos apresentar a cidade de Ouro Preto. O município foi o primeiro do país a ser declarado Patrimônio Cultural da Humanidade pela Unesco em 1980. E aqui o passeio é completo: museus, esculturas e muitas igrejas, com destaque para São Francisco de Assis, feita pelo artista e arquiteto Aleijadinho. Além disso, podemos ver a história do Brasil por toda parte, como as Minas de Ouro, uma importante influência dos africanos, como nos conta Jim Neguinho.
14: Eram pessoas escravizadas, engenheiros, mineradores de regiões específicas do continente africano, que foram trazidos para aquelas condições de escravo para trabalhar na mina de ouro. Os portugueses trouxeram para Ouro Preto mão de obra especializada esse tipo de mineração. Então eu super recomendo conhecer a mina de ouro e a senzala, conhecer seu legado do povo africano aqui na nossa cidade.
13: E para fechar a nossa viagem, atravessamos o país e vamos percorrer mais de 1.800 quilômetros para o nosso próximo destino. Estamos em São Miguel das Missões, no Rio Grande do Sul. Aqui é possível conhecer os trabalhos dos jesuítas durante os séculos 17 e 18. A principal atração da cidade é o sítio arqueológico de São Miguel Arcanjo. À noite, o turista pode participar de mais um espetáculo. Quem nos conta é a guia Cris Bueno.
15: De noite tem um espetáculo de som e luz, que é um dos espetáculos mais antigos do país, desde a sua criação, que jamais foi interrompido.
13: A Cris Bueno também falou sobre uma famosa tradição na cidade.
15: São Miguel também é reconhecido como a terra dos benzedores, tem vários benzedores que atendem na sua própria casa. Benzimento era indígena e foi passando de pai para filho.
13: E só de falar desses três lugares já deu para perceber que o Brasil é muito rico de história e de patrimônios, não é mesmo? Para conferir a lista de patrimônios mundiais reconhecidos pela Unesco, é só acessar o site whc.unesco.org. Aqui é a Raquel Mariano e nos encontramos na nossa próxima viagem. Até lá!
16: Bom, e na próxima sexta-feira a gente traz mais um episódio da Voz pelo Brasil. Dessa vez a gente vai falar sobre folclore e trazer o Boi Bumbá do Maranhão.
0: E essas foram as notícias do governo federal.
16: Uma realização da Secretaria de Comunicação Social da Presidência da República.
0: Com produção da empresa Brasil de Comunicação.
16: Fique agora com as notícias do Poder Judiciário e do Congresso Nacional. Boa noite, um bom fim de semana.
0: A gente

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2: Prazo para envio de propostas de modernização do sistema de justiça termina neste sábado.
3: STJ mantém multa do Ibama à importadora que comprou borboletas mortas da China.
2: Amanhã é o último dia para informar sobre o transporte gratuito de indígenas no dia das eleições.
3: Boa noite, eu sou Marcela Luiza.
2: E eu sou Walter Lima.
3: Nesta semana, o presidente do Supremo Tribunal Federal e do Conselho Nacional de Justiça, ministro Edson Fachin, e o presidente do Banco Central, Gabriel Galípolo, revisaram uma portaria conjunta que cria um grupo executivo responsável por desenvolver as bases de Sistema Nacional de Registro, Rastreabilidade e Controle da Cessão de Créditos de Precatórios.
2: Na ocasião, o ministro Edson Fachin destacou que o objetivo da iniciativa é garantir mais transparência e segurança. Vamos ouvir um trecho.
4: O objetivo dessa nova regulação, obviamente, não é impedir a circulação de créditos, mas sim de garantir que ocorra com transparência, segurança jurídica, rastreabilidade e proteção aos credores, especialmente aos credores em situação de vulnerabilidade.
3: A nova regulamentação torna obrigatória a escritura pública na primeira transferência do precatório.
2: A medida busca garantir ao credor informações claras sobre o valor atualizado do crédito, o preço negociado e as consequências da operação.
3: O Superior Tribunal de Justiça restabeleceu a multa aplicada pelo Ibama a uma pessoa que comprou 158 borboletas mortas da China sem autorização dos órgãos ambientais.
2: Para os ministros, o ato constitui infração à legislação ambiental. Fátima Uchoa.
5: As borboletas mortas seriam utilizadas na fabricação de quadros. A compradora alegou que a proibição de introduzir espécime no país sem autorização só seria aplicada à importação de animais vivos. Após o argumento ser rejeitado em primeira instância, o TRF4 o aceitou. Já a primeira turma do STJ restabeleceu a multa de R$33.600. Seguindo o voto da ministra Regina Helena Costa, que prevaleceu no julgamento, o colegiado considerou que a legislação que proíbe a introdução no território nacional de animais estranhos à fauna brasileira não distingue entre espécimes vivos e mortos. Assim, basta que um espécime animal ingresse no território nacional sem a licença para que haja infração.
3: Termina amanhã o prazo para que instituições públicas, privadas e da sociedade civil possam apresentar propostas para modernizar o sistema de justiça.
2: As sugestões devem buscar mais eficiência, transparência, acesso à justiça e fortalecimento da governança, com baixo ou nenhum impacto fiscal.
3: Cada instituição poderá apresentar uma única contribuição diretamente por meio de formulário disponível no site do STF, com envio de resumo escrito de até 4.000 caracteres.
2: As contribuições serão comprovadas pelo Grupo de Estudos para a Modernização do Sistema de Justiça, criado pelo presidente do Supremo, ministro Edson Fachin, no âmbito do Centro de Estudos Constitucionais do Tribunal.
3: Sábado é o último dia para informar sobre transporte de eleitores de aldeias indígenas e moradores de zonas rurais, quilombos e outras comunidades tradicionais.
2: O prazo é para o transporte gratuito no dia das eleições. Fábio Ruas.
6: Responsáveis por repartições e unidades do serviço público federal, estadual ou municipal devem informar ao juízo eleitoral o número, a espécie e a lotação dos veículos e das embarcações. O dia 15 de agosto também é data limite para informar itinerários, horários e modalidades de transporte que serão ofertados gratuitamente nos dias de votação. Candidatas, candidatos, partidos, federações, coligações ou qualquer pessoa não podem fornecer transporte a eleitoras e eleitores no dia da votação.
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2: Boa noite.
3: e um bom fim de semana.
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0: Eu sou Humberto Pinheiro e estes são os destaques de hoje do Jornal do Senado, que começa agora. Senado aprova sistema de alerta para localizar pessoas desaparecidas. Alcolumbre destaca produtividade das semanas de esforço concentrado. Cidadania digital pode virar parte da educação básica para prevenir riscos no ambiente virtual. Boa noite. O Brasil registrou 43.828 desaparecimentos só no primeiro semestre de 2026, segundo dados do painel estatístico do Sistema Nacional de Informações de Segurança Pública do Ministério da Justiça. Para mudar esse cenário, a Comissão de Direitos Humanos aprovou a criação de um Sistema Nacional de Alerta para ajudar a localizar pessoas desaparecidas. Repórter César Mendes.
1: O projeto da senadora Damaris Alves, do Republicanos do Distrito Federal, determina que as buscas comecem logo após o registro da ocorrência e classifica os casos como voluntários, involuntários ou criminosos, cada um com seu protocolo específico. Avisos de alerta serão enviados por aplicativo e internet a pessoas que possam ajudar nas buscas com base na localização da ocorrência. Alterações feitas na proposta original ampliam o conceito de desaparecimento involuntário para incluir grupos vulneráveis, como crianças, idosos e pessoas com deficiência, e passam a usar o termo desaparecimento criminoso no lugar de desaparecimento forçado, como explica a senadora Roberta Scioli, do Republicanos de Roraima, que leu o relatório.
2: Essa alteração busca evitar o uso inadequado da expressão desaparecimento forçado, que já possui sentido jurídico próprio no direito internacional e no ordenamento jurídico brasileiro.
1: A proposta vai passar por votação em turno suplementar antes de seguir para a Comissão de Constituição e Justiça.
0: O senador astronauta Marcos Pontes, do PL de São Paulo, criticou a medida provisória que prevê a avaliação pelo Ministério da Educação da proficiência dos médicos recém-formados por meio do Exame Nacional de Avaliação da Formação Médica, o ENAMED. Ele defendeu o projeto de lei de sua autoria que prevê a aplicação do exame pelo Conselho Federal de Medicina como requisito para o exercício profissional. Marcos Pontes destacou que um conceito básico da administração é que quem executa não fiscaliza a própria execução. Assim, para ele, quem executa a formação, ou seja, o Ministério da Educação, não pode fiscalizar a própria formação, o que seria um erro grosseiro.
3: Quem tem que fazer esse exame, quem tem que executar esse exame, tem que ser o Conselho Federal de Medicina, que é um órgão preparado para isso, formado por seus pares, os médicos, são aqueles que entendem do que tem que ser feito para que tenha uma medicina melhor no país.
0: Já o senador Plínio Valério, do PSDB do Amazonas, cobrou a votação da proposta de emenda à Constituição, que amplia a autonomia operacional e orçamentária e financeira do Banco Central. Segundo o parlamentar, a PEC 65 de 2023 também prevê medidas para garantir a continuidade do PIX sob responsabilidade do Banco Central. Plínio lembrou que na época houve um acordo para que a proposta fosse votada em plenário após um prazo de 14 dias, solicitado pelo governo, mas a votação até agora não ocorreu. O senador defendeu o cumprimento do acordo e pediu que o texto seja apreciado logo. Para ele, o período eleitoral não deveria impedir a análise.
4: Há uma disputa econômica mais ampla pelo PIX, só não percebe isso quem não quer. O momento é este. No plano internacional, nós temos uma importante conquista a preservar e ampliar. Na nossa economia, sabemos todos a necessidade de defesa da moeda.
0: Após a semana de esforço concentrado realizado pelo Senado Federal, o presidente da Casa, senador Davi Alcolumbre, defendeu o modelo semipresencial. Alcolumbre reforçou a possibilidade dos senadores conciliarem suas obrigações em Brasília sem deixar de prestar conta nos estados. Mais detalhes com o repórter Douglas Castilho.
5: Com a proximidade das eleições, é prática comum no Congresso Nacional a realização de semanas de esforço concentrado, quando os parlamentares se reúnem homem em sessão para intensificar negociações importantes e votar matérias prioritárias. A medida é utilizada já que as reuniões para decidir as campanhas demandam presença maior dos parlamentares em suas bases. Os senadores que pretendem a reeleição têm até o próximo dia 15 para pedir o registro no Tribunal Superior Eleitoral. Ao fim da sessão realizada na última terça-feira, Davi Alcolumbre reforçou a utilidade do calendário especial.
6: Se nós pegarmos a produtividade da atuação do dia de hoje no Senado Federal, nós cumprimos integralmente o que estava pautado pela Secretaria-Geral da Mesa e anunciado, e incluímos outras matérias como item extra pauta de solicitação de senadoras e de senadores, inclusive do governo, ou seja, aumentando e muito a eficiência da sessão deliberativa da semana de esforço concentrado.
5: Nas eleições de 2026, 54 vagas no Senado estarão em disputa.
0: O Senado aprovou empréstimos aos municípios de Maceió, em Alagoas, Águas Lindas de Goiás e ao estado de Mato Grosso do Sul. As operações de crédito vão financiar projetos de mobilidade urbana, saúde e infraestrutura. Repórter Lana Dias.
7: Maceió vai contratar 150 milhões de dólares para financiar parte de projetos e obras de infraestrutura e mobilidade urbana, incluindo o sistema de ônibus de trânsito rápido. O dinheiro virá do novo Banco de Desenvolvimento, o Banco do BRICS. Mato Grosso do Sul também foi autorizado a pedir crédito de 80 milhões de dólares junto ao Banco Interamericano de Desenvolvimento, com o objetivo de apoiar a parceria público-privada do Hospital Regional do Estado. A relatora do texto, senadora Tereza Cristina, do Progressistas de Mato Grosso do Sul, explicou que o empréstimo dará mais segurança ao projeto.
8: A operação de crédito contingente constitui instrumento destinado a conferir segurança financeira à parceria público-privada do Hospital Regional de Mato Grosso do Sul, reduzindo os riscos associados ao cumprimento das obrigações do poder público, contribuindo para a estabilidade da relação contratual.
7: Os senadores ainda aprovaram um empréstimo para o município de Águas Lindas de Goiás, que será destinado à infraestrutura, saneamento, mobilidade e demais serviços públicos na cidade. Os textos irão à promulgação.
0: A Comissão de Ciência e Tecnologia aprovou o projeto que inclui a cidade digital como novo eixo da Política Nacional de Educação Digital. A proposta prevê ações nas escolas para prevenir riscos do ambiente virtual. O texto também prevê capacitação de professores e apoio às famílias. A proposta segue para a Comissão de Educação, onde será analisada em decisão terminativa. Mais informações com a repórter Patrícia Oliveira.
9: Com foco no uso de tecnologias digitais por crianças e adolescentes, o projeto aprovado prevê que escolas da educação básica promovam estratégias para prevenir o bullying no ambiente virtual, a superexposição e o uso excessivo de telas, além do compartilhamento indevido de dados e imagens e a desinformação. O texto também prevê a formação de professores e gestores, atenção à saúde mental, campanhas sobre direitos e deveres no ambiente digital e orientação às famílias, aspecto destacado pelo senador astronauta Marcos Pontes, do PL de São Paulo.
10: Às vezes o pai ou a mãe, né, ou os dois, chega e fala assim, deixa lá o celular com a criança conectada, mas não faz ideia com quem essa criança está conversando, não faz ideia o que que ela está vendo.
9: O projeto também estabelece medidas para ampliar a inclusão digital e a educação midiática. A proposta segue para decisão final na Comissão de Educação.
0: Com edição de Paulo Groba e trabalhos técnicos de João Lira, o Jornal do Senado fica por aqui. Acompanhe agora as notícias do Tribunal de Contas da União e da Câmara dos Deputados. Boa noite e um bom fim de semana.
11: Minuto do TCU.
12: O Tribunal de Contas da União quer ouvir motoristas de todo o país sobre a qualidade dos combustíveis. A consulta faz parte de uma auditoria que avalia a fiscalização da Agência Nacional do Petróleo. Podem participar caminhoneiros, motociclistas, taxistas, motoristas de aplicativo e qualquer pessoa interessada. O questionário pergunta sobre a qualidade dos combustíveis, a fiscalização e o monitoramento realizados pela agência. As respostas vão ajudar o TCU a identificar problemas e auxiliar a auditoria. 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
13: Deputados permitem desconto nos salários para pagamento de aluguel.
14: Câmara autoriza porte de arma, oficial de justiça e fiscal agropecuário.
13: Plenário garante novas regras para venda e troca de milhas por dinheiro.
15: Boa noite. A Câmara aprovou um projeto que garante o resgate de milhas por dinheiro e a venda para terceiros nos programas de fidelidade. O repórter Antônio Vital acompanhou a votação.
16: O plenário da Câmara aprovou o projeto que garante direitos das pessoas que adquirirem milhas em programas de fidelidade, como a possibilidade de vender o saldo para terceiros. A proposta regulamenta o funcionamento desse tipo de programa e define regras para a venda, transferência e troca de pontos e milhas por dinheiro. De acordo com o projeto apresentado pelo deputado Ricardo Aires, do Republicanos de Tocantins, as empresas que oferecem programas de fidelidade só poderão restringir a venda de milhas pelos clientes se oferecerem uma opção para converter esses pontos diretamente em dinheiro vivo. Se não houver a opção de troca por dinheiro, a empresa fica impedida de bloquear contas, limitar o número de beneficiários ou dificultar a venda ou transferência dos pontos, com exigências como reconhecimento facial ou biometria. Isso vai valer para o resgate de milhas por produtos ou passagens aéreas, por exemplo. De acordo com o autor da proposta, Ricardo Aires, o objetivo é impedir que uma empresa lucre com a venda de pontos e, ao mesmo tempo, crie empecilhos para o cliente resgatar o que comprou. O relator da proposta do plenário, o deputado Paulo Soares, do Podemos de São Paulo, defendeu as medidas. Para ele, as administradoras que vendem pontos ou milhas, que hoje tem valor entre R$70 e R$80, praticam um monopólio quando dificultam o resgate, a venda ou a conversão de milhas em dinheiro.
17: Um projeto como esse estabelece normas importantíssimas para que o consumidor não seja lesado. São regras claramente colocadas para que nenhum dos lados, na verdade, sejam prejudicados. E o consumidor tenha livre acesso ao que é direito dele, no caso aqui, no que diz respeito às milhas. Muitas vezes elas vêm como um bônus ou como um cashback, mas em outras ocasiões essas milhas são compradas e naturalmente é fundamental que o consumidor tenha pleno direito de distribuir, comercializar, enfim, fazer o uso que bem entender dessas milhas.
16: O projeto que regulamenta o funcionamento de programas de fidelidade e define regras para venda, transferência e troca de pontos e milhas por dinheiro seguiu para análise do Senado. Da Rádio Câmara de Brasília, Antônio Vital.
11: Consumidor.
13: Juarez Costa, do Republicanos de Mato Grosso, apresentou projeto que determina a retenção do pagamento de compras feitas pela internet até o consumidor confirmar o recebimento do produto. O deputado esclarece que a medida busca reduzir prejuízos provocados por fraudes ou por mercadorias não entregues.
15: Juarez Costa explica que o pagamento poderá ficar retido por até 30 dias. De acordo com a proposta, se o consumidor contestar a entrega, o fornecedor terá 10 dias úteis para comprovar o recebimento ou solucionar o problema. Caso contrário, o valor deverá ser devolvido ao comprador.
11: Habitação.
13: A Câmara aprovou projeto que permite desconto no salário para pagamento de aluguel. Entenda na reportagem de Antônio Vital.
16: O plenário da Câmara aprovou o projeto que autoriza desconto diretamente no salário do inquilino para o pagamento do aluguel. Projeto apresentado pelo deputado Júlio Lopes, do PP do Rio de Janeiro, cria possibilidade de consignação em folha de pagamento para aluguéis residenciais. O sistema será parecido com um dos chamados empréstimos consignados, que permitem desconto em folha para pagar financiamentos bancários. De acordo com a proposta, o aluguel consignado vai funcionar como garantia para as locações, o que pode baratear os custos para o locatário. O projeto estabelece um limite de 30% do salário para o pagamento do aluguel e permite que mais de uma pessoa ofereça essa garantia até alcançar o valor do aluguel. Além disso, prevê que o locatário empregado de empresa pública ou privada ficará dispensado da multa contratual se tiver que devolver o imóvel por conta da transferência para outra cidade. No plenário, o relator, deputado Cláudio Cajado, do PP da Bahia, acatou sugestão de mudança apresentada pela deputada Érica Cocai, do PT do Distrito Federal, que retirou do texto a possibilidade de uso do saldo do FGTS para pagamento do aluguel.
18: Consideramos meritória a emenda de plenário apresentada, vez que preserva a finalidade do FGTS, que é assegurar proteção financeira ao trabalhador em situações específicas, reduzindo-se o risco de comprometimento dessa reserva financeira do trabalhador.
16: O projeto que autoriza desconto diretamente no salário do inquilino para o pagamento do aluguel seguiu para análise do Senado. Da Rádio Câmara de Brasília, Antônio Vital.
11: Justiça.
15: Zé Adriano, do PP do Acre, é autor de projeto que cria procedimento para investigar as causas de incidentes graves em obras e serviços de engenharia contratados pelo poder público. Pela proposta, a análise será obrigatória em situações de acidentes com morte, entre outros.
13: Zé Adriano explica que a proposta prevê investigação técnica independente para identificar as causas do problema e evitar novas ocorrências. O texto também prevê a divulgação de relatórios no Portal Nacional de Contratações Públicas, com as recomendações resultantes antes da apuração.
11: Votação.
15: A Câmara aprovou o porte de armas para oficiais de justiça e fiscais agropecuários. O repórter Marcelo Larcher traz mais detalhes sobre as mudanças propostas na legislação.
19: A Câmara dos Deputados aprovou o projeto que autoriza o porte de armas de fogo para oficiais de justiça e auditores fiscais federais agropecuários. O projeto altera o Estatuto do Desarmamento para incluir essas duas categorias entre aquelas que já têm direito ao porte de arma no país. Hoje, essa autorização já vale para policiais, militares e outras carreiras ligadas à segurança pública, desde que cumpram os requisitos legais, como comprovação de capacidade técnica e aptidão psicológica. Pelo texto aprovado, esses profissionais poderão portar arma de fogo de propriedade própria ou fornecida pelas instituições, inclusive fora do horário de serviço, com validade em todo o território nacional, conforme as regras previstas em lei. Outro ponto do projeto é a atualização de regras relacionadas à idade mínima para aquisição de armas. A proibição para menores de 25 anos continua valendo, com exceção das categorias que têm autorização legal para o porte, incluindo agora os oficiais de justiça e os auditores fiscais agropecuários. Relator da proposta, o deputado Jonas Donizete, do PSB de São Paulo, argumentou que a medida reconhece o risco enfrentado por esses profissionais no exercício das funções. Segundo ele, oficiais de justiça e auditores fiscais atuam diretamente na execução de decisões judiciais e em atividades de fiscalização, muitas vezes em situação de tensão e exposição a ameaças. No plenário, o relator foi o deputado Coronel Meira, do PL de Pernambuco. Ele justificou a necessidade de porte de arma para oficiais de justiça.
20: O oficial de justiça exerce, sim, uma atividade marcada pelo risco. É o oficial de justiça que sai dos fóruns dos tribunais para fazer com que a decisão judicial chegue às ruas, às residências, às empresas e tantas vezes aos locais de conflito. É ele quem cumpre mandados de prisão, medidas protetivas de urgência, ordens de busca e apreensão, reintegrações de posse, afastamentos do lar em situação que podem envolver tensão, resistência, violência e risco concreto à própria vida.
19: O projeto que autoriza o porte de arma para oficiais de justiça e auditores fiscais federais agropecuários seguiu para análise do Senado. Da Rádio Câmara de Brasília, com informações de Daniele Lessa e Antônio Vital, Marcelo Larcher.
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11: Segurança Pública.
13: Júnior Ferrari, do PSD do Pará, é autor de projeto que altera a Lei Maria da Penha para obrigar o agressor a ressarcir os custos com o uso da tornozeleira eletrônica. Pela proposta, os valores arrecadados serão destinados a fundos de combate à violência contra a mulher.
15: Júnior Ferrari argumenta que o custo médio mensal de monitoramento de cada tornozeleira varia entre R$200 e R$300, pagos integralmente pelo Estado. Ele salienta que a cobrança do agressor não será condição para aplicar a medida protetiva.
13: Júlio Arcoverde, do PP do Piauí, é favorável à redução da maioridade penal de 18 para 16 anos. Ele defende ainda a responsabilização de adolescentes entre 12 e 16 anos que pratiquem crimes com violência ou grave ameaça, crimes hediondos e crimes contra a vida.
15: Júlio Arcoverde argumenta que a medida endurece a punição de adolescentes envolvidos em crimes graves e reduz o uso de menores por organizações criminosas. Ele acredita que a proposta adequa a legislação à gravidade desses delitos e amplia a proteção da sociedade.
1: Comissões.
13: A comissão que analisa a redução da maioridade penal iniciou seus trabalhos sobre questionamento de inconstitucionalidade. O repórter José Carlos Oliveira nos traz os argumentos.
2: O deputado Aloísio Mendes, do Republicanos do Maranhão, foi eleito presidente da Comissão Especial da Câmara dos Deputados sobre redução da maioridade penal. Os parlamentares vão analisar três propostas de emenda à Constituição que tratam de plena maioridade civil e penal aos 16 anos de idade, redução excepcional da maioridade penal em casos de crimes hediondos e de extrema crueldade e redução geral da maioridade penal para 16 anos, com previsão de que adolescentes entre 12 e 16 anos respondam criminalmente por crimes cometidos com violência ou grave ameaça, crimes hediondos e crimes contra a vida. Aloísio Mendes escolheu como relator o deputado Mendonça Filho, do PL de Pernambuco, que afirmou foco na construção de uma proposta tecnicamente estruturada nas boas práticas internacionais e moralmente à altura da dor das vítimas e seus familiares.
22: A unificação das PECs que tratam do tema nos permite fazer uma discussão aprofundada sobre como constituir e futuramente regulamentar um sistema prisional juvenil no país, modernizado o sistema de justiça criminal brasileiro para dar uma

0: legislação, como o e-democracia, também serão usados para recebimento de perguntas e contribuições por escrito. O relator apresentou um cronograma até a votação da proposta.
1: O debate vai evoluir, certamente numa velocidade reduzida no período eleitoral, mas passada a eleição nós teremos a oportunidade de aprofundar as discussões para que, na minha intenção, até dezembro, tenhamos a votação dessa matéria na comissão especial e no plenário da casa.
0: A redução da maioridade penal é tema polêmico na sociedade, com forte oposição, principalmente de entidades ligadas a direitos humanos. Antes do início dos trabalhos, o deputado Tarcísio Mota, do PSOL do Rio de Janeiro, apresentou questão de ordem para tentar barrar a instalação da comissão. Depois, utilizou o mesmo instrumento para apontar nulidades e inconstitucionalidades do tema. Também citou jurisprudência do Supremo Tribunal Federal, desrespeito a tratados internacionais e risco de transferência de adolescente do sistema socioeducativo para o falido e superlotado sistema prisional comum.
2: A inimputabilidade penal até os 18 anos, assegurada pelo artigo 228 da Constituição Federal, constitui um direito individual do cidadão em desenvolvimento. Artigo 60 da Carta Magna proíbe terminantemente a deliberação de qualquer proposta de emenda tendente a abolir, entre aspas, direitos e garantias individuais. A instalação de uma comissão destinada a suprimir direitos fundamentais em meio a um período de funcionamento prioritariamente remoto dessa casa configura grave cerceamento democrático.
0: O presidente da comissão, Aloysio Mendes, contestou.
3: Os pontos levantados por Vossa Excelência já foram vencidos na CCJ com relação à dissimilibilidade desse assunto e com relação à votação remota, existem precedentes na casa e hoje o plenário da Câmara está funcionando de forma remota e a comissão segue mesmo o caminho.
0: A comissão é formada por 38 titulares e igual número de suplentes. Os deputados Guilherme Derrite, do PP de São Paulo, Benes Leocádio, do União do Rio Grande do Norte e Sargento Faul, do PL do Paraná, foram eleitos para as três vice-presidências. Da Rádio Câmara de Brasília, José Carlos Oliveira.
4: Trabalho. Ercílio Coelho Diniz, do MDB de Minas Gerais, propõe a criação do Programa Nacional de Retorno Profissional da Mulher 50+. A iniciativa busca facilitar a reinserção no mercado de trabalho de mulheres com mais de 50 anos que tenham ficado afastadas por pelo menos 2 anos.
5: Ercílio Coelho Diniz alega que essas mulheres enfrentam uma dupla barreira ao tentar voltar ao emprego: o preconceito relacionado à idade e a interrupção da carreira. Para ele, o programa valoriza a experiência dessas profissionais e reduz desigualdades de gênero e de idade.
6: A quarta edição do concurso Eu e a Lei está com inscrições abertas.

0: O Congresso Nacional instalou a comissão que vai analisar a medida provisória que reduz a chamada taxa das blusinhas. A repórter Maria Neves acompanhou.
1: Deputados e senadores instalaram comissão especial para analisar a medida provisória que trata da chamada taxa das blusinhas. Apresentada pelo governo em maio, a proposta reduz a zero a alíquota do imposto de importação de produtos que custem até $50 dos Estados Unidos, taxa que atualmente é de 20%. Se não for votada até 8 de setembro, a MP perde a validade. O presidente da Câmara, deputado Hugo Mota, adiantou que irá discutir o assunto com o Colégio de Líderes e o presidente do Senado, Davi Alcolumbre, para votar a proposta nas próximas semanas.
2: Para que essa taxação não volte, é necessário que o Congresso Nacional se debruce sobre esse tema nas próximas semanas e eu irei tratar disso no Colégio de Líderes, bem como também com o presidente do Senado, o senador Davi, sobre o que nós iremos fazer juntos, já que é uma comissão mista que depende da participação das duas casas.
1: Para presidir a comissão, deputados e senadores elegeram o deputado Dorinaldo Malafaia, do PDT do Amapá. O vice-presidente será o senador Randolfe Rodrigues, do PT do Amapá, e o relator escolhido foi o senador Eduardo Gomes, do PL do Tocantins. Além de zerar o imposto de importação de produtos de até $50, a medida provisória reduz a alíquota do tributo de

0: compras internacionais com valores entre $50 e $3.000 para 30%. Até a edição da MP, a alíquota era de 60%. Na justificativa da proposta, o governo sustenta que a medida visa simplificar a tributação e incentivar a adesão dos importadores a programas de regularidade fiscal. A tributação das compras internacionais de baixo valor foi criada no Brasil por meio de uma lei de 2024 que vigorou até a edição da medida provisória em maio. Antes da lei, um decreto de 1980 isentava essas compras do imposto de importação. Da Rádio Câmara de Brasília, Maria Neves.
1: Esporte.
2: O Wellington Roberto, do PSD da Paraíba, é um dos autores de PEC que concede imunidade de impostos a entidades esportivas sem fins lucrativos. O texto impede a cobrança sobre patrimônio, renda e serviços das organizações que cumprirem as exigências do Código Tributário Nacional.
3: O Wellington Roberto ressalta que o benefício será restrito a entidades certificadas dos setores olímpico, paralímpico, clubístico ou educacional. Ele afirma que a proposta busca ampliar os recursos disponíveis para formação de atletas e manutenção de projetos esportivos com finalidade social.
2: João Carlos Bacelar, do PL da Bahia, também assina a proposta de emenda à Constituição que pretende incluir as entidades esportivas sem fins lucrativos entre as instituições com imunidade tributária. O objetivo, segundo ele, é equipará-las às áreas de educação e assistência social.
3: João Carlos Bacelar justifica que a medida fortalece o esporte como política pública e garante mais segurança financeira às entidades esportivas certificadas. O deputado diz ainda que o texto mantém a exigência de cumprimento dos requisitos legais para acesso à imunidade.
1: Educação.
2: André Fofuca, do PP do Maranhão, defende a criação de um incentivo educacional no programa Bolsa Atleta. Proposta nesse sentido prevê um adicional de 10% no benefício para atletas que comprovem matrícula e frequência regular em instituição de ensino.
3: Relator da matéria na Comissão de Esporte, André Fofuca avalia que a medida estimula a continuidade dos estudos sem afetar a categoria estudantil, que já exige matrícula como requisito. O deputado acredita que a iniciativa amplia as oportunidades dos atletas após o fim da carreira esportiva.
2: Termina agora o Jornal Câmara dos Deputados, produzido pela Rádio Câmara, com trabalhos técnicos de Wellington Teles, apresentação de Márcio Aquilissardi e Tércia Guimarães. Boa noite para você.
3: A Voz do Brasil volta na segunda-feira. Boa noite e bom final de semana.
1: 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Boa noite.

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1: Muito boa noite! Vai começar a nossa festa, festa da velharada. Todas ali já aqueceram, estão com tudo nessa noite aí. Pra gente começar bem meia hora, pelo menos, só com as velhinhas, só com elas, as melhores, aquelas poderosas que vale a pena a gente voltar no tempo, viajar com elas. Seja muito bem-vindo, boa noite, boa sexta-feira pra você que já sextou com a gente, você que se liga pela Palote FM de Coronel Vivida, tá ligado com a gente pela Extra FM de Chopinzinho, curte pela Clube FM, pela Clube de Palmas, boa noite pra você de Palmas também. Bem, boa noite pra você de Francisco Beltrão, você de Marmeleiro, dois vizinhos, Renascença, boa noite, toda a região, seja muito bem-vindo pro nosso Túnel do Tempo, participe 26010500, começando com Middle of the Road.

0: Bonsoir, no seu jeito, time.
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0: 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Essa é daquelas que tocam a alma, né? Daquelas que a gente não esquece nunca. Gilberto Gil, andar com fé.

0: tempo não apaga. I don't know, Erika.
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0: Elas são demais. Bad Boys Blue, I Wanna Hear.

0: 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Scorpions, pra fechar o túnel do tempo de hoje, teve Ilha da Fantasia com Raul Seixas, I Wanna Hear Your Heartbeat com Bad Boys Blue, antes I Don't Know, Erika, Andar com Fé, Gilberto Gil, Soleil Soleil, Middle of the Road. Nessa noite de muita música boa pra você, sextou, fim de semana tá aí, tudo certinho com você, já já eu volto com o Music Night e o Túnel do Tempo volta na segunda-feira. Segunda-feira, 10 da noite, encontro marcado, você não pode faltar, mas as velhinhas voltam também na nossa programação porque elas merecem se destacar aqui no RBJ.
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Aê, vamos lá então, pra gente começar o Music Night. Seja muito bem-vindo, boa noite. Vamos lá, convidar você que tá curtindo a gente, 2601-0500, pra você participar com a gente também. Como é que tá seu fim de semana? Como é que tá começando essa noite de sexta-feira, seu final de semana? Seja muito bem-vindo, manda pra cá a sua mensagem. Você que tá ligado com a gente pela Clube de Palmas, boa noite, Palmas, boa noite toda a região de Palmas. Você que se liga, você que também acompanha a gente pela Extra de Chopinzinho, boa noite Chopinzinho, bom final de semana, boa sexta-feira pra você que tá ligado com a gente pela Palote FM de Coronel Vivida. Seja muito bem-vindo, Coronel Vivida toda em cidade interior. Você de Francisco Beltrão que ouve pela Onda Sul FM, uma boa noite, bom início de fim de semana, que dê tudo certo nesse fim de semana pra você. Aproveite, agora você pode. Vamos começando com Ed Sheeran, Shape of You.

extra da adrenalina do fim de semana, da sua sexta-feira, mexeu também com Zezé de Camargo e Luciano, um certo alguém, NX Zero, Passenger, Alex Warren, Shape of You, Ed Sheeran, já já, tem muito mais pra você, não sai daí não.

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1: No ar, RBJ Notícias. Eu sou Ângela Maria e você vai saber agora. ProUni 2026, prazo para comprovar inscrição termina nesta sexta-feira. Conab estima safra de grãos de 360,8 milhões de toneladas em 2025-2026.
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1: A produção brasileira de grãos na safra 25-26 deve alcançar 360,8 milhões de toneladas. Volume 2,4% superior ao colhido na temporada passada. A estimativa consta no 11º levantamento da safra de grãos, divulgado ontem pela Companhia Nacional de Abastecimento. Segundo a estatal, o crescimento corresponde a um crescimento de 8,5 milhões de toneladas em relação ao ciclo

0: 25.
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0: Os estudantes que foram pré-selecionados na segunda chamada do programa Universidade para Todos, o ProUni, do segundo semestre, devem comprovar as informações da inscrição até hoje, sexta-feira. A documentação pode ser entregue presencialmente no local de oferta do curso ou encaminhada virtualmente para a instituição privada de ensino superior, onde foi pré-selecionado conforme orientação da própria instituição. A lista dos pré-selecionados neste processo seletivo está disponível no portal único de acesso ao ensino superior na parte do ProUni. O ProUni oferece bolsas de estudo integrais que custeiam 100% do valor da mensalidade e bolsas parciais, 50% do valor da mensalidade. Confira agora as informações do esporte.
2: O STJD determinou a redução dos preços dos ingressos para a torcida do Coritiba no jogo contra o São Paulo neste sábado no Morumbis. A decisão atende a um pedido do Coxa e determina o cumprimento do regulamento do Brasileirão. Com as informações do esporte, Léo William.
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0: Agora, Cowgirl Cat, Ana Castela, Cowgirl.

E conheceu o João? Ô João, tudo bem? É com o em João. Quem é João? JP? No Music Night, nessa noite de sexta-feira, hoje 14 de agosto de 2026. Teve Pompeii, Bestio, Golden Hunt. Na sua noite de sexta-feira, noite que é muito bom, né? Muito bom, gostoso demais. A gente tá juntinho nessa noite, passar o final de nessa noite junto, sair junto. É, tá em casa, descansar, aproveitar bem a noite com você. Muito obrigado pela sua companhia, você que tá comigo pela Extra FM de Chopinzinho. Boa noite, Chopinzinho. Boa noite, Coronel Vivida, pela Palote FM de Coronel Vivida, Clube, você que tá curtindo em Palmas pela Clube de Palmas, você que se liga também pela Onda Sul FM de Francisco Beltrão. Boa sexta-feira, bom final de semana, boa diversão, boa animação pro seu fim de semana.

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0: RBJ, solteiro sofredor, João Neto e Frederico, Rio Negro e Solimões, pra gente se despedir, né? Esse tempinho aí pra gente te agradecer você, obrigado pela companhia, bom demais começar o final de semana, sextar com você, fechar essa sexta-feira, abrir aí já o sabadão, daqui a pouquinho começa o sabadão, vou deixando Charlie Brown, também The Calling pra fechar o Music Night, e daqui a pouquinho madrugada e música, muita música boa pra você também, na madrugada aí pode continuar com a gente, tá certo? Tudo de bom, bom início de sabadão e eu volto amanhã, às 20h com Music Night.
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5:01, 5:01, bom dia! Bom dia, bom dia, bom dia, bom dia! Bom dia pra você, meu amigo, pra você, minha amiga, aquele abraço! Estamos chegando, estamos abrindo o programa Manhã Viva desta madrugada de sábado. Com chuva e tudo, estamos aqui na programação da sua Palote FM 88.7, a rádio que faz parte da sua vida. Queremos, a partir desse momento, trazer pra você aqui na nossa programação, a nossa equipe de trabalho que conta aí com o padre Lino Baggio, na direção geral, a direção administrativa do Frank Ariel Schiavini, aqui na produção e apresentação, este amigo de vocês, Valdenir Lima, carinhosamente abraço a todos, desejo uma ótima e santa manhã, um bom dia, uma feliz sintonia pra você. Dizer que é o seguinte, parceiro, nós estamos a partir desse momento com o nosso programa no ar, dizer também, né? Que estamos contando aqui com a sua participação neste sabadão, hoje dia 15 de agosto de 2026. A partir de agora, o melhor da música gaúcha, a música sertaneja, a música de banda pra você aqui na nossa programação. São 5:02, nosso WhatsApp 999151102, e eu repito pra você, 999151102, está liberado pra você participar, pra você fazer o seu pedido.

musical aqui na nossa programação e a gente vai atender você, claro, com todo carinho, com todo respeito, amigo ouvinte. 5:02, já tem pedido musical aqui na nossa programação. Deixa eu trazer a primeirinha de hoje pro meu amigo Ademir Maroni. Ô, senhor Ademir, como é que o senhor tá aí? Tudo certo? Aquele abraço, bom dia. Obrigado pelo carinho da audiência e da companhia. Bom sábado, ótimo final de semana. E o senhor Ademir Maroni tá pedindo essa aqui, ó. É com o André Andrade, a primeirinha de hoje. Avô e Neto, 5:03, bom dia. Bom sábado, bom final de semana pra você.

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1: Que tal, né? Aí sim, 5:07, 5:07, bom dia, bom dia. Obrigado pelo carinho da audiência, da sua companhia. Vamos lá, meu povo. Participando conosco aqui no 999151102, 999151102, é o WhatsApp aqui da sua Palote FM. Deixa eu trazer mais música aqui pra você, ó, já mandando um abraço aqui pro meu amigo Paulo Engelmann. Alô, Paulo, aquele abraço, obrigado pelo carinho da companhia, tudo de bom, bom sábado, bom final de semana aí pra você e também pra toda a sua família. Obrigado pela parceria aí, meu nobre. E tá chegando aí o grupo Rodeio pra cantar no programa. E o Xote Antigo, tchê. Mas que tal? 5:08, bom dia.

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1: Ah, não tem dúvida, né? Machando na madrugada, escutando a Palote FM, a boa música. Ô, meu amigo Cabrito, como é que você tá aí, bicho velho? Tá bom ou não? Mas que tal, Cabrito velho? Bom dia, parceiro, tá bom? Ai, que tal? Oi, Vera, como é que você tá? Tudo bem? Tudo certo? Um abraço pra você, pro Darcy, pra toda a família e Deus abençoe. Tudo bom aí pra vocês, tá? Bom dia, manda a música Toalha Vermelha. Estou tomando chimarrão e na escuta do programa. Valeu, Vera, aquele abraço pra você. Obrigado pelo carinho da companhia. Céu e Cantos e a Toalha Vermelha. 5:12, bom dia, valeu, Vera.

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0: São 5:16, 5:16. 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São 5:17. 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É, são 5:18.

5:18, 5:18. Deixa eu mandar um abraço lá pro Nelson Schwartz. Ô Nelson, como é que você tá aí, bicho, velho? Tá bom ou não? Mandar um abraço especial lá também pro Eder Massaro. Ô Eder, a Glaucia, todo o pessoal lá na Santa Lúcia, obrigado pelo carinho da companhia. Vamos lá, trazer mais música pra você. Alô Nelson, um abraço, obrigado.

0: 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São 5 horas 22 minutos, 5h22. Vamos lá trazer mais música, né? Atendendo aqui mais pedido musical. Cadê o pessoal aqui pra falar comigo? Fala comigo. Cadê? Tá aqui, ó. Oi, Ivane, cadê você, Ivane? Tudo bem? Tudo certo? Bom dia, tudo tranquilo?
1: Bom dia, Valdinir, tudo bom aqui?
0: Bem,
1: tudo
0: você?
1: Bem. Essa música Fogão de Lenha, feliz pra todos vocês da rádio, pra todos que estão ouvindo. Ótimo final de semana a todos.
0: Obrigado, Ivane.
1: Um grande abraço, fique com Deus, tchau.
0: Tudo bom pra vocês também, obrigado pelo carinho da companhia e da audiência. Bom sábado, ótimo final de semana. Chegando mais música pra você aqui na programação, então, é Chitãozinho e Chororó pra cantar. Fogão de Lenha. 5 horas 23 minutos e meio.

0: boa demais. Fogão de lenha, Chitãozinho e Chororó.
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0: São 5 horas 27, minutos 5 e 27. Deixa eu ouvir o que o Tiguerino mandou pra nós aqui, ó.
2: Oi, Nico, bom dia, como você diz.
0: Bom dia.
2: Tava aqui lembrando, começo da palota, vez no domingo à tarde, eu rodava essa música que eu vou pedir agora. Até meia dúzia de vez na tarde, fazia dedicatório, quando dava um casamento, aniversário, assim. Teu pai lembra, né? Tempo que nós era jovem, na década de 60, por ali.
0: Que beleza.
2: E a música, assim, não sei se você vai achar. Mas parecia com Zico Zeca, parecia a morte da italianinha, tá bom? E não roda outra aí, tudo bem.
0: Mas é, Tiguerino, um abraço pro senhor aí, Deus abençoe, tudo bom, bom final de semana. Mas capaz que não, né? Deixa eu já trazer ela aqui, ó. É Zico e Zeca, morte da italianinha. Valeu, Tiguerino, aquele abraço, bom dia, bom sábado, bom final de semana.

0: São 5:31, 5:31. Deixa eu mandar um abraço lá pro Ângelo Ribeiro. Bom dia, o Valcir Lino Pinheiro. Ô, você, como é que tá? Tá bom ou não? O Valmar Dias, aquele abraço também. Obrigado pelo carinho da audiência, companhia, tudo de bom. São 5:31, 5:31. 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São 5:32, 5:32. 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
1: Bem, mas tudo bem, e o resto, meu bem, funciona bem.
0: 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Balote FM, trazendo pra você mais música aqui na nossa programação. Deixa eu ver o pedido aqui do tio Dercy. Aliás, deixa eu ouvir o tio Dercy falar com nós aqui, ó.
2: Bom dia, Nico.
0: Bom dia, tio, tudo bem?
2: Eu queria ouvir aí Degrau da Fama com Jacó e Jacózinho.
0: Aham.
2: E se for possível, com o Serrano, Tordilho Negro.
0: Aham.
2: E manda lá pro compadre Vartir.
0: Uhum.
2: Pro compadre João Luiz, o Pedro, o Leide e a Nercia de Santo Antônio da Pitinga.
0: Aham.
2: E a família do compadre Luiz.
0: Aham.
2: E o André, a dona Mari.
0: Uhum.
2: No Bergamasco. E o Carlinho Polês, hein? Uhum. E a família dele.
0: Valeu.
2: E um bom saldo pra ti, tudo de bom, e um abração.
0: Valeu, tio Darcy, aquele abraço amanhã. O pessoal da Associação de Idosos vai abrir ali o matinê da tarde ali na festa de São Roque. Chegando, Jacó e Jacozinho, o Degrau da

Mas que tal? Aê, 5 horas 38 minutos. E a outra que o tio Dercy pediu, essa aqui, ó. Mas ale, te serranedo reio. E o tordilho negro. 5 horas com mais 38 minutos. Bom dia. Deixa eu mandar um abraço lá pro Edson de Jesus. Aquele abraço, bom dia. A Janete Soltier, aquele abraço, bom dia. A Irene Herman, bom dia.

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1: São 5:41, 5:41. Aquele abraço pra você, obrigado pelo carinho da sua companhia. Deixa eu mandar um abraço lá pra família Mor. Oi, Solange, um abraço pra você. Obrigado pelo carinho da companhia, tudo de bom aí. Vai, Zalete, povo abençoado. Vamos lá, trazendo mais uma. Deixa eu ver quem é que pediu essa aqui pra mim, foi o Rogério. Oi, Rogério, como é que você tá? Tudo certo? Bom dia, parceiro, tá bom?
2: Olá, bom dia. Bom dia, tudo bem?
1: Bem, você?
2: Se for possível, roda pra mim aquela música aí, Fecha a Porta Devagar. Beleza? Aqui no sítio aqui, curtindo, ó, uma garoa gelada.
1: Aham.
2: Uhum. E me deu saudade de escutar essa música e põe meu nome na corrente de oração aí.
1: Valeu, beleza? Rogério. Um
2: abraço.
1: Aquele abraço, tudo de bom pra você. Obrigado pelo carinho da companhia e da audiência.

0: Verão Caprichado, Chico Rei Paraná, só quero te dizer.
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Balote FM, 5 horas 47 minutos. Participa aqui comigo. 99915-1102. 99915-1102 para você fazer o seu pedido musical. Escolhe aquela música sertaneja, música gaúcha, música de banda. Mais ou menos como a dona Lizete. Oi, Lizete, como é que você tá? Tudo bem? Tudo certo? Bom dia, estamos na escuta do programa Manhã Viva. Toca para nós, alô, segurança. Bom final de semana a todos, Lizete, hein? Oi, Lizete, Paulo, aquele abraço pra vocês, obrigado pelo carinho da audiência e da companhia. Bom sábado, abençoado final de semana.

0: E beleza, mas que tal?
1: Tanto amor.
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0: Bem capaz que não, né? Deixa eu mandar um abraço lá pro meu amigo Jauri. Aizá, Jauri, velho. Tá na estrada, né? Que Deus abençoe, parceiro. Tudo de bom. Obrigado pelo carinho da companhia. Bom dia. Tamo na escuta. É que tal, Jauri? Valeu, bicho velho. Ah, esqueta, ali. Ô, deixa eu mandar um abraço lá pra Tere Coroleski. Oi, Tere. Como é que você tá? Tudo bem? Tudo certo? Bom dia. Bom sábado. Bom final de semana. Oi, Janete, aquele abraço pra você. E olha aí, ó, tá chegando ela então, ó. Ai, Mato Grosso e Batia.

0: igual para igual, Mato Grosso e Matias.
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0: É, o seu Manhã Viva e não tem para ninguém, né? São 5:55, 5:55. Vamos lá trazendo mais música enquanto você vai fazendo seu pedido aqui no 999151102. Deixa eu mandar um abraço lá pra Diaconisa Maria. Tá chegando aí, ó.
2: Ai, que tal? Aí sim, ó.
0: Opa, o que dá cavaco? Essa vai sair amanhã de tarde ali no Centro Comunitário, tá, Jali?

0: que tal, louco de buena?
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0: É o seu Manhã Viva aqui da Palote FM. São 5:59, 5:59, gente. Vamos abrindo espaço aqui na nossa programação musical para nós fazer a nossa oração, nossa bênção da manhã com o Padre Reginaldo Mazotti, pra gente agradecer pela semana que estamos finalizando e pedir proteção divina para a semana que estamos iniciando. Você vai fazendo aí seu pedido musical aqui através do WhatsApp 999151102. Eu volto já para tocar mais música e atender a nossa gente. Agora, nosso momento de oração. Nossa bênção da manhã.
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3: 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Dia, queridos filhos e filhas, neste sábado, Semana Nacional da Família. Deixa a luz do céu entrar na sua família. E aí, você deu um tempo a mais para sua família? Se voltou em oração, em prece, em atenção à sua família, dá tempo ainda. Família que reza unida, unida sempre estará. Em nome do Pai, do Filho e do Espírito Santo. Amém. Senhor, amado Jesus, os profetas vos anunciaram como príncipe da paz. Os anjos anunciaram paz aos homens por ocasião do vosso nascimento. Morreste na cruz para consolidar a paz entre Deus e os homens. No dia da ressurreição dissestes: a paz esteja convosco. E por isso, ó príncipe da paz, no início deste dia, nesta manhã, venho pedir: abençoai e santificai a minha família. Peço, Senhor, a graça de que minha família possa ser de fato formadora de valores humanos e cristãos. Que todos nós tenhamos atitudes humanas de respeito, dignidade, de valorização do próximo, de promoção humana. Abra nossos olhos às necessidades do próximo. Senhor, pedimos a graça de que nossa família seja verdadeiramente uma família cristã, autenticamente cristã. Exemplo para aqueles que vivem perto de nós. Senhor Deus, afugentai todo o mal, livrai-nos do perigo de nos perder. E se em algum momento nossos olhares se distanciarem, Senhor, tome-nos pelas mãos e conduze-nos ao lar. Senhor Deus, abençoai a minha família e abençoai a todas as famílias. Afastai para longe das famílias brigas, desavenças, as drogas, o desemprego, a enfermidade, a mentira, a traição. Que a família seja, Senhor, um lugar de diálogo e de amor, de carinho e de afeto. Senhor, abençoai e protegei a minha família nesta manhã. Amém. Pai nosso que estais no céu, santificado seja o vosso nome. Venha a nós o vosso reino, seja feita a vossa vontade, assim na terra como no céu. O pão nosso de cada dia nos dai hoje, perdoai-nos as nossas ofensas, assim como nós perdoamos a quem nos tem ofendido. E não nos deixeis cair

São 6:03, 6:03. Aquele abraço pra você, obrigado pelo carinho da sua audiência e da sua companhia. Aliás, 6:04 já, né? Vamos atendendo mais pedido musical. Edson, um abraço pra você, obrigado pelo

0: Credo que não, né?
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0: Aí que eu me refiro, né? 6:08. Cadê o seu Martinho, a dona Nair, viu? Mas foi falar comigo.
2: Bom dia, Nico. Ô, tudo certo?
0: Bem,
2: tá chovendo
0: você?
2: Aí ou não?
0: Tá chovendo
2: aqui
0: também.
2: Deu uma chuva, parou, agora nós estamos tomando um chimarrãozinho.
0: Que beleza.
2: Escutando aquele programa.
0: Olha.
2: Beleza? Obrigadão por atender a gente.
0: Ô, seu Martinho, dona Nair, família Vilmes, aquele abraço pra vocês, obrigado pelo carinho da audiência e da companhia. Opa! Odila Lopes, aquele abraço, bom dia! Luiz Marenco, batendo água, tchê. 6:08. Alô, pessoal aí do Centro Comunitário que estão trabalhando, aquele abraço.

0: Agatha, louco de buena.
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0: São 6:12, 6:12. Oi, cadê a Nadir Ribeiro? Oi, Nadir, um abraço pra você, obrigado pelo carinho da audiência e da companhia. Alô, pessoal de Blumenau, Santa Catarina. Ai, que tal? Rainha musical. O italiano e o alemão. Aí dá uma mistura boa, né? 6:12, bom dia.

0: 6:16.
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1: 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Vamos bateando, meu povo, vamos bateando aqui na madrugada de sábado. Enquanto você vai fazendo seu pedido musical aqui no 99915-1102, é o WhatsApp da Palote FM. Oi, Catarina de Paula, como é que você tá? Tudo bem? Tudo certo? Bom dia.
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1: Ó, Bruno Marrone e as juras de amor. Que tal? 6:20, bom dia. Uma música romântica aí, ó. Esquetado, sabadão lascado.
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1: Aí sim.

0: quarta-feira, ó. Mas credo que não. Aí, ó, o povo fazendo a maior variação musical do mundo.
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0: E só e moda cidade, boa, né?
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0: Mas que tal? Deixa eu mandar um abraço lá pro Cueio Pupa. Sabe, chama. Bom dia, o Cueio aqui de São Roque do Chupim. Estou trabalhando na Justiça Federal. Valeu, bicho, velho. Aquele abraço, bom dia. Obrigado pela companhia. Tá aí, ó. À esquerda. Olha o Serranedo, velho. E o baile em lá.

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1: Aí não tem DMO, né?
0: Ai, que beleza.
1: Deixa eu trazer aqui mais um pedido musical rapidinho. Cadê o Barbinote pra falar comigo? Ô, Serloy, como é que tá, abençoado? Tá bom ou não?
2: Bom dia, Nico.
1: Bom dia.
2: Bom dia.
1: Bom dia.
2: E no Morro da Formiga aqui.
1: Mas então?
2: Ouvindo Manhã Viva aí.
1: Aí, ó.
2: Eu vi a música com Milionário José Rico. 60 dias apaixonado. Beleza?
1: Beleza. Bom dia. Bom dia, Galo. Bom sábado pra você também, parceiro.
2: Todo mundo ouvindo o programa.
1: Aí, ó. Aí sim, ó. Essa aqui, né? Milionário e o José Podre de Rico. Pra cantar os 60 dias apaixonados.

0: Minas, aí é só modão.
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0: Mas é conosco. Olha, ai, credo. Que nem diz meu amigo Pepo. Olha, ó. Ai, que beleza. Agora é ponto, né? São 6:30. Deixa eu mandar um abraço lá pro pessoal do Jareto, tá bem vivendo, materiais de construção. Hoje o Marzão, velho, como é que você tá aí, Marcelo? Tá bom ou não?
2: Não posso dizer meu nome, tu sabes.
0: 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Ô, Nene, velho, 6:32. Deixa eu mandar um abraço lá pro seu Lourenço, pra dona Cleonice. Um abraço pra vocês, obrigado pelo carinho da companhia, tá? Tudo bom, bom sábado, bom final de semana. 6:32, quem que eu vou atender agora aqui, homem do céu? Ah, o Ademir Veiga, o Negão. Ô, Negão, como é que você tá aí, bicho velho? Tá bom ou não? E ele pediu essa aqui, ó. E é louca de buena, ó. João Chagas Leite, Desassossego, 6:32, bom dia.

0: Tietê, que beleza! Aí é bonito, né, tchê?
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0: 6:36. Deixa eu mandar um abraço lá pro Valdecir Turra, o meu amigo Chile. Ô, Chile, velho, como é que você tá, homem? Tá bom ou não? Ah, esquentale. A Maria Carmelinda Cru, bom dia. Manda um abraço pra família Cru, família Paz, amigos e amigas. Ah, se for possível, toca aí pra nós duas vidas em um só coração. Musical Calmão, pra cantar aqui no programão. E pra vocês todos, aquele abração. E também um aperto de mão.

0: que tal? Loco de bueno essa, né? Aí sim. Não vai sair nada mais? Hã? Mas credo.
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0: Olha aí que beleza. Trazer mais música, mas bem capaz, é que não, né, coisa? Olha aqui quem que eu vou atender agora aqui, ó, o Milton. Ô, Milton, como é que você tá? Aizar, Milton Zanato, aquele abraço, seu Nelson, aquele abraço. Aizar, seu Nelson, de vir aqui trazer uma caixa de caqui pra nós, né? Coisa boa. Um abraço pra vocês e obrigado pelo carinho da companhia. E o Milton tá pedindo essa aqui, ó. Rio Azul, os Atuais.

0: mais pra você aqui no Manhã Viva.
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0: 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Vamos ouvir aqui o... Cadê o seu Antônio Pontes pra falar aqui comigo? Ah, cadê?
1: Bom dia, tio Antônio
0: Bom Pontes. Dia.
1: Gostaria de ver a música com o André Andrade, Regresso, com o Tonico Chinoco, Destinos Rivais.
0: André Andrade.
1: É uma das músicas.
0: Valeu, André Andrade, Regresso. Aí, ó, seu Antônio Pontes, bem capaz que não, hein?

São 6:49, 6:49. E a outra que o seu Antônio Pontes pediu é essa aqui, ó. E é uma baguela de uma música, Tonico e Tinoco, Destinos Iguais. 6:49.

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0: 6:52. 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
0: 6:53. 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Maguetale, vamos lá trazer mais música, deixa eu ver quem que eu vou atender agora aqui, ó. Ah, é o Vanderlei Vaz de Campos. Ô, Vanderlei, como é que você tá aí, bicho velho? Tá bom ou não? Mas que tal? Bom dia, família abençoada por Deus. Roda aí pra nós o casamento da Doralícia. Mas capaz é que não, homem do céu. Mas tamo tracando-lhe fogo já aqui, ó. Ó, Grupo Minuano.
6: Vamos pro fandango da Doralícia, moça!

0: Es que tal, casamento da Doralícia. Es que tal, deu logo de boa essa, né? Grupo Minuano cantando aqui na nossa programação. Ô, tiozão, deixa falar em tio, deixa eu trazer o tio Luiz aqui pra falar comigo, rapaz. Que saudade do senhor, bicho velho, tá bom ou não?
1: Bom dia, Nico.
0: Ô, tio.
1: Como está por aí?
0: Mas tamo bom, graças a Deus. E vocês?
1: Roda uma das bem boas pra nós aí, se puder encontrar a lei do Criador.
0: Tá bom, ô tio Luiz, como é que o senhor tá aí, tá bom ou não? Esquetale, eu já vou tocar

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Ah, escredo. Madeireira Cerbema, pessoal que tá junto com a gente aqui na madrugadona de sábado. O tio Luiz pediu essa aqui, ó. Então como é que nós não vamos tocar, rapaz, uma moda dessa que é um capricho de boa? Ô tio Luiz, ô Giovanni, ô Nidê, aquele abraço, toda a família e Deus abençoe. Ah, tinha aniversariante por aí? Mas capaz, é. Aí sim, Deus abençoe, Giovanni. Saúde e paz, muitos anos de vida, tudo é bom.

0: Mas aí sim, né? Que beleza! O poder interior do Criador.
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0: Vamos lá, gente. Trazendo mais música pra você aqui na nossa programação. Essa manhã vai sair, né, Pedrão? Pedrão aniversariante. Amanhã fica a Marlene, o William, o Cauã e a Lili vão pagar um bolo de aniversário pra ele aqui na festa de São Roque.

nome, chamei. Aí que eu me refiro, né? Deixa eu mandar um abraço lá pro Valdecir Bonzão. Oi, Valdecir, aquele abraço pra você. Bom sábado, bom final de semana. Gente, já vamos chegando à finaleira do programa, né? Agradecendo a você pela audiência, pela companhia, pela preferência. Dizer pra você o seguinte, nós voltamos sábado que vem, se Deus quiser, lá pelas 5 da madrugada, mais ou menos, eu vou estar aqui, né? De novo com mais uma Manhã Viva, tá bom? Desejando a você um abençoado e santo final de semana, uma boa festa do Padroeiro São Roque. Aproveite, venha festejar conosco, né? Participar da parte religiosa, da parte social também, tá bom? Sábado que vem nós voltamos, boa semana, meu povo! E fica rodando aí lá pro Valdecir Bolsão, o Flávio Dalcinho vestido azul e depois o Namoro de Sítio com os Serranos. Valeu, gente, aquele abraço, fique com Deus, tchau!

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3: Bom dia a todos que estão acompanhando a programação da Palote FM. Está entrando no ar a partir de agora o programa do Sindicato Rural de Coronel Vivida, com extensão de base em Honório Serpa. Olha, hoje é sábado, dia 15 de agosto de 2026, e a partir de agora você terá todas as informações referentes ao agronegócio e também ao seu sindicato rural.
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3: Você está acompanhando o programa do Sindicato Rural de Coronel Vivida, com extensão de base em Honório Serpa. E a informação de momento é sobre a declaração do ITR 2026, que teve início na última segunda-feira. Quem traz mais detalhes deste serviço, que também é prestado pelo Sindicato Rural de Coronel Vivida, é a Adriele Nazari. Adriele, seja bem-vinda ao programa do Sindicato Rural. Bom dia.
5: Bom dia, Valdenir. Bom dia a todos os ouvintes da Rádio Vicente Palote. O Sindicato Rural de Coronel Vivida tem uma informação importante aos produtores rurais. Iniciam-se as declarações do ITR 2026. Pedimos aos produtores rurais que venham até o Sindicato Rural, trazendo a documentação do ITR 2025 para realizar a declaração do ano 2026. É importante ressaltar que já temos as informações da base de cálculo da Prefeitura Municipal, então a gente leva em consideração os valores que a Prefeitura está solicitando. Então é importante que o produtor venha, traga sua declaração, fizemos o cálculo, a gente analisa essa declaração de ITR para que o produtor não tenha nenhuma situação desconfortável no futuro. Então, nós pedimos aos produtores que venham até a nossa entidade para que a gente possa fazer essa declaração da melhor forma possível. O prazo vai até dia 30 de setembro. Temos um período de regularização das declarações de ITR, mas lembrando que quem não fizer a declaração dentro do prazo previsto pode acarretar em multa e juro. Então é importante que o produtor leve a sua documentação em dia, que ele venha o mais breve possível para regularizar a sua situação, se caso precisar de algum financiamento, alguma regularização de documentação, e já está pronta a sua documentação referente ao ano 2026. O Sindicato Rural está aberto das 8 horas da manhã até o meio-dia, das 13h20 até as 17h30. Qualquer dúvida, podem nos chamar pelos telefones 3232-1491 e pelo WhatsApp 98402-4955. Tenham todos uma ótima semana.
3: Obrigado, Adriele, pelas informações. Está aí, então, você, proprietário de imóvel rural, não deixe para a última hora. Venha o quanto antes fazer a sua declaração e já fica com a documentação do seu terreno, das suas propriedades em dia.
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3: Você está acompanhando o programa do Sindicato Rural de Coronel Vivida com extensão de base em Honório Serpa. E nesse momento nós vamos conversar com a Vânia Pandolfo. Ela é mobilizadora do Senar junto ao Sindicato Rural e nos fala dos cursos que estão em andamento e aqueles também que estão para acontecer junto a esta entidade.
7: Bom dia aos ouvintes da Rádio Palote, do programa do Sindicato Rural de Coronel Vivida com extensão de base em Honório Serpa. Sou a Vânia Pandolfo, mobilizadora dos cursos do Sindicato Rural. Hoje vamos falar um pouquinho sobre a capacitação para todos os públicos. Então, a FAEP, o Senar, juntamente com o sindicato, então tem capacitação para todos os públicos. O Sindicato Rural de Coronel, juntamente com o Senar Paraná, oferece uma ampla variedade de cursos totalmente gratuitos, voltado ao desenvolvimento pessoal, profissional e ao fortalecimento das atividades no meio rural. A capacitação, ela tem várias áreas. Temos no artesanato, na culinária e panificação, agropecuária, informática e inclusão digital. Temos um curso

0: começar a mexer nessas tecnologias, sabe? Ele é excelente. Temos também o programa para mulheres e jovens, como Mulher Atual e Herdeiros do Campo, jardinagem, hortas e pomares. Nesse curso aqui também a gente tem o de orquídeas. Então, o pessoal aí amou esse curso. Temos também operação e manutenção de máquinas agrícolas e dentro da segurança do trabalho temos as NR, NR31, NR35, salvamento e resgate. Então, os cursos profissionalizantes temos para diversas áreas. Venha, se tiver interesse em qualquer curso, venha até o Sindicato Rural ou chame nós pelo WhatsApp que vamos lhe atender e ver a sua demanda de cursos.
1: Você está acompanhando o programa do Sindicato Rural de Coronel Vivida com extensão de base em Honório Serpa e as informações referentes ao agronegócio. Sistema FAEP entrega propostas do agro a candidatos ao governo do estado do Paraná. O presidente do Sistema FAEP, Ágio Eduardo Meneghetti, entregou o plano diretor para o agronegócio paranaense 2027-2030 ao candidato ao governo do Paraná, Sandro Alex. O documento que reúne as principais demandas do setor será entregue a todos os concorrentes à chefia do Executivo Estadual, com o objetivo de contribuir para a elaboração de futuras políticas públicas voltadas ao meio rural. Também participaram do encontro na sede da entidade em Curitiba o postulante a uma cadeira no Senado, Alexandre Cury, e o candidato a deputado estadual, o Márcio Nunes. Também o candidato ao Palácio Iguaçu, Requião Filho, recebeu o plano da agropecuária elaborado pelo sistema FAEP. O candidato ao governo do Paraná, Requião Filho, recebeu as demandas do setor agropecuário estadual das mãos do presidente do sistema FAEP, o Arte Eduardo Meneghetti, reunidas no plano diretor para o agronegócio paranaense 2027-2030. As 364 propostas foram elaboradas pelo Departamento Técnico e Econômico da entidade, com participação dos produtores e sindicatos rurais. A iniciativa do sistema FAEP tem caráter institucional e apartidário, sem representar apoio a candidaturas ou partidos políticos. Também o plano diretor do agro desenvolvido pelo sistema FAEP foi entregue ao candidato Sérgio Moro. O candidato ao governo do Paraná, Sérgio Moro, também recebeu o plano diretor para o agronegócio paranaense 2027-2030, desenvolvido pelo sistema FAEP. A entrega do documento pelo presidente da entidade, o Ágio Eduardo Meneghetti, faz parte do processo para contribuir para a elaboração dos planos de governo dos concorrentes ao Palácio Iguaçu. Os candidatos Sandro Alex, Requião Filho e Sérgio Moro já têm em mãos, então, o plano diretor do agro desenvolvido pelo sistema FAEP. Olha só, informação importante: candidatos ao governo do estado do Paraná recebem o plano diretor do agro desenvolvido pelo sistema FAEP para as políticas agrícolas para o próximo governo do estado do Paraná.
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1: E assim chegamos ao final de mais esta edição do programa do Sindicato Rural de Coronel Vivida, com extensão de base em Honório Serpa. Agradecendo a vocês pela audiência, pela companhia, pela preferência, dizer que o programa do Sindicato Rural retorna no próximo sábado, neste mesmo horário, aqui na programação da Palote FM. A todos um grande abraço, bom final de semana, boa semana e até sábado que vem.
3: 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Até o próximo sábado. Bom fim de semana.
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Senhor, no silêncio deste dia que amanhece, venho pedir-te a paz, a sabedoria, a força. Quero olhar hoje o mundo com os olhos cheios de amor, ser paciente, compreensivo, manso e prudente, ver além das aparências teus filhos como tu mesmo os vês, e assim não ver senão o bem em cada um. Cerra meus ouvidos a toda calúnia, guarda minha língua de toda maldade, que só de bênção se encha meu espírito, que eu seja tão bondoso e alegre que todos quantos se achegarem a mim sintam a tua presença. Reveste-me de tua beleza, Senhor, e que no decurso deste dia eu te revele a todos. Amém. Ave Maria, cheia de graça, o Senhor é convosco. Bendita sois vós entre as mulheres, e bendito é o fruto do vosso ventre, Jesus. Santa Maria, Mãe de Deus, rogai por nós, pecadores, agora e na hora de nossa morte. Amém. Pela intercessão de Maria, nossa Mãe, que o Senhor nos abençoe, nos proteja, nos conduza neste

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bem? Estamos chegando com você. Alô, bom dia. Bom dia, bom dia. Na sintonia da 88.7, na sequência, para trazer o nosso momento novo que está no ar. O nosso abraço, o nosso carinho. Bom final de semana e fica com a gente.

0: Estamos começando mais esta edição, então, nesta manhã abençoada por Deus, uma manhã com algumas nuvens no céu, o sol está prometendo aparecer, né? Depois de uma madrugada de muita chuva, de uma sexta-feira de chuva também, o sábado, pelo jeito, vai se arrumando. Um ótimo dia para você, 17 graus de temperatura nesse momento. Nós estamos começando mais esta edição do Momento Novo para ficar contigo até às 10 da manhã, então, marcando presença e te fazendo companhia. Hoje, dia 15 de agosto 2026, uma satisfação estar com você. Também estamos com a direção geral do padre Lino Baggio, a direção administrativa Frank Ariel Schiavini, a comunicação, este amigo Álvaro por aqui, um abraço. Também o padre Ronaldo, convidados hoje também. Padre Ronaldo, seu bom dia, tudo bem?
1: Bom dia, Álvaro, bom dia a todos que estão nos acompanhando aqui no nosso programa Momento Novo. Sim, hoje, 15 de agosto, dia de Nossa Senhora da Glória, festa da Assunção de Nossa Senhora. Claro, vamos celebrá-la amanhã, juntamente com o nosso padroeiro São Roque. Véspera do feriado do nosso padroeiro, amanhã o grande dia jubilar da nossa comunidade paroquial. Então, esse programa todo especial também para todos os devotos do nosso querido padroeiro São Roque, aqui de Coronel Vivida. Álvaro, hoje também temos a presença do padre Cristiano Parpinelli, né? Que vai dar o seu bom dia. Padre Cristiano, bem-vindo aqui no nosso programa Momento Novo.
2: Bom dia, padre Ronaldo, bom dia, Álvaro, bom dia, rádio ouvintes. É muito bom estar aqui com vocês, né? Fazendo essa visita, participando dessa grandiosa festa. Muito bom dia a todos.
1: O padre Cristiano Parpinelli é o vice-presidente provincial da província Nossa Senhora Conquistadora dos Padres e Irmãos Palotinos, com sede em Santa Maria, no Rio Grande do Sul. E o padre Cristiano, então, logo mais vai estar aqui conversando conosco também, apresentando e mostrando o que ele está fazendo aqui, além de vir celebrar, né, o jubileu dos 70 anos. O padre Cristiano também veio com uma missão, né, aqui em Coronel Vivida, que é a missão do Conselho Provincial de todos os anos fazer uma visita a cada comunidade aonde estão os padres e irmãos palotinos da província Nossa Senhora Conquistadora. Mas logo mais nós vamos conversar um pouquinho com o padre Cristiano, que também é o reitor do nosso seminário maior em Santa Maria, né? Então, esse mês vocacional, então o padre Cristiano também vai fazer um convite muito especial para todos os nossos vocacionados.
0: Muito bem, né? Com alegria, com carinho, recebemos a visita então do padre Cristiano aqui com a gente nos estúdios e também a sua visita, ouvinte. Obrigado pela sintonia, né? Você que está chegando agora, recebe nosso abraço, nosso carinho. Vamos acordando, vamos levantando, começando mais um dia com um momento novo que está começando para você. Acorda pra vida. Bom dia, tudo de bom.

bem, 7:39. Ótimo dia. A presença de Deus para você, para o seu coração, para sua casa, para sua família, onde quer que você esteja. Bênção de Deus, então, com certeza, né? Vamos começando, abrindo a parte musical aqui da programação dessa manhã. Adoração e vida. O céu se abre. Canção bonita. Bom dia para você. Tudo de bom.

0: bem, estamos com você, a hora certa informando, 7h51, nosso bom dia para você que vai chegando agora, o nosso abraço para você que já está com a gente, estamos com a programação Momento Novo e vamos até às 10 da manhã então, né? Uma satisfação receber a você, a sua família e ao som da boa música, da mensagem de Deus, a mensagem de Cristo, também através da palavra, a programação Momento Novo é sempre com carinho para o ouvinte. 7h51, Padre Ronaldo, segue com a programação, com os ouvintes, os recados, por gentileza.
1: Temos aqui a participação da Sirlei Salete Karpinski, ela diz: bom dia, Padre Ronaldo, sua bênção, Deus abençoe. A Sirlei aqui está aí parabenizando a Alice, a netinha dela, que ontem à noite ganhou o quadro com a imagem de São Roque e mais R$150 em dinheiro no bingo ontem à noite.
0: Olha,
1: né?
0: Olha só, hein?
1: Então a Alice tá faceira. Ano passado a Alice ganhou um fogão a gás e esse ano a Alice, olha aqui, ganhou essa tela bonita pintada aqui pelos artistas de Coronel Vivida, com a imagem do nosso padroeiro São Roque. Então, Alice, parabéns, obrigado, Sirlei, pela participação, pelo carinho, e ela diz um bom dia cheio de muita fé e de muita gratidão para todos que estão acompanhando o programa Momento Novo. Muito obrigado, que Deus abençoe e seja um final de semana e uma celebração jubilar muito abençoada, Sirlei. Grande abraço a você e também a toda a nossa querida comunidade Santa Clara. Também está na sintonia conosco o Pedro e ele diz: olá, bom dia, Álvaro, sua bênção, Padre Ronaldo, Deus abençoe, estamos na sintonia aqui em Itapejara. Muito bem, Pedro, obrigado, obrigado pelo carinho, pela participação. E amanhã, né, o Pedro, o Cauã e o William estão aí animando então amanhã à tarde a nossa grande festa do nosso padroeiro São Roque. Abraço, Pedro, bom fim de semana e até amanhã, amanhã na nossa festa jubilar. Então nós estamos aqui com a presença do padre Cristiano Parpinelli, né? O nosso vice-provincial, também reitor do seminário. Gostaria de que o padre Cristiano falasse um pouquinho para os nossos ouvintes aqui do nosso programa Momento Novo, qual é a razão maior, né? Desta visita aqui na nossa comunidade paroquial.
2: Muito bem, Padre Ronaldo, muito obrigado mais uma vez pela acolhida e também pela oportunidade de estar aqui nesta manhã com vocês, falando, conversando, partilhando um pouco a respeito da nossa missão. Eu faço parte de um grupo de padres, nós somos 5 e nós formamos o Conselho Provincial da província Nossa Senhora Conquistadora, província dos padres Irmãos Palotinos e Santa Maria. E temos o padre provincial, o padre Jadir, que também está na região, né? Eu faço parte, sou o vice-provincial e temos mais 3 conselheiros. Entre os conselheiros faz parte padre Fábio Júnior Batistella, que trabalhou algum tempo aqui em Coronel Vivida. E nós temos o trabalho de animar, né? Confirmar a missão, animar os confrades em toda a província. E anualmente se faz uma visita, se chama visita canônica, visita provincial a todas as comunidades e confrades do Brasil e também Moçambique, fora do país também, na Itália, Estados Unidos, onde temos um confrade membro da província de Santa Maria, dos padres Irmãos Palotinos, ali estaremos fazendo uma visita. E neste final de semana estamos aqui na região, em nossas paróquias aqui, Verei, Itapejara do Oeste e Coronel Vivida.
1: Muito bem, Padre Cristiano, então essa visita consiste no acompanhar, né? Ver como estão os confrades, o que que você pode falar sobre esta visita, né? Em que consiste mesmo esta visita, né? Esse acompanhamento, a conversa individual, né? Como é que se dá tudo isso? Porque às vezes o nosso povo não compreende muito esta linguagem, né? Província, como é que funciona um pouquinho isso? Tu poderia falar para nós.
2: A nossa província, ela é formada por, nós somos em média, somos 130 membros, né? E nós formamos todo esse é um grupo de padres e irmãos, né, filhos espirituais de São Vicente Palotti, e nós nos colocamos à disposição também nos vários trabalhos e apostolados em todo o mundo, em várias partes do Brasil, né? Aqui na região do Paraná, no sudoeste do Paraná, estamos presentes no trabalho pastoral aqui nas três paróquias palotinas. É. E a visita consiste justamente em uma visita fraterna, estarmos juntos, participarmos um pouco da vida daqueles irmãos que estão ali, no caso aqui em Tapejara do Oeste, no trabalho paroquial, nesta festa tão bonita, 72º aniversário, né, da festa, 70 anos da paróquia. Então é uma grande alegria acompanhar toda essa vida eclesial, vida comunitária que acontece aqui juntamente com os nossos confrades, né? Ontem nós estivemos com o bispo diocesano, Dom Edgar Hertel, né, com quem tivemos também uma boa conversa a respeito da nossa presença aqui nesta diocese, né? Eu disse na celebração, né, duas coisas, Padre Ronaldo e caros rádio ouvintes. Nós perguntamos se a comunidade toma conta dos padres, e os padres cuidam da comunidade, né? Então é mais ou menos aí que acontece a visita.
1: Uhum, muito bem. O padre Cristiano disse Itapejara, mas é Coronel, né?
2: Desculpe, Coronel. Coronel Vivida.
1: O ano jubilar
2: e Coronel Vivida.
1: Então, os padres e irmãos palotinos estão aqui em Coronel Vivida há mais de 70 anos. Esta paróquia, desde a sua fundação, ela foi sempre confiada aos cuidados espirituais dos filhos de Vicente Palotti. Então, há 70 anos, ou há mais de 70 anos, porque chegaram antes da criação da paróquia, os padres palotinos atuam aqui nesta comunidade. Então, isso que diz o padre Cristiano, né? O padre Jadir, que é o nosso provincial, também estará presente amanhã, né? Hoje à noite, já na celebração, também marcaram essa visita justamente para estar aqui neste momento importante da vida da nossa comunidade paroquial. Padre Cristiano também é o reitor do nosso seminário maior, né? Em Santa Maria. Então, Padre Cristiano pode também fazer um convite, um apelo, né? A nossa comunidade paroquial nesses 70 anos, ela foi muito frutífera. Nós temos 8 padres palotinos da nossa província que são nascidos aqui em Coronel Vivida, né? E estão servindo em diversos lugares deste Brasil afora,

0: a esse grupo, a esses rapazes. Então, infelizmente, em nosso seminário, lá, nosso seminário maior em Santa Maria, não temos nenhum candidato, nenhum estudante que é de coronel, né? Infelizmente, é excepcional isso aí, né? Então, há algum tempo nós não temos ninguém da comunidade de coronel em nossos seminários, né? Então, fica o apelo, né? Do convite aos nossos jovens. E quando nós falamos de animação vocacional, vocação, um outro dia eu falava com um rapaz aqui, não é nada complicado, nada, é algo muito simples, é um convite, é conhecer, é fazer uma experiência, conhecer os nossos seminários, casa de formação, também a história dos palotinos, né, São Vicente Palote, é olhar um pouco a animação do apostolado, a paroquial que acontece aqui nessa comunidade em modo tão assim, tão intenso, né? Tantas participações e a presença da família na comunidade. A vocação nasce da família, nasce da família. Então é importante nós resgatarmos esse âmbito vocacional, não somente para a vida religiosa consagrada, para ser palotino, mas para a vida da família. É daí que brotam as vocações.
1: Muito bem, vamos seguindo com uma canção, depois nós conversamos mais um pouco com o padre Cristiano.
2: Agora 8:01, vamos trazendo a irmã Kelly Patrícia junto com o Frei Gilson, o Sangue de Jesus. Canção bonita para você na sintonia Momento Novo.
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0: Muito bem, estamos com você aí na sintonia, agora 8h14, a hora certa, nosso bom dia, e estamos seguindo adiante com um momento novo que está no ar, com a participação do ouvinte e a sua interatividade, tá certo? Tem áudio para trazer aqui, Padre Ronaldo? Vamos trazer esses áudios aqui, né? Deixa eu ver quem é que está com a gente. Um abraço pro seu Davi Maciel. Alô, seu Davi Maciel, um abraço para você, né? Obrigado pela companhia. Vai para você toda a parte musical aqui da programação, né? Que Deus abençoe, um ótimo dia pro Davi Maciel, então. O Laurindo também participa aqui com a gente. Laurindo, bom dia para você também.
1: Vê se manda um abraço para Itapejara do Oeste, que nós estamos ouvindo aqui, né? Rezando e ouvindo vocês aí. Diz que o provincial tá ouvindo, vocês caprichem aí, ó.
0: Olha só, tá certo, né, Padre Ronaldo?
2: Também, um abraço, então, já que o Laurindo pede, né? Um abraço para o Padre Laurindo, o Padre Lédio, o Padre Jadir, que estão lá, e todos que nos acompanham. Temos muitas participações aqui no nosso programa, de pessoas lá de Itapejara do Oeste que nos acompanham todos os sábados, né? Mandam mensagem. Um abração especial aí para toda a comunidade de Itapejara do Oeste.
0: Conferindo, 8h16, 8h16, temos mais participações, né, Padre Ronaldo?
2: Temos aqui a Iraci Balbinotti e ela diz, bom dia, com Deus tudo é sempre possível, é verdade, Iraci, e ela pede para tocar Nossa Senhora do Brasil e pede a bênção, Deus abençoe, Iraci, você e toda a sua família, toda a querida comunidade Santa Clara e um abençoado final de semana. E um grande dia jubilar para todos nós aqui da nossa comunidade paroquial. A Mari Locatelli, lá da comunidade Nossa Senhora do Bom Parto, do Rio Quieto. Ela diz, sábado abençoado seja o nosso dia, que seja repleto de bênçãos, alegrias e cheio de Deus. Bom dia, Mari, para você, para toda a sua família e para toda a comunidade Nossa Senhora do Bom Parto do Rio Quieto. A Dalvina diz, bom dia, Álvaro, sua bênção, Padre Ronaldo, Deus abençoe. Quero pedir oração para minha família e para minha mãe, a Romilda Bolzanel Dias, e minha tia Colorinda, que também está doentinha. E ofereço esse lindo programa para minha mãe Romilda Bolzanel Dias, que segunda-feira está completando 89 anos. Que Deus abençoe sempre ela. Amamos ela e peço a música para ela. Muito bem, Dalvina, com certeza um abraço especial para a dona Romilda, que completa então os seus 89 anos. Vamos oferecer todas as canções para a dona Romilda, para você, para toda a sua família e para toda a comunidade São João Batista de La Salle, aí da linha Borges. Um bom fim de semana. O Alex Lotti diz: bom dia, meu amigo, sua bênção, Padre Ronaldo, Deus abençoe. Um santo e abençoado final de semana para todos nós. Toca música com o Frei Gilson, eu seguirei. Muito bem, Alex, um abraço para você, para toda a sua família e um bom fim de semana. Também na sintonia conosco, o Sidney Chaves, lá da comunidade Nossa Senhora de Lourdes, do Alto Caravaggio. E ele diz que não nos falte fé para continuar, força para recomeçar e motivos para agradecer. É que no fim do dia a gente possa olhar para trás e perceber que Deus esteve presente em cada momento. Muito obrigado, Sidney, um abração para você, para toda a sua família e para toda a comunidade Nossa Senhora de Lourdes. Aqui a Simone diz: bom dia, qual é o endereço da saída da procissão amanhã? Onde fica a casa do seu Comim? E ela diz, gostaria de convidar toda a comunidade, setor da Abundância Jacutinga, para juntos celebrarmos hoje à noite a novena de São Roque. Um abraço para todos. Simone, a casa do seu Aldino é na Ubaldino do Amaral, segue a rua da igreja, logo para cima do Mercado Ponto. Aí é a casa do seu Aldino Comim, do lado da mecânica Calegari, ali na Ubaldino do Amaral. E tá aí o convite especial que a Simone faz aí para os setores da Abundância e do Jacutinga para hoje à noite, com alegria celebrarmos a nona noite da nossa novena em honra ao nosso padroeiro São Roque. Simone, um grande abraço para você, para toda a sua família e para toda a querida comunidade Nossa Senhora Aparecida, lá da Abundância. Também na sintonia conosco, o Arcir Félix de França. E o Arcir diz: bom dia, Padre Ronaldo, e um abraço para todos. Peço a música Quatro Cantos da Casa. Muito bem, Arcir. Um grande abraço para você e um abençoado final de semana.
0: Vamos lá, 8h20, né? 8h20 é a hora certa. Vamos de música então, Padre Ronaldo. Quem chega e canta, primeiramente, Bruno e Marrone, Padre Marcelo Rossi, Nossa Senhora do Brasil, aqui no Momento Novo que está no ar junto com você. Bom dia.
3: 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Mãezinha, interceda por nós.

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0: Muito bem, agora 8:34. Nosso bom dia para você na sintonia, nosso carinho para você chegando agora também. Aqui, momento novo acontecendo, Padre Ronaldo.
1: Também quero mandar um abraço todo especial para toda a comunidade que está lá no salão paroquial, desde muito cedo, trabalhando, preparando todas as coisas para a nossa festa de São Roque. Um carinho muito especial e uma gratidão por tanta dedicação, né, de todas as pessoas que estão aí desde o dia 7, aliás, desde antes do dia 7, né, trabalhando, empenhados aí na nossa festa do nosso padroeiro São Roque. Um abraço especial para todos aqueles que estão lá no frigorífico, também cortando a carne para o churrasco de amanhã. Um abração desde cedinho, tem um grupo grande que está lá no frigorífico já preparando a carne para o churrasco de amanhã. Então, um abração para todos aqueles que de uma forma ou de outra estão trabalhando, empenhados, servindo na nossa comunidade de fé. Gratidão e que São Roque continue sempre, sempre intercedendo por todos. Aproveitamos a presença do Padre Cristiano Parpinelli aqui no nosso programa, né? Padre Cristiano, nós estamos vivenciando esse mês temático dentro da nossa caminhada de fé, da nossa Igreja Católica. O mês de agosto é o mês dedicado às vocações. Primeiro final de semana nós recordamos a vocação sacerdotal, né? A vocação do padre. Segundo final de semana o pai, e juntamente com a celebração do pai, a celebração aí da semana da família, aonde nós também aqui dentro dos festejos do nosso padroeiro, da nossa novena, nós somos sempre rezando e valorizando e pedindo pelas nossas famílias. Agora o terceiro final de semana é dedicado então à vida religiosa, à vida consagrada, onde vamos rezar pedindo sempre mais vocações para a vida religiosa, a vida consagrada. O quarto final de semana nós vamos então rezar e pedir sempre mais pela vocação de todos os leigos dentro da nossa igreja. E o último domingo então celebramos a vocação do catequista. Então, Padre Cristiano, que trabalha na formação, né? Padre Cristiano, como é que você sente esse mês vocacional? Como é que nós também podemos nos empenharmos cada vez mais para que possamos despertar no nosso querido povo a vocação?
2: Muito bem, antes disso, Padre Ronaldo, um comentário a respeito daquilo que estou vivendo aqui em Corona Vivida. Eu vejo, sinto o empenho da comunidade em torno desta festa. E o senhor salientou, né, todo o trabalho de pessoas, famílias inteiras aí no salão, desde antes de 7 de agosto, né? Antes, né? Toda a preparação, desde as 5 da manhã até a meia-noite, né? Tantos trabalhos, tantas coisas. Também podemos falar das celebrações muito bem preparadas, vivenciadas. Então, tudo isso se faz por vocação. Pelo amor à comunidade, cada qual no seu próprio estado, na sua própria condição, do seu modo, faz o seu apostolado, né? Desde aquelas pessoas que estudam, que fazem tanto, né, na sociedade, também podem colaborar, e também as pessoas mais simples, que não têm tantos estudos, não é com estudo que faz, mas é também com coração, de dizer sim ao chamado que Cristo nos faz a cada dia, desde o nosso batismo, desde aquele chamado à vida. Nós somos convidados a sermos instrumentos de Deus na vida do outro. Então a vocação ela é sempre um chamado de Deus e a resposta humana. A grande questão é Que resposta você dá ao Senhor hoje? E nós também, como animadores vocacionais, né, direcionarmos, perguntarmos, questionarmos, orientarmos os nossos jovens, as crianças, o que é que você quer ser quando crescer, né, constituir família, também na vida religiosa, sacerdotal, você quer ser padre, você quer ser irmão? Então, é importante que nós todos sejamos instrumentos do Espírito Santo na animação vocacional.
1: Muito bem, obrigado, Padre Cristiano, pela participação também aqui no nosso programa, e isso é muito importante nós valorizarmos e pedirmos sempre. Nós aqui, antes de cada celebração, nós rezamos a dezena do terço pelas vocações sacerdotais, religiosas e pelas famílias, e também a oração vocacional, pedindo sempre mais operários para esta grande messe. E como diz o Padre Cristiano, não é só para a vida consagrada, mas para o serviço na comunidade cristã, né? E testemunho aqui a beleza desta comunidade paroquial, que temos tantas vocações a serviço da comunidade, seja na parte litúrgica, religiosa, né? Há mais de 3 meses nós já estamos aí preparando os festejos, desde o ano passado já, né? Quando fizemos a abertura do ano jubilar da nossa paróquia, muito empenho, muita dedicação, são vocacionados que estão aí a serviço, mas tem essas vocações muito específicas, né? Que é a vocação sacerdotal, a vocação religiosa, consagrada, e a igreja precisa. Então, esse convite que o Padre Cristiano faz é muito importante aqui para a nossa comunidade paroquial, onde somos convidados a continuarmos rezando sempre e pedindo mais operários, operárias para a grande messe. O Padre Cristiano também tem atividades, compromisso, né, Padre Cristiano? A mensagem final que você quer deixar aqui para toda a nossa querida comunidade de Coronel Vivida.
2: Muito bem, a mensagem que deixo é que nós renovemos todos nesta festa de São Roque, renovemos esse entusiasmo tão bonito, né, tão belo desta comunidade Coronel Vivida. As pessoas sempre sorrindo, sempre acolhedoras. Então, renovemos esse entusiasmo de fazermos parte desta linda comunidade. Muito obrigado pela acolhida, muito obrigado por vocês cuidarem tão bem de nossos padres, né, aqui que trabalham, né? E que bom, os padres estão felizes, o bispo está contente, né? A comunidade caminha. Muito obrigado e uma boa festa a todos.
0: Vamos lá então, 8:41, a hora certa na programação, na sintonia do Momento Novo. A gente vai de canção, vamos trazendo o Padre Ezequiel Dalpozo, essa aqui é indicação musical também, Meu Barquinho, hora certa 8:30, aliás, 8:41 agora, 8:41, viu, Álvaro? Vamos lá, Momento Novo com você. Música.

0: Logo que a tua saudação chegou aos meus ouvidos, a criança pulou de alegria no meu ventre. Bem-aventurada aquela que acreditou, porque será cumprido o que o Senhor lhe prometeu. Então Maria disse: a minha alma engrandece o Senhor e o meu espírito se alegra em Deus, meu Salvador, porque olhou para a humildade de sua serva. Doravante todas as gerações me chamarão bem-aventurada, porque o Todo-Poderoso fez grandes coisas em meu favor. O seu nome é santo e a sua misericórdia se estende de geração em geração a todos os que o respeitam. Ele mostrou a força de seu braço, dispersou os soberbos de coração, derrubou do trono os poderosos e elevou os humildes. Encheu de bens os famintos e despediu os ricos de mãos vazias. Socorreu Israel, seu servo, lembrando-se de sua misericórdia, conforme prometera aos nossos pais, em favor de Abraão e de sua descendência para sempre. Maria ficou 3 meses com Isabel, depois voltou para casa. Palavra da salvação. Glória a vós, Senhor.
1: E seu nome era Jesus de Nazaré. Sua fama se espalhou.
2: Saudações cordiais e palutinas, meu caro co-irmão Padre Ronaldo Cunem, Padre Lino Baggio e também Genuíno Marmentini. Saudação aos padres Jadir Zaro e Cristiano Parpinelli da Silva, provincial e vice-provincial respectivamente, que estão visitando as paróquias palutinas aqui no território de nossa Diocese de Palmas Francisco Beltrão, paróquia de Duverê, Itapejara e, sobretudo, paróquia São Roque em Coronel Vivida. Hoje, festa, solenidade, em grande parte da Igreja do Brasil, aquelas que não celebram hoje, dia 15, nós temos a solenidade da Assunção da Bem-Aventurada Virgem Maria. Também conhecida esta solenidade como Nossa Senhora da Glória. Mas queremos também, neste momento, preparando-nos para aquilo que vai acontecer amanhã, não é, Padre Ronaldo? 16 de agosto, na paróquia São Roque, em Coronel Vivida. 70 anos de fé, amor e serviço. Vejam como é importante a celebração dos 70 anos, reconhecendo com gratidão o que acontece e aconteceu na evangelização. Neste nobre convite recebido, eu quero comentar, quero ler, quero destacar o que aqui está escrito. Olha o tema desses 70 anos, da novena que aconteceu. Daquilo que vai acontecer hoje, sábado e amanhã, em especial 16 dias de São Roque. Com São Roque, há 70 anos, construímos uma comunidade de fé, amor e serviço. E o lema: firmes na fé, perseverantes na esperança e ardorosos na caridade. E duas citações bíblicas também para recordar as festividades e assim, os 70 anos. Recordai as maravilhas que o Senhor realizou. Recordai é um verbo conjugado no imperativo, para dizer, ele é de grande importância. Assim como a citação do Deuteronômio, lembrai-vos do caminho percorrido. Lembrai-vos, não se esqueçam do que aconteceu nesses 70 anos. E veja só o convite do pároco: com profunda alegria e espírito de gratidão, a paróquia São Roque de Coronel Vivida, que no dia 6 de janeiro de 2026 celebrou 70 anos de sua criação, tem a honra de convidar para todos quantos para participar da celebração solene e jubilar em ação de graças por uma história fecunda de fé. A Santa Missa será celebrada solenemente no dia 16 de agosto, memória de nosso glorioso padroeiro São Roque, às 9h30, na Igreja Matriz. Vejam que pensamento importante. Ao longo dessas 7 décadas, o Senhor conduziu esta comunidade com um amor fiel, sustentando-a

as alegrias e provações, fortalecendo famílias, despertando vocações e formando uma igreja viva e missionária. Este jubileu é tempo de memória agradecida, de renovação espiritual e de renovado compromisso com o Evangelho. E continua o pároco: confiamos esta celebração à intercessão de São Roque, exemplo de caridade e serviço aos enfermos, e de Nossa Senhora de Fátima, copadroeira de nossa paróquia, para que continue a nos conduzir no caminho da fé, da esperança e da caridade. Será motivo de grande honra contar com a presença de todos os paroquianos neste momento solene, sinal de comunhão e de unidade na ação de graças ao Senhor. Unidos na oração, aguardamos com júbilo a sua presença. Padre Ronaldo, presença confirmada. Que alegria amanhã poder celebrar em Coronel Vivido os 70 anos da presença também da nossa comunidade palotina, desde o primeiro padre que aí chegou até os atuais. Que bonita memória, com certeza, uma memória afetiva, agradecida, celebrativa, porque muitos homens palotinos, irmãos também, seminaristas, diáconos passaram por aí, bem como a presença também das religiosas em tempos passados, das irmãs palotinas, atualmente as irmãs franciscanas de São José, o número de lideranças, de ministros, de catequistas, de pastorais e movimentos. É uma paróquia dinâmica, viva, criativa, uma paróquia que tem a missão de anunciar Jesus Cristo. Assim como anunciou São Vicente Palotti nas ruas e nas comunidades romanas. Então estamos felizes, gratificados, glorificando a Deus, porque há 70 anos, nesta paróquia, o Evangelho continua sendo anunciado com a mesma coragem, com a mesma ousadia de quando ele foi anunciado pelo protagonista da evangelização, o protagonista, a razão principal de uma paróquia, de nossa fé, Jesus Cristo, Filho de Maria. Então, neste momento, neste dia 15, Assunção da Bem-Aventurada Virgem Maria, Nossa Senhora da Glória, copadroeira da Diocese de Palmas Francisco Beltrão, padroeira do município de Francisco Beltrão, a nossa concatedral em Francisco Beltrão, dedicada também hoje, completando 70 anos, 15 de agosto de 1956, a nossa concatedral celebrando. E uma outra alegria, hoje à noite, às 18 horas, em Planalto, no território dessa nossa diocese, às 18 horas, vou ordenar sacerdote o diácono Emerson Miguel Freuder. Ele é um filho daquela paróquia e a nossa diocese está muito feliz porque estamos acolhendo mais um missionário, mais um discípulo para anunciar Jesus Cristo. Recordando que na paróquia de Planalto também a presença palotina, são 5 padres na nossa província de Santa Maria que nasceram, ou seja, cresceram e foram ordenados na paróquia de Planalto, assim como recordamos os padres palotinos ordenados que são filhos de Coronel Vivida nesses 70 anos. Então, louvemos e bendizemos a Deus por tantas graças, e amanhã, durante toda a liturgia, teremos a oportunidade, diante da palavra, da Eucaristia e das orações, continuarmos rendendo graças a Deus pelos 70 anos desta querida e amada paróquia São Roque. São Roque, intercedei por nós. Nossa Senhora da Glória, intercedei por essa diocese, em especial a paróquia São Roque em Coronel Vivida. Louvado seja o nome de nosso Senhor Jesus Cristo, para sempre seja louvado.

0: Martim.
1: Muito bem, são 9h14. Estamos com o nosso programa Momento Novo. Muito bem, nós quero aqui reforçar, convidar novamente toda a nossa querida comunidade para hoje à noite. Hoje à noite, a nona noite da nossa novena em honra ao nosso padroeiro. 19h, lembrando, então hoje sábado, 19h. A bênção hoje à noite é a bênção para todas as nossas famílias. Queremos intensificar a nossa oração nessa Semana Nacional da Família. Então, essa bênção especial hoje à noite para todas as nossas famílias. Vamos participar deste momento jubilar bonito aqui na nossa comunidade. Os setores hoje, então, como a Simone já fez o convite para nós, reforço aqui: o setor Abundância, Comunidade Nossa Senhora Aparecida e a Nossa Senhora da Salete, o setor Jacutinga, Comunidade Divino Espírito Santo, São Francisco da Linha Tortelli e Santo Antônio do Jacutinga. São os setores, as comunidades que hoje à noite trarão também os seus padroeiros para a celebração da nona noite. O nosso gesto concreto hoje é alimentos não perecíveis, aonde desde já quero fazer um agradecimento muito especial a todas as pessoas que todas as noites trazem esse gesto concreto para que também neste ano jubilar fique marcado este momento de solidariedade desta bonita comunidade de fé que ajuda aqueles que mais necessitam. Após a Santa Missa, pelas 20h, nós teremos então, hoje à noite, a noite festiva lá no nosso salão. Hoje, na celebração das 19h, nós vamos hoje oferecer como uma grande oferta a Deus todos os nossos pedidos, todas aquelas fitinhas que cada noite, cada um de nós foi lá amarrando, fazendo o seu pedido. Hoje nós vamos fazer uma grande oferta de todos esses pedidos pela intercessão do nosso querido padroeiro São Roque. E amanhã, então, o grande dia jubilar do nosso 70 anos. Às 9h, pontualmente, nós vamos iniciar a nossa caminhada orante com São Roque, saindo lá da casa do seu Aldino Comim, que fica aí na rua Ubaldino do Amaral, seguindo aí ao lado da churrasqueira, é a rua da Cressol, seguindo lá em cima, perto da mecânica Calegari, nós vamos estar lá na concentração, em frente à casa do seu Aldino Comim, e 9h pontualmente nós vamos partir com esta caminhada orante com o nosso padroeiro São Roque até a Igreja Matriz. 9h30 nós iniciaremos solenemente então a celebração festiva da Assunção de Nossa Senhora e a festa solene de São Roque, o nosso padroeiro. Também teremos às 19h à noite a missa normal na Igreja Matriz do domingo à noite, solenidade de Nossa Senhora da Glória, Nossa Senhora da Assunção. E também temos o gesto concreto, alimentos não perecíveis. Às 12h, então, o almoço. Ainda temos a churrasco à venda. E hoje, durante todo o dia ali no salão, vendas de cuca, pão, bolacha, chimia, dobradinha, bolos, e também as fichas do churrasco. Então, quem ainda não adquiriu, nós vamos ter esse prazo aí limitado até o início da tarde, porque precisamos nos organizar. Então, venham reservar o seu churrasco, também um lugar. Amanhã o dia está uma previsão de ser um dia belíssimo, ensolarado, um dia de graças, de bênçãos para toda a nossa comunidade. Após o almoço, amanhã então teremos uma tarde dançante, esse momento bonito, recreativo, é aí da nossa festa do nosso padroeiro São Roque. Desde já, muito obrigado. Obrigado a tantas pessoas que de uma forma ou de outra se empenharam e continuam se empenhando para que essa festa possa ser de fato um um momento de graças e de bênçãos. Que por intercessão de São Roque, o Senhor da vida continue sempre abençoando, protegendo e nos concedendo a graça de sempre mais prosperar com saúde, com alegria na nossa vida e na nossa caminhada. Com São Roque, há 70 anos, construímos uma comunidade de fé e de amor. E o nosso lema, firmes na fé, perseverantes na esperança e ardorosos na caridade. Queridos irmãos e irmãs, deixo vocês com o Álvaro aqui até às 10 horas da manhã e eu vou então lá para o salão, porque estão solicitando a minha presença lá. Um grande abraço, Deus abençoe e uma abençoada festa do nosso querido padroeiro São Roque, hoje, amanhã e sempre.
0: Muito bem, 9 da manhã, mais 20 minutos, 9:20, nosso bom dia, nosso carinho, ótimo sábado para você aí na sintonia, Momento Novo continua, tem participações para atender, né? Agradeço também a presença do padre Ronaldo hoje aqui nos estúdios, do padre Cristiano, né? Padre Ronaldo também que esteve conosco e meu muito obrigado, um bom final de semana, bom trabalho para os padres da paróquia, obrigado também pela companhia, padre Ronaldo, até a próxima. Então, né? 9:20, 9:20, eu vou atender aqui a Preta. Preta, tudo bem? Bom dia. Ela nos escreve, bom dia Álvaro, a sua bênção, padre Ronaldo, estamos na sintonia aqui em casa, a música, queria que você rodasse para nós, do padre Ezequiel, o Barquinho, eu já trouxe ela anteriormente, né? Preta, obrigado pela sintonia. Também ela reforça, quero convidar a comunidade Santa Terezinha para a celebração do culto hoje às 14:30, porque amanhã vamos na missa na paróquia buscar a nossa padroeira, tá certo? Que Deus abençoe, né? E ela complementa dizendo que Deus abençoe o nosso final de semana e eu agradeço pela sintonia, Preta, tudo de bom para vocês aí, que Deus esteja com cada um, com certeza, tá certo? A música eu já trouxe anteriormente, mas eu dedico toda a programação para vocês, tá bom? Combinado assim? Elton João Classen também está na sintonia. Obrigado, Elton, pela mensagem de bom dia aqui na programação. Bom dia para você também, que Deus abençoe, tá certo? A Dona Idete também participa aqui conosco. Sua bênção, Padre Ronaldo. Bom dia, Álvaro. Opa, bom dia, Idete. Tudo de bom para você. Ela escreve o seguinte, hoje eu peço a bênção para os aniversariantes deste mês, todos eles, dia 13 em especial o Marcelo Felipe, dia 18 o meu neto João Guilherme e dia 20 o Ricardo Felipe e a todas as pessoas que estão na sintonia com a Palote. Agradecer a tantos momentos de fé e bênçãos nessa novena de São Roque também e muito obrigada. Dona Inete, acolhemos aqui a sua participação, também todas as canções do programa aqui vão para você e essa família abençoada por Deus, né? Obrigado pela sintonia. Registramos a participação da Lisete Engelmann. Lisete, bom dia para você, também que Deus esteja com vocês aí, né? É muito bom contar também com o carinho da sintonia. Ela nos escreve o seguinte, bom dia ao padre Ronaldo e ao Álvaro também, estamos na audiência do programa Momento Novo, a música Não Perca a Tua Fé, do Rick e do Renner. Ah, música bonita também na programação, eu trouxe anteriormente também esta canção, né, Lisete? Mas reforçando aqui teu recadinho, ela aproveita e deseja um bom final de semana a todos os ouvintes. Um forte abraço da Lisete, do Paulo Engelmann, que estão na sintonia com a gente. Tem áudio da dona Santina Fernandes, né, dona Santina? Tudo certo, tudo tranquilo? Ela vai falar para nós então, pro seu bom dia aqui na programação. Bom dia, dona Santina.
2: Bom dia, padre Ronaldo, sua bênção, bom dia, Alvo. Manda aquela música Nossa Senhora do Brasil para tudo, aqueles que estão mexendo com as comidas ali no pavilhão, os padres, para vocês da rádio, Álvaro, a todo mundo, manda aquela Nossa Senhora do Brasil, ofereça para tudo quem está ouvindo a sua bênção, padre, um bom dia.
0: Um bom dia para vocês aí também. Obrigado pelo carinho, pela sintonia. Nossa Senhora do Brasil também já tocamos aqui no programa, mas dedico toda a programação para vocês aí, tá, Dona Santina? Tem um áudio aqui também, deixa eu ver de quem mais que está esperando aqui. Leodir Perim, opa, bom dia para todo o pessoal por aí. Obrigado pela sintonia. Vamos ouvir este áudio então.
2: Bom dia, Padre Ronaldo. Bom dia, Álvaro. É com imenso prazer e satisfação que peço uma música do Padre Reginaldo Mazzotti. Manda teus anjos e ofereço a toda a comunidade de Coronel Vivida que São Roque abençoe e livre de todas as doenças. Muito obrigado. Se eu for atendida.
0: Perfeitamente, né? Eu tenho, pelo menos não encontrei com esse nome que você pediu. Eu encontrei Arcanjos, então, com o padre Reginaldo Mazzotti. Será que pode ser essa? Agradeço pela compreensão. Abraço, Leodir Perim e família. Obrigado pelo carinho de vocês também na sintonia. O Fernando Gregolim, bom dia, Álvaro, a bênção, Padre Ronaldo, hoje em especial mandar um abraço a todos os nossos coroinhas e acólitos da nossa matriz, comunidades, né? Pois hoje, dia de São Tarcísio, que Deus seja louvado por esses jovens também. Um abraço e a todos um ótimo sábado. É o recadinho do Fernando Gregolim e toda a família que está com a gente também. Deus abençoe, obrigado pela sintonia, acolhemos a participação e desejamos a vocês aí um ótimo dia, feliz e abençoado sábado e toda a programação para vocês, tá certo? A Josemara da Cruz participa aqui com a gente. Bom dia, Álvaro, a sua bênção, padre. Gostaria, nesta semana da família, de pedir oração para toda a família Ramos e Pedroso da Cruz e para todas as famílias que estão na sintonia, né? Pedir também a canção Oração da Família, então, se possível. Vamos organizar aqui, Josemara. Obrigado pelo carinho de vocês aí e pela sintonia na programação desta manhã, tá certo? Ao padre Judinei Vanzetto, o nosso abraço, também o nosso carinho. Ele está na sintonia da programação. Nos escreveu aqui o seguinte: aos ouvintes do programa Momento Novo, na sua maioria paroquianos da paróquia São Roque de Coronel Vivida, eu recebi o convite da comunidade por meio do padre Ronaldo para participar das celebrações dos 70 anos da paróquia, mas por motivos acadêmicos, pastorais e à distância, não estarei presente fisicamente aí nesses dias. No entanto, estou acompanhando à distância tudo pelas redes sociais. Parabéns pelos 70 anos desta paróquia viva, missionária e generosa em nossa entrega espiritual e material. Vivi a experiência de 5 anos nesta querida paróquia. Aprendi muito em todos os aspectos. Há muitas pessoas envolvidas e dedicadas nas diversas comunidades. São Roque foi um leigo que viveu no cotidiano o seu batismo, colocando seus dons a serviço das pessoas que precisavam, então, né? E a gente acolhe a participação, complementando as pessoas que precisavam de ajuda. Que São Roque continue intercedendo por cada família de Coronel Vivida e região. E saudade de todos, gratidão também. Um forte abraço e contem com as minhas orações. Bonito texto, Judinei Vanzetto, Padre Judinei, claro, sempre bem-vindo aqui na programação Momento Novo. Ele que esteve também atuando aqui na emissora. Fizemos também parceria aqui na programação Momento Novo, né? Padre Judinei, tem um carinho muito grande por ele também. E com certeza você, ouvinte, que conviveu com ele, que o conhece, o seu trabalho também, um trabalho bonito, abençoado, com certeza tem saudade, com certeza, da companhia, da presença, mas ele está presente, ouvindo a programação, está presente também espiritualmente, né? Com cada um, E eu mando meu abraço em nome de toda a equipe 88.7, tá bom? Padre Judinei Vanzetto, obrigado pela sintonia, que Deus abençoe o seu dia e sempre bem-vindo com a gente. Eu vou de canção e vou trazer o padre Reginaldo Manzotti, esta canção Arcanjos aqui na programação desta manhã. Momento novo com você. Bom dia.

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Estamos com você aí na sintonia da programação 9:49, é finalzinho de programa já, ouvinte, claro que sim, agradecendo você pela sintonia, agradecendo a Deus também por mais um dia, mais um final de semana, mais uma edição aqui do nosso Momento Novo neste sábado então, né? Eu desejo a você, em nome de toda a equipe, que Deus esteja contigo, que você tenha um ótimo final de semana, bem como um ótimo dia também. E claro, deixa o abraço desde já de toda a nossa querida equipe 88.7, o abração do Álvaro, o abração do Padre Ronaldo também. E a gente volta sábado que vem, se assim Deus permitir, para estar comunicando com você, levando a boa música, levando a palavra de Deus também, e assim fazendo a sua companhia em mais um sábado próximo, se Deus assim permitir, tá certo? Fica com Deus, que é sempre a melhor companhia, e logo mais, daqui a pouquinho, tem o Experiência de Deus, Padre Reginaldo Manzotti, com a sua comunicação, trazendo também o programa que vem na sequência. Combinado? 9:51, então tá bom, né? Eu vou finalizar a programação, claro, agradecendo também a sintonia do amigo Elvio Baldasso. Alô, seu Elvio, tudo certo? Bom dia, que Deus esteja com você. Ele que nos deu um toque aqui, disse, olha Álvaro, tem essa canção do Padre Reginaldo Manzotti, manda teus anjos então, né? E na sugestão dele também da ouvinte, a gente vai deixar rodando aqui na programação. Seu Elvio, daqui a pouquinho ele tá por aqui, né? Às 5 da tarde, para comunicar na programação do Querência Gaúcha e fazer a companhia do ouvinte também. Um abraço, seu Elvio, obrigado pela indicação. Deixamos rodando então, Padre Reginaldo Manzotti, manda teus anjos aqui na programação e daqui a pouquinho Experiência de Deus. Até uma próxima, ouvinte. Tudo de bom pra você. Tchau, tchau.

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0: que fazem um trabalho tão lindo de serem uma presença de pobreza, castidade e obediência a exemplo de Jesus Cristo no mundo hoje. Nós estamos em plena novena de São Roque, sexto dia. Filhos amados, povo querido, saúdo a todos a partir da Rádio Evangelizar, de onde tudo começa. As rádios irmãs, cujos nomes cito neste momento.
1: Meu coração ardeu de paixão.
0: Deixei tudo para seguir em missão. Religiosos e religiosas, amanhã é o grande dia deles. Rezemos e supliquemos a Deus que surjam vocações. Saúdo pela TV Evangelizar, sinal digital em todo o país, em várias cidades, canal aberto. Pelo YouTube, Padre Manzotti Oficial. E pelo aplicativo da Associação Evangelizar é Preciso. E todas as plataformas. Formas digitais. Filhos amados, povo querido, hoje também é dia de São Tarcísio, lembrando todos os coroinhas, todos os acólitos, também ofereço a eles, que fazem um lindo serviço do altar. Filhos amados, em nome do Pai, do Filho e do Espírito Santo, amém. Naquele tempo, levaram crianças a Jesus para que impusesse as mãos sobre elas e fizesse uma oração. Os discípulos, porém, as repreendiam. Então, Jesus disse: deixai as crianças e não as proibais de vir a mim, que delas é o reino dos céus. E depois de impor as mãos sobre elas, Jesus partiu dali. Levavam as crianças para que Jesus impusesse as mãos, para que as abençoasse, para que fizesse oração. Mas por algum motivo, talvez por não entenderem o gesto, por não se incomodarem, os discípulos repreendiam. Foi quando Jesus, com clareza, disse: deixai as crianças que venham a mim, não as proíbam, porque delas é o reino dos céus. Crianças são da verdade, da pureza. Estão com a alma ainda muito conectadas a Deus. O mundo acaba destruindo aquela inocência. Mas as crianças são inocentes. Estão formando juízo. Por isso elas são mais abertas às coisas do céu. Ah, paz, que responsabilidade nós temos
1: de não querer nada menos que o céu.
0: Nada melhor do que terminar a Semana Nacional da Família trazendo as crianças. Então, nessa Semana Nacional, nesse mês vocacional, diga: eu faço um pacto com Deus de ir pro céu. As crianças. Senhor, que eu possa educar as crianças na fé em Jesus Cristo, na fé da Igreja. Que eu possa conduzi-las com bons exemplos, exemplos de vida, testemunho de fé. Que as nossas crianças possam crescer em lares católicos, onde os valores são importantes, como família, honestidade, justiça, perdão, caridade. Senhor, nós pedimos para que os pais pensem na grande missão que têm para com as crianças.

0: que são formadas em Deus, formadas para serem aqui na terra um outro Cristo, um outro Cristo. Filhos amados, povo querido, que bom que tivemos a Semana Nacional da Família, não foi? Quanta reflexão, quantos momentos fortes nós tivemos, e hoje não diferente. Lembrar e rezar pelas crianças. Por isso, eu quero começar este programa rezando uma oração que toda criança deveria saber, o Santo Anjo. Que toda criança deveria aprender dos lábios dos pais, os primeiros catequistas. Nunca esqueçam disso. Os pais são os primeiros catequistas. E se você não está fazendo isso, comece hoje. Hoje, mude. Se teu filho, tua filha já fez 9 anos e não está na catequese, põe na catequese. Mas eles não querem, põe na catequese. Não é assim com a vacina? Você não vacina seus filhos mesmo sabendo que eles vão chorar? Mas você sabe que a vacina lhes fará bem? É preciso ter um pouco de autoridade, autoridade, no sentido positivo da palavra sobre os filhos. Põe na catequese, vá na missa com eles aos domingos. Rezemos. Santo Anjo do Senhor, meu zeloso guardador, se a ti me confiou a piedade divina, sempre me rege, me guarde, me governe, me ilumine. Amém. Repita de novo. Santo Anjo do Senhor, meu zeloso guardador, se a ti me confiou a piedade divina, sempre me rege, me guarde, me governe, me ilumine. Amém. Semana Nacional da Família. Mais uma vez, ofereço este programa, hoje dia de São Tarcísio, a todos os coroinhas acólitos do mundo inteiro. Claro que penso no santuário, mas você sabe que na sua paróquia tem. Ofereçamos este programa a todos os religiosos e religiosas, cujo mês vocacional amanhã reserva a eles para as nossas orações. E claro, trazendo também a Assunção de Nossa Senhora. Eu volto já. Volte comigo.
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0: Querido povo de Deus, é hoje. Então, depois do programa Experiência de Deus, deste programa, você continua na TV Evangelizar, YouTube Padre Manzotti, e continua acompanhando o retiro que está acontecendo nos Estados Unidos. O retiro Evangelizar Missão Estados Unidos hoje, que vai até às 5 horas da tarde. 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E você continua acompanhando depois do Experiência de Deus pela TV Evangelizar, YouTube Padre Manzotti. 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Suzana, que a paz de Jesus esteja com você, Suzana. Amém, bom dia.
1: Bom dia.
0: Deus abençoe. De onde você fala, Suzana?
1: Eu falo de Sorriso, Mato Grosso.
0: Como que você me acompanha?
1: Eu escuto pela rádio, Sorriso.
0: Certo. Bom, filha, fala um pouquinho mais alto. O que que você quer partilhar? O que você quer falar, filha? Alô? Suzana? Alô? Caiu. Puxa, fica a sua intenção de falar, que oportunamente nós consigamos. Enquanto vamos atender outro, escute esse testemunho, por favor.
2: Padre, quando eu comecei a escutar o seu programa, eu estava afastada da igreja muito tempo, muitos anos. Então, padre, eu comecei a ouvir o seu programa um dia e eu falei assim, esse padre vai falar o quê? Que ele não sabe de falar nada. Aí comecei, no outro dia eu fui escutar o
0: programa. Para aí, sacristão, assim, pode parar. Gostei dela. Que esse padre vai falar? Não vai falar é nada. Gostei, viu, filho de Deus? Solta de novo, presta atenção, povo de Deus.
2: Padre, quando eu comecei a escutar o seu programa, eu estava afastada da igreja muito tempo, muitos anos. Então, padre, eu comecei a ouvir o seu programa um dia e eu falei assim, que esse padre vai falar? Vai falar o quê? Que ele não sabe de falar nada. Aí comecei, no outro dia eu fui escutar o senhor falando assim, ei filha, você já foi a conversar com o seu padre? Eu ficava falando, todo dia o senhor repetia a mesma palavra. Filha, vai falar com o seu padre da sua paróquia? Então, padre, eu saí um dia e falei assim, agora eu vou. Não, só amanhã. Eu disse, então amanhã eu volto. Então, padre, eu voltei lá na igreja no outro dia. Quando cheguei lá, falei com o padre. Ele me perguntou se eu tinha feito primeiro eucaristia. Eu disse, não. Aí ele falou pra mim que eu ia fazer primeiro eucaristia. Então, muitos anos de catequese, nunca tinha feito a primeira eucaristia. Fiz a primeira eucaristia e de lá pra cá só recebi bênçãos.
0: Oh, meu Deus.
2: Só tenho a agradecer pelo que o senhor fez na minha vida e faz todo dia.
0: Amém.
2: E toca o sino, Zé Cristão.
0: Aí, filha, louvado seja Deus. E exatamente o que a obra Evangelizar quer ser: transformadora de vidas e aproximar as pessoas de Deus. É uma benfeitora nacional e quer, sem dúvida, que as pessoas voltem para casa, voltem para Deus. E que coisa mais linda, essa mulher, depois de tanta idade, receber a Eucaristia. Deus seja louvado, filha. Maria Conceição, que a paz de Jesus esteja com você, Maria Conceição.
1: Amém,
3: benção, padre.
0: Deus abençoe. Você fala de onde, Maria Conceição?
3: Eu falo de Dona Inês, Paraíba. Sou mensageira de Três Capelinhas.
0: Opa, toca a corneta, sacristão, pra ela. Três Capelinhas, filhas. Louvado seja Deus.
3: Amém, padre. Olhe, eu passei por uns problemas de saúde, perdi minha irmã. Fiquei tipo uma depressão. Aí eu disse que se Jesus das Santas Chagas me curasse, fiquei de cama mais de 22 dias.
0: Nossa.
3: E assim, não tinha mais vontade de querer viver.
0: Sim.
3: Meu esposo sofreu muito comigo. Aí eu disse, se ele me tirasse desse sofrimento que eu tava, eu ia ser mensageira com muito orgulho, com
0: Amém.
3: Muita honra, que faz muitos anos que eu lhe acompanho.
0: Sim.
3: Pela rádio 98 de Natal.
0: Sim.
3: E tenho outro testemunho.
0: Certo.
3: Tem 26 anos que eu moro com meu esposo, vai completar agora dia 8 de agosto.
0: É.
3: E eu tinha muita vontade de casar, ele dizia que não queria. Aí um dia ele começou a escutar o senhor pela rádio no colégio, trabalhando, e o senhor deu uns puxavancos de orelha. É, que é, essas pessoas que viviam junto, tava bom de casar. Aí teve uma noite que ele foi tomar banho, eu disse, eita, na hora da gente se casar pra gente comungar. Aí minha filha, ajeitei tudo na pandemia, dentro
0: Olha.
3: De 2 meses minha filha veio, bancou nossa festa de casamento e pra honra e glória de Jesus,
0: que
3: hoje estamos
0: coisa.
3: Casados.
0: Amém.
3: Vai fazer 4 anos. Ô, padre, eu também queria deixar meu filho também em oração, se der tempo.
0: Então primeiro diga, graça recebida...
3: Graça recebida e graça testemunhada, e toca o sino, sacristão.
0: Isso mesmo, filha Maria Conceição. E quem você quer colocar em oração?
3: Eu quero colocar meu esposo, Francisco Sérgio.
0: Tá.
3: Eu, Maria da Conceição, que tem orgulho do meu nome.
0: Com certeza, Jéssica, nome lindíssimo.
3: É, Jéssica de Fátima.
0: Tá.
3: Joyce Maiara, que é minha caçula, que tá grávida.
0: Tá.
3: Jance Natan.
0: Tá.
3: E Jefferson.
0: Tá certo. Como é que é o último?
3: Jefferson. É, ô padre, só um segundo. E quero deixar também um vizinho que tem aqui, que eu tomo conta dele, que ele é alcoólatra. E a mãe dele sofre muito, o padre, ontem foi maior destroço.
0: Ô, tristeza, como é que é o nome dele?
3: Erivan Gomes.
0: Tá bom. E parabéns por ajudar a cuidar dele, viu, Maria da Conceição?
3: Amém, padre. É uma missão que eu tenho, graças a Deus, louvo a Deus todos os dias pela pessoa que eu me tornei através do teu programa.
0: Amém, Jesus.
3: Quero deixar meus 3 grupos em oração, não vou dizer o nome porque é muita gente.
0: E leve
3: em breve.
0: É.
3: Pode falar, pai.
0: Eu ia falar, leve meu abraço a cada grupo da Capelinha de Jesus das Santas Chagas, tá bom, dona Maria Conceição?
3: Tá bom, padre, sempre eu rezo pelo senhor, viu?
0: Muito obrigado, eu agradeço e preciso muito de orações.
3: Pode contar com a nossa, amanhã é dia do nosso encontro mensal.
0: Que bom.
3: Vai dar tudo certo, já estou preparada, já preparei o grupo, viu? Que Jesus das Santas Chagas continue lhe abençoando.
0: Amém. Amém.
3: E essa equipe de vocês são uma equipe muito maravilhosa.
0: Deus abençoe, querida. Leve sim meu nome em oração e peço a todos, rezem por mim, preciso muito de oração. Mas veja, gente, a Maria da Conceição, ela disse, se eu receber essa graça, me tornarei mensageira da Capelinha. E veja aí, 3 capelinhas. Que tal você aproveitar o intervalo agora e se tornar líder mensageiro da Capelinha 0800-410-6060. Ligue agora, faça como ela. 41-3221-6060. Torne-se um líder mensageiro. Eu volto já.
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0: gente, eu falava com a Maria da Conceição, Dona Inês, lá da Paraíba. Líder mensageira de 3 capelinhas. E você aproveitou o intervalo, se tornou mensageiro da capelinha? Perdeu a oportunidade? Fique aí o apelo, 0800-410-6060. 41-3221-6060. Ela acompanha pela parabólica digital 329. Ela citou Rádio 98 FM de Natal, Rio Grande do Norte. Bispo Dom Edilson Soares Nobre. Posse foi dia 4/7, lá em Guarabira. Minha saudação, Dom Edilson Soares. Filhos amados, povo querido, eu quero lembrar a você que o pessoal pede para mim, fale, padre, as programações para o futuro para a gente organizar a caravana. Por isso que eu tenho falado mais para frente. Por isso que eu tenho feito, às vezes, agenda futura para que organizem caravanas, se organizem para vir. A festa de Jesus das Santas Chagas será dia 21 a 27 de setembro. Então organize seu ônibus, sua van, sua caravana, compre sua passagem de ônibus, passagem de avião e vem, reserve hotel. Será no Santuário de Nossa Senhora de Guadalupe, Jesus das Santas Chagas, 21 a 27 de setembro. Outra data, aí falo com o povo lá do Ceará. Não esqueça, o evangelizar é preciso, já tem data marcada, dia 31 de outubro, 31 de outubro, no aterro da praia de Iracema. O tema inabalável, com fé a tempestade vai passar. As camisetas oficiais do evento já estão disponíveis em todas as lojas Casa Pio em Fortaleza e região metropolitana. Então marque essas duas datas. Festa das Santas Chagas, 21 a 27 de setembro, aqui em Curitiba. E dia 31 de outubro, em Fortaleza, no aterro da praia. E as camisetas já estão disponíveis. Adquira. Falo com antecedência para não ter desculpa que não sabia. Escute o que as pessoas têm dito sobre a leitura orante.
1: Eu sou Odete Pimenta, de Rondonópolis, Mato Grosso. Quero deixar meu testemunho sobre a leitura de Jó. Na hora que o senhor leu a leitura, que o senhor falou assim, que Deus me deu e Deus tirou, e ele louvou e agradeceu a Deus. Em janeiro, eu descobri que eu estava com câncer, que começou nos ovários, esparramou pelo peritômetro. E olha, quando o doutor me deu a notícia, ele falou assim, que não tinha mais como fazer cirurgia. E eu falei para ele, Deus me deu, Deus tira. Isso, se você não pode, mas Jesus da Santa Chaga pode. Pelo meus exames de sangue, o tumor já está todo eliminado. E eu estou aguardando o resultado das imagens, que eu tenho muita fé em Deus e Santas Chagas, que eu estou curada, pelas graças das Santas Chagas. E a leitura de Jó, eu assim me identifiquei muito, porque eu nunca reclamei por eu estava com essa doença. Sempre eu agradeci a Deus e falei, se Deus quiser, ele vai me curar. Então assim, Deus me deu e Deus já tirou, graças a Deus. Então graça alcançada é graça testemunhada. Toca o sino, sacristão.
0: Deus seja louvado, Odete. Que bom. E aí, ó, inabalável. Eu vou falando e você vai vendo a capa do livro. Odete, de Rondonópolis, Mato Grosso. TV Evangelizar, lá em Rondonópolis, canal 24.1, canal aberto. O bispo Dom Maurício da Silva Jardim, da diocese de Rondonópolis, Guiratinga. Portanto, tá aí. Odete de Rondonópolis, e este livro inabalável que eu indico você para ler, dar aos seus amigos, a pessoa que está passando por dificuldade, está sofrendo, está doentinho, alguém da família, inabalável, com fé a tempestade vai passar. E não deixe de escutar essa música no YouTube, viu? Essa música no YouTube, inabalável. Escute mais vezes, para que você tenha uma fé inabalável. A fé não é ausência da dor, não é ausência de sofrimento, é saber onde ancorar em meio à tempestade. Então diga para você mesmo, minha fé é inabalável, minha fé é inabalável. Diga isso. Bíblia aberta, cartilha de oração.
2: Palavra do Vencedor. Senhor.
0: Eu sei que avancei, então vou depois seguir de novo, nem que eu atenda menos. Segundo Coríntios, capítulo 4, versículo 16. Por falar nisso, ainda na leitura orante, você curtiu ontem lá no Instagram? Você curtiu e escreveu? Não é curtir, por favor. Queria que você escrevesse que nós colocamos ontem a foto, que foi muito forte ontem, muito forte. Gente, para pensar. Sou vaso de barro, vou retomar o de ontem. Você viu lá no Instagram? Posso ficar aflito, mas não derrotado. Posso ter dúvida, mas não desesperado. Posso ter inimigos, mas muitos amigos. Posso estar gravemente ferido, mas não serei destruído. Forte, não é? Vamos hoje. Se não fez ontem, curta lá. Agora, segundo Coríntios, capítulo 4, versículo 16. Por isso, nunca ficamos desanimados. Da onde vem esse por isso? Você tem que ler um pouquinho antes. Tudo isso aconteceu para o bem de vocês. Graças a Deus, alcance um número cada vez maior de pessoas. E estas façam orações de agradecimento para a glória de Deus. Então, por isso, graças às orações, escute bem, olha o poder da oração. Por isso que eu dizia para aquela senhora, reze por mim nos seus três grupos. Dona Maria Conceição, realmente nome bonito. Se você reza, você não desanima. Olha a mensagem. Nosso corpo vá se gastando, o nosso espírito vai se renovando dia a dia. De novo, pela oração, nunca ficamos desanimados. Mesmo que o nosso corpo vá se desgastando, e vai. Cada dia nós vamos nos desgastando. O nosso espírito vai se renovando dia a dia. E essa pequena e passageira aflição, porque a vida é. Quantas vezes na vida nós temos aflições? Esta pequena e passageira aflição que sofremos vai nos trazer uma glória enorme e eterna, muito maior do que o sofrimento. Põe isso no teu coração, filho. Você está passando por um momento de aflição? Pensa assim: esta aflição é passageira. Esta aflição é passageira. Seja qual for o problema que você esteja passando agora, este problema é passageiro. Essa angústia é passageira. E vou me manter firme em Deus, porque vamos receber uma glória eterna, muito maior que o sofrimento. Porque nós não prestamos atenção nas coisas que se veem, mas nas que não se veem. Pois o que pode ser visto dura apenas um pouco, mas o que não pode ser visto dura para sempre. Por ora, enquanto eu vou para o intervalo, eu quero que você diga para você mesmo: eu estou numa passageira aflição. Eu estou numa passageira doença. Eu estou numa passageira tempestade. O que me aguarda é algo muito melhor. Vai meditando isso. Eu volto rezando. Volte comigo.
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adentremos no capítulo 5, versículo 1. Você fez esse exercício no intervalo, na leitura orante? Eu estou passando e é passageira a minha aflição. É passageira a minha tempestade. É passageira a minha dor. Capítulo 5, versículo 1. De fato, nós sabemos que quando for destruído essa barraca em que vivemos, o corpo. Veja que ele diz que o corpo vai desgastando e vai. Eu me olho no espelho, tenho noção disso, você também tem noção disso. Nosso corpo vai desgastando, a maturidade vai chegando, as rugas vão chegando. A falta de flexibilidade, de agilidade. Se a gente percebe, as dores vão aumentando, gente, bem-vindo à humanidade. Mas que isso não desanime, porque ele usa, essa tradução coloca a barraca, o corpo é até hilário. De fato, nós sabemos que quando for destruído esta barraca em que vivemos, que é o nosso corpo aqui na terra, Deus nos dará, para morarmos nela, uma casa no céu. Essa casa não é feita por mãos humanas. Foi Deus quem fez e ela durará para sempre. Sabe o que me dá vontade? Eu e minha casa serviremos ao Senhor. Vem, de novo. Pátio vai repetir a música. Vou. Porque essa certeza de que nós estamos desgastando, a vela está consumindo, a vida está indo, que essa barraca em que vivemos, que é o nosso corpo aqui na terra, vai passar, meu filho. Pode esticar de um lado, pode esticar do outro, pode tentar paralisar isso, paralisar aquilo, preencher, vai. Mas veja o final. Deus nos dará para morarmos nela uma casa no céu. Essa casa não foi feita por mãos humanas. Foi Deus quem a fez e ela durará para sempre. Então diga, cantando comigo.

0: Amém. Josiane, que a paz de Jesus esteja com você, Josiane.
1: Amém, padre, sua bênção.
0: Deus abençoe, de onde você fala?
1: Eu falo de Cruzeiro do Oeste, Paraná.
0: Minha saudação, e como é que você me acompanha?
1: Eu acompanho pela Rádio Amizade de Moarama e o canal 24.1 também.
0: É verdade, então meu abraço ao povo paranaense, sou paranaense com a graça de Deus, então meu abraço ali a toda a região. Diga, Josiane.
1: Eu gostaria de passar um testemunho e um pedido de oração, padre.
0: Comece pelo testemunho, por favor.
1: Meu testemunho é um testemunho de vida muito grande, porque meu marido, ele quando nasceu, ele foi descoberto uma doença dele, anemia falciforme, mas que não deu muito tempo de vida para ele, padre. E hoje ele tem 40 anos de idade.
0: Meu Deus, louvado seja Deus.
1: É um milagre vivo, né?
0: Sem dúvida, um milagre vivo.
1: Medicina, Deus. Pela medicina não, mas Deus, para nada é impossível para ele, né?
0: Com certeza, para Deus nada é impossível. Isso mesmo.
1: Eu gostaria de testemunhar isso aí, porque para mim é mais que
0: Então diga, graça recebida.
1: Graça recebida.
0: É graça testemunhada. Toca o
1: sino, satisfação.
0: Isso, querida. Quer deixar alguém em oração? Quem que é?
1: Eu gostaria de deixar minha família, padre, meus pais, Aparecido e Maria.
0: Aparecido e Maria. Tá.
1: Meus filhos, Letícia e Igor.
0: Só um minutinho, Letícia. E?
1: Igor. Meu enteado, Ícaro.
0: Tá.
1: Meus netos.
0: Tá.
1: Minha sogra, que lutou muito com meu esposo, ela é muito guerreira, lutou e luta até hoje comigo, acompanhando ele por médicos até hoje, que ele faz acompanhamento ainda.
0: O nome dela?
1: Lica.
0: Lica.
1: Isso.
0: Os nomes estão aqui, levarei no altar do Senhor. Meu grande abraço, Josiane, meu abraço carinhoso a todo o povo do Paraná. A Cruzeiro do Oeste, em particular, ela citou a Rádio Amizade FM e também TV Evangelizar, canal 24.1 em Umuarama. Minha saudação ao bispo Dom João Mamed Filho, da Diocese de Umuarama. Gente, se amanhã, se você puder, eu falo para Curitiba, região metropolitana, mas de qualquer parte do Brasil, ajude a pintar a casa da mãe. Você sempre vê o santuário de Nossa Senhora de Guadalupe pela TV. É de onde nós fazemos as missas, as adorações. É, na verdade, a sede da obra evangelizar é preciso. Está precisando de pintura. Não é só pintura. Nós queremos começar com climatização do santuário. Depois restauro, pintura externa. Você está vendo as imagens, como está bem deteriorada. E depois pintura interna. E nós não temos caixa para isso. Por isso, é preciso fazer essa ação. Uma doação a partir de R$500. Você pode fazer pelo Pix, QR Code que você está vendo na sua tela. Você pode fazer presencialmente na secretaria da paróquia, no local do dízimo. Na recepção da Associação Evangelizar é preciso. Ou você liga no santuário e pede mais informações como colaborar. Ligue no santuário e pede como colaborar. Todos aqueles que fizerem a doação terão seus nomes escritos no livro da Casa da Mãe, que já está no site. Se você quiser ver, está no site. No site Santuário de Guadalupe Oficial. Está no site Santuário Guadalupe. E você vai ver o livro da Casa da Mãe. Uma cópia depois física será deixada em Curitiba e outra eu levarei até a cidade do México, no Santuário de Guadalupe. Você entendeu? Você entre agora, Santuário Guadalupe, vai lá, livro Casa da Mãe, e você vai ver os nomes das pessoas que já estão fazendo a doação. Depois, será feito o livro material. Uma cópia fica no santuário e outra eu levo lá no Santuário de Guadalupe, no México. Portanto, faça sua doação a partir de R$500. Pix na secretaria, no local do dízimo, na recepção da Associação Evangelizar é Preciso e pelo site santuarioguadalupe.com.br. O telefone do santuário 41 3233 4884, 41 3233 4884, Santuário Guadalupe. Escute esse testemunho, dá tempo ainda.
2: Eu me chamo Bernadette, moro em Salvador, Bahia. Eu me chamo, meu testemunho, que eu tenho o mestre, que ele era dependente químico. Eu vou tentar pedir na novena de São José, São Sebastião, Nossa Senhora. Ele se aceitou a se internar, este está internado, graças a Deus, e a reserva da Santa Chave.
0: Louvado seja Deus, Bernadette. Lá de Salvador, Bahia, Rádio Excélsior FM, Cardeal Arcebispo Dom Sérgio da Rocha, Arquidiocese de São Salvador da Bahia. Eu volto já. Volte comigo e nós voltamos para o sexto dia da novena de São Roque. Voltamos já.
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ser mais preciso, eu falava sobre mais informação sobre Ajude a Pintar a Casa da Mãe. Ligue 041-3233-4884 ou entre no site santuarioguadalupe.com.br. Agora está certo. Filhos amados, hoje é aniversário do arcebispo Dom Leomar Antônio Brustolin, da Arquidiocese de Santa Maria, Rio Grande do Sul. Dom Pedro Cesário Palma, da Diocese de Jardim, Mato Grosso do Sul. Cidade de Arara, São Paulo, completando 164 anos, onde temos a TV Evangelizar, canal 29.1 em Araras. Rádio Cristal Mocambo FM, Guaraciaba, do Norte, Ceará. Cultura FM Picos, Piauí. Faxinal FM Coronel Bicaco, Rio Grande do Sul. Líder FM, Quixeré, Ceará. Lua D FM, Tobias Barreto, Sergipe. Nossa Rádio FM, São Carlos, Santa Catarina. Onda Sul FM, Francisco Beltrão, Paraná. Vale FM, Araçuaí, Minas Gerais. TV Evangelizar, canal 49.1, Amarante do Maranhão, Maranhão. Rádio Clube do Povo FM, Três Forquilhas, Rio Grande do Sul. Dom Bosco FM, Fortaleza. Dom Bosco, meu abraço aos salesianos, Fortaleza, Ceará. E Triploc Tech de São Paulo. Filhos amados, povo querido, e quero lembrar então que terminando o programa, você continua na TV Evangelizar. Terminando o programa, continua no YouTube Padre Manzotti, que nós seguimos com o retiro. O retiro que está acontecendo nos Estados Unidos. Lembrando ao povo dos Estados Unidos, tem vagas para amanhã. Amanhã é só entrar camaroteTickets.com. Tem vagas das 8:30 às 5 da tarde em Randson, Massachusetts, no Clube Português. Tem vagas para amanhã. E dia 22 estarei em Delham, Nova Jersey, na Escola Católica da Cruz Sagrada, das 8 às 5 da manhã. Da tarde, perdão. Também camaroteTickets.com. E você acompanha pelo YouTube Padre Manzotti TV Evangelizar. Filhos amados e povo querido, mais uma vez, convido vocês a rezarmos uma Ave Maria, na intenção de todos os religiosos e religiosas, e na intenção de todos os coroinhas e acólitos. Rezemos. Ave Maria, cheia de graça, o Senhor é convosco. Bendita sois vós entre as mulheres, e bendito é o fruto do vosso ventre, Jesus. Santa Maria, Mãe de Deus, rogai por nós, pecadores, agora e na hora de nossa morte. Amém. Nossa Senhora, abençoai e santificai todos os religiosos e religiosas que se dispuseram a viver a radicalidade do Evangelho na pobreza, obediência e castidade, e despertai mais vocações à vida religiosa. Nossa Senhora, abençoai os nossos coroinhas e acólitos, por intercessão também de São Tarcísio, aquele que foi o primeiro dos coroinhas e morreu para defender a Santa Eucaristia. São Tarcísio, rogai por nós. Juntos, sexto dia da novena de São Roque. Ó Deus, por intercessão de São Roque, curai as feridas do corpo e curai as feridas da alma. Ó Deus, por intercessão de São Roque, curai as feridas do corpo, curai as feridas da alma. São Roque, vós que não tivestes medo de se dedicar de corpo e alma aos cuidados dos doentes, e como prova de vossa fé e confiança, contraístes a doença, mas Deus não a abandonou. Deus o alimentou e de modo milagroso também o curou. São Roque, nesta novena hoje, sexto dia, faço meu pedido
Protegei-nos contra as doenças infecciosas. Livrai-nos do contágio. Livrai-nos das feridas abertas, físicas, emocionais, espirituais. São Roque, nesta novena especial, livrai-me desta enfermidade que agora vos apresento. Apresente a sua enfermidade. Senhor, por intercessão de São Roque, pedimos pelos doentes dos hospitais, pelo alívio das dores e dos sofrimentos. Eu me comprometo também a agir com caridade com aqueles que sofrem. São Roque, abençoai os médicos, fortalecei os enfermeiros, os intensivistas na UTI, os atendentes de hospitais, os voluntários, os cuidadores de doentes, de modo especial curai as feridas expostas e as doenças graves. São Roque, livrai-nos de todo o mal. São Roque, livrai-nos das infecções. São Roque, rogai por nós. O Senhor esteja convosco, Ele está no meio de nós. Abençoai, Senhor, o retiro que está acontecendo hoje, amanhã, que possam ter frutos de conversão. Abençoai os que estiverem presencialmente, mas também aqueles que acompanharem pela TV, pelo YouTube. Que a bênção de Deus, por intercessão de Nossa Senhora do Carmo, São Pio de Pietrelcina, os méritos da Santa Chagas, os abençoe. Pai, Filho, Espírito Santo. Amém. E eu me despeço, fechando a Semana Nacional da Família, com o clipe Eu e Minha Casa Serviremos ao Senhor. YouTube Padre Manzotti. Continua conosco. Acompanhe o retiro.

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3: Oi, gente! Bom dia! Boa manhã de sabadão! Um super sábado pra você! Tudo certo? Como é que passou de ontem pra cá? Como é que tá seu final de semana? Me conte tudo, não me esconda nada! Quero saber se você tá bem aí! Tudo bem? Tudo certo? Tranquilo? De boa na lagoa, como dizem por aí? De coração aqui, torcendo por você. Eu estou bem, graças a Deus, tudo certo por aqui também. Prontinha para começar mais um super sábado com você. Bem-vindos ao canal 88.7, bem-vindos à programação da Palote FM, uma emissora do grupo RBJ de Comunicação. Estamos sob a direção geral do padre Lino Baggio e na direção administrativa está ele, Frank Schiavini. E o Super Sábado vem chegando com o melhor do bailão. As tops do bailão. Aquela programação classe A pra você. Até a 1 hora da tarde. Tá liberado o WhatsApp pra você participar, pra você indicar a sua música favorita e concorrer ao presente de hoje. 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Isso mesmo. Hoje nós vamos sortear uma cuia, uma bomba de chimarrão e um pacote de erva. Garante o chimarrão aí do final de semana, hein? Uma cuia lindona. Maravilinda. Com aquela bomba especial também, de qualidade. E aquela erva, né? Que só tem na Extincel. Quer concorrer ao presente? Então bora. Nome e sobrenome. Manda sua mensagem no WhatsApp da Palote. 99915-1102. Certo? Já estou aqui te esperando. Já tem uma galera chegando. Marli já está com a gente. A Viviane, o Altair, né? Pessoal já chegando aqui pro Super Sábado. 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
4: Também fazemos parte do Super Sábado. 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E você, ouvinte da Palote, aumenta o som e vem com a Bandelite.
3: Opa, então vamos começar esse programa com a Bandelite. Bandelite, Will Silva e Sorriso Lindo. Puxa daí que eu empurro daqui.

0: terceira dimensão? A resposta. Estamos começando, só começando Super Sábado. Até uma hora da tarde, presenteando você hoje com um super kit chimarrão, uma cuia maravilinda da Extincel, junto com a bomba, né? Claro, porque uma andorinha sozinha não faz serão. Então vem a cuia e a bomba e o pacote de erva. É, a Tânia e o Severino capricharam no presente hoje. Então bora, hein, gente? Não fica de fora dessa festa e participe. Tô vendo aqui, ó, o WhatsApp lotadinho de gente. Lotadinho. Bom também, viu? Vamos lá? Vamos registrar algumas presenças? Nossa, quanta gente! Marli, lá de Itapema. Oi, Marli. Tudo certo por aí? Tempo chuvoso e frio em Itapema. Sério, Marli? Aqui tá calor, viu? Quente. Mas tem uma previsãozinha de chuva também por aqui. E amanhã não. Amanhã é tempo limpo, né? Previsão que nós temos por enquanto, né, Marli? Pedindo a música com os atuais, os reis do baile. Beleza, Marli, um beijo pra você. Viviane Bento, oi, Vivi. Bom dia, menina. O Altair, o que será que esse colorado me conta hoje?
1: Ô, Karina, oiê. Bom dia, tudo?
0: Bom dia.
1: Tranquilo, tudo bem?
0: De
1: não,
0: boa.
1: Não dá pra contar tudo. Tem coisa que não dá, né? Deus o livro.
0: Me poupe dos detalhes sórdidos,
1: viu, Karina,
0: né?
1: Vamos. Ah. Eu quero pedir pra você a música aí do... dos atuais, Alice.
0: Eita, ah, boa, mais uma dos reis.
1: Um bom dia, tudo de bom aí pra todos que estão nos ouvindo.
0: Tudo de bom.
1: A cuia e a bomba é do Colorado. Que coisa linda. Aí
0: claro,
1: sim,
0: que não,
1: mesmo,
0: né? Claro que não. Você acha que a Tânia e o Severino não têm bom gosto? Eles têm bom gosto. Tá bom, Altair. Um abraço aí pra você. Quem mais? Edson Jesus. Bom dia, Karina. Ótimo sábado pra todos nós. Toca foto 3x4. E me coloca no sorteio. Edson e a Joana de Jesus. Beleza. A Lourdes, minha vizinha? É, né? Oi, Lourdes.
2: Bom dia, Karina.
0: Bom dia.
2: Tudo bem?
0: Tudo, e você, Lourdes?
2: Eu, Lourdes Amponi Tomalac, do Primavera 1.
0: Opa.
2: Estou ouvindo o seu programa.
0: Certo.
2: Quero participar do sorteio.
0: Tá participando.
2: Toca uma música boa aí pra mim.
0: Pode
2: Bom
0: deixar.
2: Bom dia.
0: Vamos escolher uma das tops aí pra você. Galera do Primavera 1, ó, meu respeito, minha consideração pra galera do Primavera 1, viu? Lá no Primavera 1, rebombeia a palote. Eu costumo brincar que eu nem preciso eu ligar o rádio, porque eu já escuto através dos vizinhos. Eu acho maravilhoso isso, hein? Tá certo. Galera do Primavera 1, bom dia! A Silvia Maria, bom dia, Karina. Tudo bem com você, linda? Tudo bem. Karina, coloca meu nome no sorteio. Silvia Maria. Uma música à sua escolha. Bom final de semana. Obrigada igualmente, Silvia. Deus abençoe. Bom dia, Karina. Isolde. Oi, Isolde. Oi, menina. Tudo bem? Toca uma música com os atuais. Opa, hoje a galera quer ouvir os Reis do Baile, né? Eu já vou providenciar a música aí dos Reis do Baile. Pode deixar pra mim. A Érica. Oi, Érica. Gatinha, tudo bem? Participando também por aqui. A Marilde, bom dia, Karina, tudo bem? Estou curtindo a número 1 em audiência. Isso mesmo, Palote, a número 1 da cidade. Gostaria de ouvir a banda Alma Nova com a música A Chuva Lembra Você. Abraços dessa ouvinte de todos os dias, a Marilde Schneider Moreira. Um abençoado final de semana a todos da rádio. Amém, obrigado. Quem mais? Marli Herman. Oi, Karina. Quero concorrer ao prêmio da Extincel. Marli Herman. Também a Maria Letícia e a Jennifer. Beleza. A Marisa, a Michelle, a Fernanda, Davi, Inês e a Ana Maier também participando com a gente. A Josefina. Oi, Josefina.
3: Bom dia, Karina. Aqui
0: Bom
3: é a
0: dia.
3: Pereira Fusca. Que eu queria deixar meu nome para o sorteio.
0: Sim.
3: Eu queria pedir uma música do Amado Batista, qualquer uma das músicas do Amado Batista.
0: Não vou
3: Obrigado,
0: mudar, Josefina Amado Batista, porque agora é só bailão, viu? Só as bandinhas do Sul. Mas ó, tá registrado sua presença aqui e tá concorrendo ao presente, tá? A Selmira também mandou mensagem.
4: Bom dia, Karina.
0: Oi.
4: Lembra daquela menininha que disse oi lá do mercado?
0: Ah.
4: Foi a Manuela.
0: Ah.
4: Tá comendo a de cuia pra mim, por favor?
0: Claro! Linda, veio me abraçar lá no mercado, Emanuela. Querida, um beijo pra você, tá? Uma alegria te conhecer, com certeza. Beijo, beijo, beijo, tá concorrendo ao presente. A Vera Lúcia também mandou a sua mensagem, né, Vera? Um bom dia aí pra você. O Ari também.
5: Bom dia, Karina.
0: Bom dia.
5: Tô escutando esse ótimo, maravilhoso programa. Quero participar do sorteio da Extincel.
0: Certo. Vai concorrer, sim.
5: Pode uma música pra mim. Moça do vestido branco com os atuais.
0: Beleza. Ó, a galera pedindo os atuais aí, hein? Marli Lotti. Oi, Marli.
6: Oi, minha querida.
0: Oi.
6: Tudo bem contigo?
0: Bem. Graças a Deus.
6: Agora estou em Coronel.
0: Opa!
6: Sábado passado eu não estava, mas hoje estou em Coronel Vivida.
0: Aí
6: voltei a minha cidade.
0: Mas voltou, eu quero
6: que você toque a música a 150 por minuto.
0: A 150 por minuto.
6: Para meu filho Adilson, tua esposa, a Nenê, que estão aqui de Santa Maria, que vieram me trazer, estão indo embora segunda.
0: Beleza.
6: Agradeço se for atendida.
0: Mas
6: obrigada,
0: claro.
6: Bom fim de semana.
0: Bom final de semana, Marli Lotti. Galera, tô vendo todos vocês aqui, viu? Já vou mandar um abraço. Fica pertinho.

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1: 11:23. 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
3: Aquele abraço, César, Cris. Trazendo pra gente a música destaque da semana.
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3: Destaque da semana, Pérola Negra, Amor Perigoso.

0: destaque da semana. Banda Pérola Negra, Amor Perigoso. 11 horas com 30 minutos. Gente do céu. Pessoal aí, ó. Firme aqui com o Super Sábado. WhatsApp lotado, gente. Vamos ver quem chegou. Bom dia, Karina. Coloca meu filho no sorteio. Arthur Miguel Rosa da Silva e meu pai Juliano Avelino. Beleza, Miriam, quem está participando. Leodemar também participando. Oi, Karina, é o Leodemar do Bar São José Santa Marta Candói. Toca a música Dono do Bar com o Calmon. Para todos na sintonia, um grande abraço para você. Tomando aquele chimarrão, né, Leodemar? Abraço. Bom dia, Karina Barros. Bom dia, tudo bem? Toca a música Fusquinha Bordeaux. Feliz final de semana, César Fleck. Me coloca no sorteio, certeza, participando. A Edilane da Rosa também na sintonia. A Maria Salete. Ouvindo o programa no Primavera 1. Opa, não falei? Pessoal do Primavera 1, ó. Meus parça. Beijão aí pra vocês. Galera lá de Caçadora, Eronice de Souza. Bom dia, Eronice. O Valdeci Ribeiro. Vamos colocar o Valdeci lá, mandou um áudio aqui pra gente. Oi, Valdeci.
1: Bom dia, Karina.
0: E o vozeirão?
1: Quero participar do sorteio aí. E quero ouvir a música do JM, Último Baile. Pode ser, Karina?
0: Pode, pode ser.
1: Grande abraço, parabéns pelo programaço.
0: Obrigado.
1: Seu.
0: Obrigado. Grande abraço, Valdeci. Valdeci tinha que ser locutor de rádio também, né? Ó, e o homem. Ó, o vozeirão. Bom dia, Karina, tudo certo? Firme na audiência, toca pra nós, a página virou com San Marino, boa! Tá, o que que você tá? Me mandou um meme aqui do Grêmio, a bandeira do Colorado, uma cuia de chimarrão, né? Tá mais louco que o Batman, o Nego Gil. Um abraço, Nego Gil, Deus abençoe! A Sirlei Salete, oi Sirlei.
2: Bom dia, Karina.
0: Bom dia.
2: Tudo bem?
0: Tudo.
2: Com você?
0: Tudo bem, você, Sirlei.
2: Sirlei Karpinski, do Primavera 2. Quero participar do sorteio.
0: Claro.
2: Um bom dia para você.
0: Bom dia. Lá em São João, mamãe, né? Dona Tere, seu Clécio, estão na sintonia também, né? Ouvindo a Palote FM. Beijo, beijo, mãe. Beijo, beijo, Clécio. Bom sabadão aí pra vocês. Bom dia, Karina. Quero participar do sorteio. Meu nome é Maria Galvão Santin, da linha Borges. Sim, concorrendo. Também a Elisângela Kossler. Oi, Elisângela. Bom dia. A Virgínia Pagnussati. A Maria Sueli, lá do bairro Jardim Maria da Luz. A Ibraína. Quero participar do sorteio. Sim, Ibraína, tá participando. Também a Cida. Oi, Karina. Bom dia. Aparecida Silva Prestes, beleza. A Elaine, também o Carlos participando com a gente. A Eloí, oi Eloí. A filha, a Gessi, né? Mandou um bom dia gremista aqui, né? Isso, gostei. Bonito esse bom dia. Aí sim, hein? Aí sim, gostei. Ficou show de bola. A Isabel, oi Isa. Um bom dia pra você, menina. Deus abençoe, tá concorrendo. Quem mais? Alex Lotti. Oi, Alex. Bom dia. Quem mais aqui tem áudio chegando? Oiê.
3: Bom dia, Karine. Tudo bem?
0: Tudo.
3: Deus abençoa sempre você, tua
0: Amém.
3: Família.
0: Igualmente. Amém.
3: Ela dá uma musicona pra nós, hein?
0: Sim.
3: Linda, perigosa.
0: Perigosa
3: Felicida e linda.
0: Felicidade
3: a todos os amigos. E pra vocês da Rádio Palote, tá bom?
0: Tá bom.
3: Tenha um ótimo final de semana pra vocês, tá?
0: Tá bom, obrigado. Ótimo final de semana aí pra você também, né? Tá participando do sorteio, sim. Oi, Karina. Sou do Primavera 1. A Ivonete de Oliveira. Beleza, um beijão. Bom dia, Karina, quero participar. Lourdes Tanion, beleza, participando. Também a Rose Grosselli, a Roberta Flávia, a Fátima. Oi, pessoal. Bom dia, Deus abençoe você sempre, Karina. Amém. A Holanda Teixeira, do bairro São Cristóvão. Também a Ana Paula Rodrigues da Rosa. Oi, Ana Paula. A Amélia Ferrari. Oi, Amélia. Bom dia, menina. A Ivone. Oi, Ivone. Tudo bem, menina?
4: Opa, aqui. Karina,
0: Oiê.
4: Tudo bem?
0: Tudo.
4: Hoje eu estou por casa. Estou curtindo esse programa maravilhoso.
0: Que bom.
4: Que eu amo todos os sábados.
0: Sim.
4: E eu queria pedir uma música com o musical Calmon, Amar e Sorrir. Tá ofereço para todos os ouvintes que estiver na escuta. E coloca meu nome no sorteio aí, Karina.
0: Claro, coloco sim, Ivone.
4: Obrigada e um ótimo final de semana para ti. Que Deus te abençoe.
0: Deus abençoe.
4: Tchau.
0: Tchau. Bom sabadão. Agora 11 horas com 35 minutos.

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1: É hora de dose dupla no Super Sábado. E hoje não tinha como ser diferente, viu? A grande maioria dos pedidos musicais hoje é com eles.
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1: Dose dupla de hoje com os Reis do Baile.

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1: Pra quem é fã de carteirinha, e duvido não ser fã de carteirinha dos Reis, né? Os atuais. Duas indicações, hein? Alice e a 150 por minuto. Os atuais no Dose Dupla do Super Sábado. Valendo pra você um presente da Extincel Equipamentos. Uma cuia, uma bomba e um quilo de erva, né? Kit completo aí pro seu chimarrão. Então, nome e sobrenome no WhatsApp aqui da Palote. 99915-1102. Eu tenho mais de 50 mensagens pra ler, viu, gente? Eu tava contando aqui. E o aplicativozinho ali, ó, do WhatsApp, me mostrando que eu tenho 52 mensagens pra ler. Meu Deus, que maravilha. Mas que coisa boa, hein? A Marli Schneider. Oi, Marli. Linda. Tudo bem, menina? Deus abençoe. Evaldo Fornari também participando. Oi, Evaldo. O Eleandro Teixeira. Oi, Eleandro, lá de Caçador. A Lourdes Souza e o João Batista. A Diomara Menezes. Oi, Diomara, tudo certo? Me mandou aquele áudio especial aqui, né, Diomara? Um abraço pra você. O Antônio Moacir Ferrari. A Patrícia. Oi, Pati, tudo bem, menina? A Patrícia de Oliveira. A Maria Salete. Oi, Maria. A Clenir. Certo, Clenir. Estou ligada na Palote. Show, Clenir. O Jeff, galera lá de Guaramirim. Oiê, Jeff, Márcia, seu Ivo. Família abençoada que eu amo de coração. Um beijo pra vocês. A Josélia Fernandes. Oi, Josê. O Marco Lovato. Tudo bem, Marco Lovato? Um abraço pra você. Quem mais? A Luísa. Oi, Luísa. O João Paulo, a Patrícia. A Marli Lotti. Karina, me coloca no sorteio. Bom final de semana pra você também, Marli. Lindeza, um beijo. A Rosmari Belei. Beleza, pediu uma só lajota, né? A Suzana, a Sofia, a Fátima. Todo mundo ligado por aqui. A Silvana Cristina. O Sidney Duarte, Eduardo Gabriel também participando aqui com a gente. A Gessi mandou aquela foto, tá bonita, hein, Gessi? Mandou foto dela aqui, tá, ó, tá caprichada pro final de semana, né? Tá certo. Pessoal de Caçador, a Ofélia. Oi, Ofélia. Sou de Caçador, que bom, obrigada pela sintonia, tá? A Nilva, oi, Nilva. E aí, menina, tudo bem?
2: Bom dia, Karina, tudo bom bem?
1: Dia.
2: Estou ouvindo o programa, coloca o nome no sorteio. Muito bom o programa, tá?
1: Tá bom.
2: Beijão, que Deus te abençoe.
1: Beijo, obrigada pela sintonia. Leonice, oi.
3: Oi, Karina,
1: oi,
3: tudo bem?
1: Tudo.
3: Amo esse programa, muito lindo.
1: Obrigado.
3: Gostaria de participar do sorteio.
1: Uhum.
3: Eu sou... aqui do Primavera 2.
1: Certo. Alô, galera do Primavera 2, também na sintonia aqui com a Palote. Vão participando, hein, gente? Tô vendo todos vocês aqui. Vou colocando o pessoal na lista. Pertinho da 1 hora da tarde tem sorteio, tá certo? Valendo aí uma cuia de chimarrão com a bomba e a erva, tá bom? Aquele kit completo no oferecimento da Extincel Equipamentos. Agora faltam 10 minutos para o meio-dia. A doutora Léo da Odontotop também tem aquele recado importante pra gente hoje, né, doutora? Doutora Léo, bom dia.
4: Bom dia, Karina, tudo bem? Aqui é a doutora Léo, aqui do Hospital do Dente, e é um prazer estar falando com você e com todos os seus ouvintes nesse sabadão. E hoje nós vamos falar um pouquinho sobre saúde bucal, né? Então, para você ter uma ótima saúde bucal, você precisa ter de 3 pilares, né? Quais são eles? Escovação, uma escovação diária, uma escovação adequada, com uma escova adequada, sempre escolha escovas macias, pasta de dente, pastas de dente sempre as que contém flúor, nunca pastas de dente sem flúor, o uso do fio dental diariamente, pelo menos 2 vezes ao dia, passar bem o fio dental, e o fio dental tem que, importante lembrar que o fio dental não é passar somente entre os dentes, você tem que levar vai esse fio dental até a gengiva para estar removendo toda aquela placa que se acumula entre a gengiva e o dente. E visitas periódicas ao seu dentista. Por quê? Porque durante essas visitas periódicas a gente consegue identificar problemas que muitas vezes estão no início. como cáries pequenas para não evoluírem, problemas em relação à limpeza, acúmulo de tártaro, então fazer aquela limpeza profissional a cada 6 meses para não deixar evoluir aquele tártaro, né? Identificar problemas que possam estar surgindo e a gente consegue resolver logo no início. Então, para você que está aí nos ouvindo e quer cuidar mais um pouquinho da sua saúde bucal, lembra sempre desses 3 pilares. Escovação correta todos os dias, pelo menos 3 vezes ao dia, uso de fio dental e visitas periódicas ao seu dentista, tá bom? É um ótimo final de semana para todo mundo. 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Tá bom? Um ótimo final de semana, um ótimo sabadão e até sábado que vem com mais informação.
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1: 4 minutos faltando para o meio-dia. Tá lindo demais, hein? 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A Tânia separou aqui um presente especial pra vocês hoje, uma cuia, uma bomba e também 1 quilo de erva. Sensacional, uma cuia bonita mesmo, viu? Topzera. Então, vai mandando seu nome, vai mandando seu sobrenome. Devagarinho, eu vou mandando alô pra todos vocês, tá? Tem muita gente aqui. Tá lindo, ó. E no Super Sábado tem também aquela do

Essa é antiga. Essa é de 1994. Do álbum A Vocês de Coração. Banda Terceira Dimensão. E a música Coração Aventureiro. 94.

0: 1994, essa é do fundo do baú. Terceira dimensão, coração aventureiro. Pontualmente meio-dia, família Nodari, o Eli, a Nália, Amanda, Aline, Agatha. Pessoal de São João, ouvindo também a Palote FM, né? Beijão pra vocês, estou com saudade. Tá bom? Quero registrar aqui que eu estou com saudade. Beijão. Gente, pontualmente meio-dia, tem muita gente pra eu mandar alô. Eu vou colocando todo mundo aqui na lista, tá bom? Nós vamos ter sorteio pertinho da Umba. Vai mandando sua mensagem, vai mandando aí, que é o seguinte, Éder Borba está chegando com o programa do sindicato. E em menos de 15 minutos eu volto, hein? Eu volto pra dar sequência aqui ao Super Sábado, tá bom? Éder Borba tem dicas importantes pra gente. E eu volto já já.
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0: Bom dia pra você, meu amigo, pra você, minha amiga. Estou chegando na programação no seu rádio, neste sábado, hoje, 15 de agosto de 2026, com o nosso informativo do Sindicato dos Trabalhadores na Agricultura Familiar. É o Sintraf, que atende em Cornovida e também em Honório Serpa. Nosso muito obrigado a você associado, a você simpatizante, a você ouvinte de todos os sábados que acompanha aqui o nosso programa. Iniciando, como de costume, com o calendário lunar, a lua está na fase nova e hoje o calendário indica o plantio, transplante ou semeadura de plantas que produzem raízes, tubérculos e bulbos. Na segunda e terça-feira, da mesma forma, raízes, tubérculos e bulbos. Na quarta e quinta-feira, flores. E na sexta-feira, tudo que produz folhas e caules. Esse foi o nosso cronar para você, amigo ouvinte. Vamos, nesse momento, ouvir informações com o diretor de negócios da Cressol União, Paulo Chiossi, que vai falar a respeito do Plano Safra. O Paulo traz mais informações a respeito. Bom dia, Paulo. Seja bem-vindo em nosso informativo.
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0: Nesse momento, vamos ouvir informações com Dácio Robert, presidente do sindicato, que fala a respeito do início do prazo para a declaração do Imposto Territorial Rural, o ITR 2026. Já iniciou, e o Dácio fala mais das novidades e dos trabalhos que já estão sendo feitos, tanto aqui em Coronel, como também em Honório Serpa. Não é mesmo, Dácio? Bom dia.
1: Bom dia, Éder. Bom dia a todos os ouvintes. Éder, essa semana aí, no último dia 10, então, abriu-se o sistema do governo federal para a emissão, para a declaração do ITR, Imposto Territorial Rural. Então, desde o dia 10, nós, o Sintraf de Coronel Vivido e Honório Serpa, está realizando essa declaração do ITR. Como na última terça-feira, dia 11, então, foi feita uma formação para nossos colaboradores, nossos funcionários, tanto de Coronel quanto de Honório, para melhor atender a esses agricultores e esses proprietários de imóveis rurais. Então, a gente convida esses proprietários que venham realizar o ITR no sindicato, façam com uma comodidade, com uma segurança, para que não haja problemas futuros em relação a esse documento tão importante para manter a documentação dos seus terrenos em dias. E para aqueles que ainda não realizaram a declaração do CCIR, que tragam junto, que tragam o CCIR para nós fazermos esses dois documentos tão importantes. Então a gente pede a esses proprietários que, quando se dirigirem ao sindicato, que tragam o ITR do 2025, e também o CCIR, para aqueles que ainda não realizaram, para fazer essa declaração e deixar aí em dia sua documentação do seu terreno, para que não haja problema, para que não tenha multa, para que não tenha nenhum problema futuro. Então, a declaração abriu aí no dia 10, a documentação, a gente já realizou essa semana algumas declarações, e se encerra lá no dia 30 de setembro. A gente pede a esses proprietários que não deixe para os últimos dias, né? Porque pode dar um acúmulo de pessoas realizando esse ITR, que é no Brasil todo, né? Então pode dar esse problema no sistema. Então, que venham com antecipadamente, que venham, temos aí um período mais longo esse ano para realizar, mas que venham, quando venham, venham para a cidade, quando vierem até o sindicato pegar a sua medicação, fazer algum trabalho no sindicato, já tragam junto aí o ITR de 2025 e também o CCIR, aqueles que não fizeram, que para resolverem essa questão e deixarem em dia a sua documentação com seus terrenos.
0: A Receita Federal divulgou a tabela nacional do valor da terra nua 2026, indicador que corresponde ao preço médio de mercado do solo de uma propriedade rural, sem considerar benfeitorias, construções ou cultivos. Atualizado anualmente pelas prefeituras e divulgado pela Receita Federal, este valor é utilizado como referência para o preenchimento do ITR. Os dados devem ser observados pelos proprietários e demais contribuintes obrigados a declarar. A correta utilização das informações é importante para o preenchimento da declaração. Vamos aos valores divulgados aqui para Coronel e Honório Serpa. Esses valores são referentes ao preço por hectare. Lavouras da aptidão boa, em Coronel Vivida, R$ 75.755, e Honório Serpa, R$ 116.500. Lavouras da aptidão regular, Coronel, R$ 65.542, Honório Serpa, R$ 89.900. Lavouras de aptidão restrita, em Coronel, R$ 50.209, Honório Serpa, R$ 73.300. Áreas de pastagem plantada, em Coronel, o valor R$ 39.639, e Honório Serpa, R$ 40.000. Áreas com silvicultura ou pastagem nativa, em Coronel, R$ 23.783, e Honório Serpa, R$ 26.000. E áreas de preservação da fauna e da flora, em Coronel Vivida, R$ 15.855, e Honório Serpa, R$ 11.800. Lembrando que esses valores são referentes ao preço por hectare do valor da terra nua.
2: E assim chegamos ao final do nosso informativo.
0: Agradeço você pelo carinho e sintonia. Desejo de todo o coração que você tenha um excelente e abençoado final de semana. E nós nos encontramos aqui sábado que vem, neste mesmo horário. Combinado? Até lá. Tchau, tchau.

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1: Meio-dia e 19 minutos. Voltamos com o Super Sábado. E voltamos com o melhor do bailão pra você até uma hora da tarde. 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Pra você preparar aquele chimarrão, hein? Estão comigo sempre, todos os sábados. 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Grande abraço aí pra Eliane e toda a equipe do No Ponto Mix Atacadista, que também fazem parte aqui da programação do Super Sábado. Muito obrigada, né? Sempre pela parceria com a gente. 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Que bom ter vocês aqui no Super Sábado da Palote. E uma galera participando pra concorrer, né? A Farmácia Saúde também, né, gente? Opa, a Farmácia Saúde também é nossos parceiros aqui. Então, vamos lá. Quem chegou para o Super Sábado? A Ana. Oi, Ana. Ana Axel, né? Oi, Karina. Estou ligadinha na Palote. Deixa eu ver de quem que é. Lucimar, né? Lucimar, Denis, Ana Carolina. Uma boa tarde aí pra vocês, tá? Deixa eu voltar aqui. Gente do céu. A Eva Marli. O Marciano. Oi, Marciano. A Salete. Oi, Salete. A Nilza Gregolin. Quem mais? Aqui me mandou um áudio. A Marilene, né? Oi, Marilene. Tudo certo?

0: Também o Fábio e a Rosalina Machado estão na sintonia com a Palote. Também a Rosa de Oliveira Martins. A Maria Quadros, a do bairro São Cristóvão. A Edna Fernandes. Oi, Edna. A Joelma Passos. Oi, Joelma. Eloy Ribeiro, da Damasceno Correia também, né? O Ari de Lara, lá do Mãe Vida, também participando. Nair Dalmolin. Oi, Nair. Uma boa tarde pra você. Quem mais? Karina, tudo bem? Estou ligadinha na Palote. A Lucimar Jesus de Souza, né? Denis Aparecida. É, a Denis de Souza, né? Participando aqui com a gente. A Ana Xcel também. A Marli de Honório Serpa. Opa, tudo bem, pessoal de Honório? Uma boa tarde. Ivanir também participando, senhorinha, né? Ivanir, boa tarde. A Sônia Cerati, tô na escuta. Oi, Sônia. Beijo, menina. A Silvia Zanato, a Elza, né? Também participando com a gente. Gilmar Fornari. Ponte Alta Chopinzinho. Ô, Gilmar, tudo bem? Alô, galera de Chopinzinho. Obrigada pela sintonia. A Marli Herman. Opa, quero participar. José, Verlindo e Cleiton. E a Marli, né? Beleza. Também a Elzira Rufato. Tudo certo, Elzira? Uma boa tarde pra você.
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29 minutos, uma boa tarde pra você, né? Que está ligadinho aqui com a Palote, participando, interagindo e concorrendo a uma cuia, uma bomba e um quilo de erva no oferecimento da Extincel Equipamentos. Um beijão aí pra Lourdes, lá do bairro Madaloso, que está na sintonia aqui com a gente. Pra Adriana Barbosa, oi Adri. A Ionara Senhorim, o José Lucas Gonçalves, a Vanessa Moraes, boa tarde, Vani. Também o Flávio Librelato Barbosa, a Yolanda Maria de Moraes, a Rosângela Borges da Silva, a Vera Ramos, oi Vera. Oi Karina, boa tarde, estou te ouvindo. Rosilei Dalponte, oi Rosilei, boa tarde pra você também. Boa tarde, Karina, coloca a gente no sorteio. Viviane Padilha, também a Isadora, André, Matheus, Gabriel. Toca a música Chá de Amor com Rogério Magrão e Banda. Ok, daqui a pouquinho a gente roda. Quem mais? Oi Karina, Neuci, quem está participando, e também a mamãe, a Helena Gonçalves Chaves. Uma boa tarde pra vocês. Também, Júlio César, oi Júlio César. Uma boa tarde pra você, tá? Você tá concorrendo sim. Daqui a pouco tem sorteio.

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0: Na indicação do ouvinte, Rogério Magrão e banda.

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chantagem emocional. Meio-dia e 39. Boa tarde pra você. Você está com o Super Sábado aqui na Palote. A Exilda Fornari mandou a sua mensagem pra concorrer ao presente de hoje, né, Exilda? Boa tarde, menina. Também a Rosane de Césaro. Oi, Rosane. A Neuza Tonieto. Oi, Neuza. Tudo bem, menina? Quem mais? Santina Santos. Karina coloca a gente no sorteio. A Nicole.

dois. Boa tarde pra vocês. Também a Maria Salete. Ah, hoje tá de aniversário? Olha só, boa tarde, Karina. Manda os parabéns pra minha esposa, Maria Salete da Silva, que hoje está completando, colhendo mais uma rosa no jardim, né? Completando idade nova. Escolhe uma música à sua escolha. Parabéns então, Maria Salete, recebendo aí, né, a homenagem do seu esposo, o Lauri, né? Então, Lauri Vanelli e a Maria Salete, que hoje está de aniversário. Deixa eu ver se eu já encontro aqui a música, né, de aniversário pra ela, né? Por que não, né? Aquela do JM que eu gosto. Vocês também gostam daquela do JM? Eu vou rodar feliz aniversário, tá? Mas deixa eu só encontrar a música aqui. Pra Salete e pra todas as pessoas aí que hoje, né, dia 15 de agosto, completam idade nova. Vou rodar assim, depois dessa aqui, ó. Vocês viram que agora realmente é fato? Eu tava duvidando, pensei que era mentira, mas o Wagner tá saindo do corpo e alma, fazendo os últimos shows. Notícia triste pro corpo e alma, né? Essa é com ele, Ritmo Caliente. Nada.

0: aniversário é tudo de bom, né? Vocês gostam? Eu amo fazer aniversário. Todo ano eu faço 18 anos. Faz tempo. 14 minutos faltando para uma. Um grande abraço aí também para a Eleandra de Moraes. Na sintonia por aqui. Seguinte, gente. Vou realizar o sorteio e já volto pra contar pra vocês, tá? Quem foi a ganhadora ou o ganhador. Enquanto a gente ouve nossos patrocinadores, faço o sorteio aqui com o nosso sorteador online, tá? E já venho contar pra vocês quem é que ganhou esse presente da Extincel Equipamentos, tá bom? Fica pertinho.
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1: Sorteio realizado com com sucesso. Agradecendo a este Incel Equipamentos, né? Pelo presente de hoje. Que é uma cuia, uma bomba e um kit e um quilo de erva, né? O kit completo. Cuia, bomba e a erva. Tá bom? Da este Incel. Tivemos um ganhador hoje. Quem ganhou esse kit foi o Joel Lucas Gonçalves. Parabéns, Joel Lucas Gonçalves ganhou esse kit. E é o seguinte, durante o final de semana não tem ninguém aqui na portaria da rádio, tá? Então vem na a partir da segunda-feira, em horário comercial, você passa aqui na rádio, retira o Vale Brinde, tá? Primeiro aqui na Palote, retira o Vale Brinde. Durante o horário comercial, tá? A partir de segunda-feira. E depois vai lá na este Incel retirar o seu presente. Joel Lucas Gonçalves. Parabéns. Gente, hoje foi maravilhoso demais. Como sempre, né? Como sempre, muita gente participando, interagindo. Show de bola. Obrigada pelo carinho de cada um de vocês. Sábado que vem, 11 horas da manhã, tem mais uma edição do Super Sábado. 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Tá no ponto, a Ótica e Relojoaria Oriente, e também a Cressol União. Tô indo nessa. Conversamos durante a semana, né? Segunda-feira, 1 PM, no Top Bandas. Bom sábado, bom domingo. Fica com Deus. A gente se vê por aí. Bom final de semana, galera. Tchau.

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0: Quanta saudade da terra tombada e quanta saudade de estar aqui com o programa Universo Sertanejo de todos os sábados. Boa tarde.
1: A sirena, que já foi o tema de canções de amor.
0: As canções de amor você vai ouvir agora aqui na Palote FM 88.7 com o programa Universo Sertanejo, programa de todos os sábados até às 15 horas. Você vai ouvir a boa música sertaneja, gaúcha, a música também, aquela que você pedir para nós aqui através do 3232-1142, mandar mensagem de texto de áudio no 99915-1102 e ajudar nós a fazer a nossa programação aqui, certo? A partir de agora, então, Universo Sertanejo até às 15 horas.

0: Sertanejo ainda é sertão e nós aqui estamos firme aqui com a nossa programação. 26 graus a temperatura nesse momento aqui no Altar das Américas. O programa Universo Sertanejo que tem na direção geral o Padre Nobar, direção administrativa executiva, Frank Ariel Schiavini, na apresentação na técnica de áudio Toninho Silva, que abraço de boa tarde e um ótimo sábado. Como todo sábado, tá por aqui também o Mauro. Boa tarde, Mauro. Como é que passou a semana? Com chuva, sem chuva, frio? Como é que foi?
1: Toninho,
0: mas a semana foi, né?
1: Passemos bem demais, graças a Deus, né? E choveu bem, né? Cada dia uma pancada de garoa, chuva, né? Nós estamos felizes aqui, faceiro, agradecer a Deus que é só chuva. Tem lugar por aí que tá complicado, né? Mas graças a Deus nós aqui... Deus mandou chuva pra nós aí.
0: Mas
1: chuva boa. Nunca é demais, né?
0: Não, mas a chuva calma, né?
1: Calminha. A chuva calma.
0: É bom pra dormir de noite, né?
1: Dorme.
0: Aqueles que não trabalham dormem de tarde também.
1: O dia que tá chovendo, você incomoda os vizinhos ensaiando umas músicas, né? Mas temos aí, né, Toninho?
0: Mas o que gosta de chuva mesmo é o homem apaixonado, né? O seu Ilô da
1: Gaita.
0: Gosta de chuva, daí ele não trabalha, né?
1: Daí boa tarde, senhor. Pega folga.
2: Aos ouvintes da Rádio Sem Palavras, mais uma vez, abraço e boa tarde, Ilô da Gaita.
0: É, o seu Ilô, ele gosta da chuva, sabe por quê? Porque ele trabalha no tempo, né? Assim, catando, ajudando as pessoas, deixando nossa cidade mais bonita, né?
1: Choveu, eles têm que escapar da chuva, né?
0: Daí cai fora e ele aproveita, né?
1: É verdade.
0: É que eles, um amigo meu, assim, ó, nós trabalhando na prefeitura, um dia de chuva lá no final de semana, é um final de semana perdido.
1: Tá,
0: e assim, então você melou, você choveu no sábado, domingo, é um dia perdido.
1: Então que nem o cara que tava acampado, né? Basta uma barraca pra ganhar um pedaço de terra. Mas daí ele dizia pra meu primo lá, disse, o meu medo é ganhar um pedaço de terra, porque lá antes eles não trabalhavam, se ganhasse a terra tinha que trabalhar, né? O meu medo é ganhar um pedaço de terra. Será que gostava de trabalhar esse caboclo, né, Toninho?
0: Pois é, mas em nome da Silvia que patrocina seu programa, que é... Aqui, vamos ver aqui, não, vou pegar meu caderno por aqui, Mauro, você não lembra dessa
1: ideia, né? Pega o caderno aqui, aí, Toninho.
0: Pegar aqui pela nossa folha aqui, né? Agradecer o pessoal que patrocina nosso programa aqui.
1: É os que conservam a programação de pé aqui, né? Esse povo que estão aqui, que o Toninho vai ler aí.
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1: 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Lojão Fortaleza.
0: Aquela que veste a família inteira e também da Petricós Fogões.
1: Fogões
0: Petricós, que lá de Pato Branco.
2: Sertão, eu agradeço o progresso que vejo, mas o sertanejo aí.
0: Vamos dizer pro pessoal que tá ligando aqui no 999151001, que nós não atendemos ligação dos telefones, é só mensagem de texto ou de áudio pra você, o André. Rudimar André, ele tá ligando, mas nós não atendemos.
1: Rudimar, mas deu um jeito aí, né?
0: Escreva. Você não sabe escrever, dá um jeito, manda um áudio, né?
1: Escreva, porque se você mandar fichado só o dedão, também nós não adivinhamos o que que é, né? tem uns que não assinam, não escrevem, é ficha o dedão, mas nós aqui não adivinha daí também, né?
0: Vamos começar o programa com música, porque hoje abandonaram nós, né?
1: Hoje o seu Cláudio, inclusive eu quero mandar um abraço pro seu Cláudio. Agradecer, o homem fez um remédio aí pra mim passar no joelho, que o joelho tá, não conseguia ajoelhar, o homem do, tinha que apanhar de pé.
0: Por isso que você não. agora entendi.
1: Um abraço pro seu Cláudio, a família dele aí, a esposa dele. O Cleitinho, agora eu subi lá na casa do seu Cláudio, o Cleitinho tava lá, meu amigo, velho, por demais, né? Das antigas, amigo, velho, de jogar bola junto, né? Um abraço pro Cleitinho aí, que estão escutando nós, né? Um abraço pra eles.
0: Então tá certo. Mas então foi o primeiro laçaço, foi no joelho.
1: Primeiro pancada.
0: Pra não se ajoelhar mais.
1: Pra não se ajoelhar.
0: Pra apanhar de pé.
1: Primeiro eu apanhava, ajoelhava. Pra não apanhar, apanhava igual. E agora nem que esteja de pé, apanha igual também, né?
0: Vai pular igual.
1: O seu Cláudio tá meio deu um mau jeito na coluna.
0: Ui.
1: Daí não pode puxar aquela gaita velha preta, né?
0: É pesada a gaita,
1: é
0: né?
1: É pesada a gaita, mas o sábado que vem não vai estar, tá, com certeza. Aí vai estar bom da coluna.
0: Então tá louco de bom. Vamos sair pra cantar aqui o Grupo Corjona, Remexendo o Passado. Depois quem canta aqui é o Rio Negro e o Solimões. Ela tem a senha, ou seja,
1: apaixona muita gente. Vamos mandar lá pro pessoal do Pato Branco, né? Que estão lá pros Naurio Serpa, o Vadico, a Elma. Pessoal que estão aí na namorada aí do pai do Vadico. Força acampar pra lá o pessoal, né? Tomar umas lá longe, né? No fundão, né? Não tem quem incomoda lá.
0: Sai, não.
1: Lá as crianças choram e a mãe não escuta, né? Um abraço aí pro Vadico, pra todo mundo que estão lá pras bandas de Norte Serpa. E o Vadico vai estar de aniversário semana que vem, né? Um abraço, coitada, que Deus abençoe.
0: Coitado do Galo.
1: Coitado do Galo, hoje
0: não deve nada e vai
1: não
0: morrer.
1: Não deve nada, mas você foi o Galo, é.
0: Vamos pra música, então, vamos lá.

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0: É, já são 13h19, em frente com o programa Universo de Estratégia desse sabadão hoje. Hoje é dia 15 de agosto de 2026, sábado que antecede aí a festa, né, amor? Amanhã tem a festa.
1: Do nosso padroeiro, né?
0: Padroeiro. Amanhã é dia do padroeiro também.
1: São Roque, né? Sou fã desse. É. Sou devoto de São Roque, né?
0: Eu vou te contar uma coisa aqui publicamente aqui, vou falar pra, só pra nós que estamos aqui dentro do estúdio, tá? Aí você, mas se quiser espalhar, você pode espalhar. A gente teve um problema, né, Mauro? Você sabe muito bem o problema que nós tivemos lá. E eu fiz o pedido para São Roque que ele me ajudasse a nós conseguir vender o que nós tinha perdido lá na oficina. E na segunda, na segunda-feira nós vendemos.
1: Segunda-feira que benção, né, Toninho?
0: Na segunda-feira passada nós vendemos. E eu prometi de dar uma quantia para São Roque e vim trazer, entrei na mão dos padres aqui. Então, eu agradeço muito a São Roque. Então, se você tem uma intenção, querido padre, se você tem uma intenção, faça a intenção com fé. Que eu fiz a intenção com fé daqui da rádio, de frente para ali, pra, no, quando começou a novena, sexta-feira passada. E graças a Deus eu consegui esse.
1: Ele não falha, né, Toninho?
0: Eu consegui ganhar esse
1: essa benção,
0: essa,
1: né?
0: Essa benção você conseguir vender. Então,
1: que bom, o Toninho tá confirmando aqui, né?
0: Confirmando, então.
1: Dando testemunho, como diz o outro, né?
0: E o padre Ronaldo pode confirmar que eu falei pra ele.
1: Eu sou devoto de São Roque.
0: E amanhã é festa, né?
1: E sempre vou ser devoto.
0: E hoje termina a novena. Às 7h da noite tem a novena aqui na Palote. Você acompanha todas as novenas, então não perca essa. E depois da novena, então, tem as diversão aqui no centro comunitário até 1h da noite.
1: Você tá convidado, né, o pessoal?
0: Opa, pessoal, tá convidado aí pra
1: da, mim. Da cidade aqui e da cidade de fora, né, de tudo.
0: Do interior também, né?
1: Do interior também, de tudo que é cidade aí.
0: Então tá aí.
1: Serão bem acolhidos aqui, né?
0: Opa, bem acolhidos. 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
0: E vamos pra música então, seu Elô? Vamos lá pra música.
1: Seu Elô disse que vai desencarangar os dedos, né, Toninho?
0: Opa! Mas não tava frio, pai?
1: Não tava frio,
0: não,
1: né?
0: Não tava frio.
1: Mas, barbaridade, né?
0: Vamos lá, então.
1: Tá pensando em fazer uma
2: isso música. Aí, vamos fazer um shot. Vou oferecer pra dona Maristel, que tá na escuta. Ela gosta muito de shot.
1: Mas quem que não gosta de um shot? É bem, isso aí. Bem largado, né?
2: Vamos lá, então.

0: A primeira música ao vivo e a cores aqui no programa Universo Sertanejo desse sabadão. Hoje é dia 15 de agosto de 2026. Um abraço, boa tarde pro seu Valdecir Bolsão. Ele pediu seu boa tarde, estamos na escuta do programa, peço a música ao vivo. Então foi essa aí já, né?
1: Mas já foi essa aí pro Valdecir Bolsão, né?
0: Exatamente.
1: Ele deve estar dentro da máquina trabalhando, porque aquele homem trabalha demais. E o radião ligado, né?
0: E é o seguinte, a gente já manda antecipado a música.
1: Né? Já mandamos antecipado.
0: Porque sabia que o cara ia pedir, né?
1: Eu sei como, velho, é fã do programa, né?
0: Exatamente. Então, mas é isso aí, né? Agora são 13 horas e 28 minutos. Vamos fazer um intervalinho comercial e retornamos em seguida, pois tem muita música bonita aqui no programa Universo Sertanejo.
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0: Agora são 13h31, em frente com o programa Universo Certeza desse sabadão. Sabadão, é que tá deixando aqui, tá verde aqui, tá, parece um campo de futebol.
1: Nossa,
0: aí, né?
1: O nosso note aqui tá bonito de olhar,
0: é,
1: né?
0: Parece que é cada é um periquito. Que
1: vamos
0: tá...
1: atender esse pessoal aí que tá conversando com nós, né, Toninho?
0: E aí, seu Elô? É, dá uma segurada aí que tá saindo no ar. Dá uma seguradinha aí. É, seu Valdecir Bolsonaro já atendia. Vou ver a dona Dolores aqui. O que é a dona Dolores
1: quer falar com nós?
0: É, vamos ver o que ela mandou. Dois recados pra nós aqui, né? Vamos ver o que ela tá pedindo pra nós aqui. Boa tarde, dona Dolores. Como é que você tá?
2: Esse gaiteirinho parece com o Tiririca, né? Parceirinho. Só que o Tiririca não dança, né? Eu adoro o programa também de vocês.
1: Ó, nosso gaiteiro.
2: Todo sábado eu escuto.
0: Ah, dona, vamos ouvir de novo aqui que ela fala aqui, vamos ver.
2: Esse gaiteirinho parece com o Tiririca, né? Parceirinho. Só que o Tiririca não dança, né?
0: Aí esse aí dança,
2: eu
0: né?
2: Eu adoro o programa de vocês.
1: Esse toca gaita
2: todo
1: e dança.
2: Todo sábado eu escuto.
0: Esse toca gaita e dança,
1: e
0: né?
1: E dança.
0: Mas é, não é o apelido dele, Tiririca, é, né?
1: É, Tiririca, não sei, né? Mas deve ser, porque a dona Dolores falou Tiririca, o gaiteiro.
0: É,
1: então. Não é o Elô Gaiteiro, então é o Tiririca Gaiteiro.
0: É,
1: né?
0: Rapaz, tem vários apelidos, né?
1: Ô, Toninho, vamos mandar pro pessoal que tá escutando nós lá no envolvido, lá. O pessoal lá, o Jair, a dona Preta, o Valdir Betani. A família dele, o Luiz Cuco e a família, pessoal aí da linha envolvida, né? Gente boa.
0: Né?
1: Ouve é palote, né?
0: É, o Kikão Bolanés, sabe, né?
1: Kiko, né?
0: É,
1: acabou com o Etaura, né?
0: Esse aí é bom.
1: O Boligão. O homem do açúcar mascavo, né? Açúcar amarelo.
0: Esse aí é aqui no Anjo da Guarda, né?
1: É, no Anjo da Guarda. Ele é pra aquela banda também, né?
0: É, mas essas horas ele tá ali no bairro Líder, né?
1: Ele tinha um engenho, agora ele tem tudo motorizado, né?
0: Ah, agora não.
1: Mas ele tinha um engenho que tocava, os boi puxavam, diz que os boi sumiram dentro de uma valeta de tanta rodear e roda, né? Diz que não aparecia mais os boi.
0: Sabe que
1: ô, Toninho, tu lembra aqueles engenhos puxados, movidos ao boi, né?
0: Sim.
1: Variedade, meu tio tinha, fazia doce. Era semanas e semanas fazendo doce, mas tinha hora que tinha que pôr a pedra na valeta onde os boi passavam no carreiro, né? Que ia sumindo embaixo do chão, né?
0: Se não, pra dar água, tinha que dar água com bardinha, né?
1: Um abraço pro pessoal que tá escutando aí. E nós temos lembrando o passado, né?
0: É, vamos fazer o seguinte, vamos atender o seu Valdecir Ribeiro. Ele pede uma música, né? Vamos atender, seu Valdecir, senão ele já fica bravo. Boa tarde,
3: seu Valdecir. Boa tarde, Mauro. Boa tarde, Silva. Boa tarde, o Elô da Gaita aí. Baca, gostou demais ouvir o programa de vocês, essas conversas aí do Mauro aí, é muito legal. E eu quero pedir uma música aí, Bagual Corcoviador, se for possível, ao vivo, eu agradeço. Meus amigos, muito obrigado. Por você ter esse programa para alegrar o sabadão da gente à tarde aí, beleza?
0: Seu Valdecir já.
1: Valdecir, faz nós arrepiar o pelo quase aqui, de emocionado, né? Um abraço pro Valdecir, que você criamos, a infância nossa foi meio junto lá pro Jacutinga, lá pro Campo Novo do Jacutinga, que o Valdecir se criou por lá, pras bandas do Campo Novo.
0: Se criou por esse
1: lado. Nós agarrava o rumo pra lá, jogar bola todo domingo, fazia 13, 14 quilômetros de apesito no mais e jogava bola lá, né? Que barbaridade.
0: O Neymar Borges, aquele abraço, boa tarde, obrigado pra acompanhar a gente, já vou ver que você tá mandando.
1: O Neymar, velho, depois eu vou rodar um do Francisco Varga pra ele aí.
0: Ele gosta
1: das músicas do Francisco Varga e eu vou, achei uma e lembrei, primeiro que eu lembrei foi do Neymar Borges, né?
0: Eita, então vamos lá, vamos trazer agora a música com o João Luiz Correia. Um Bagual Corcoviador, depois que vai cantar aqui é o Índio Aragano.
1: Esse caboclo é taura também, né?
0: Esse canta muito também.
1: Vai pro pessoal que vão nos bailes por aí e lembra os bailão que o Índio Aragano tocava, mas ficou só na saudade, mas as músicas dele tá aqui. Tá, nós rodemos, né?
0: Exatamente. Então deve estar pra cantar aqui. Gaita Fandangueira. Agora são 13h36. Boa tarde.

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1: Nota de falecimento. A funerária Capela Prever de Pato Branco lamenta comunicar a parentes e amigos, juntamente com a família Esquio e Sartorito. Lamenta comunicar a parentes e amigos o falecimento da senhora Terezinha Esquio Sartorito, ocorrido hoje na Policlínica Pato Branco. A mesma contava com a idade de 78 anos. O seu corpo está sendo velado na Capela Prever em Pato Branco. Ato de despedida dar-se amanhã, no dia 16, às 15h30, com o seu RJ Corpo presente no local do velório, a seguir no sepultamento no cemitério Portal do Céu. A funerária Prever de Pato Branco, juntamente com a família Esquio Sartorito, lamenta comunicar a parentes e amigos o falecimento da senhora Terezinha Esquio Sartorito. A família lutada, as nossas condolências.

0: agora são 13 horas e 46 minutos. 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
1: Ela é velha na idade, mas é nova.
0: É nova.
1: Né? É nova. Nossa rádio aqui não fica velha, né?
0: Não, de jeito nenhum, né? Nós ficamos velhos e ela não fica.
1: Ela fica cada vez mais nova, né?
0: Opa,
1: mais potente pra povo escutar nós, né?
0: Mas, Mauro, é o seguinte, vamos ver aqui o que o pessoal mandou pra aqui, você mandou aqui pra aqui, vamos lá.
2: Porta, rapaz, bom ou não?
1: Mateus,
2: como é que tá os coronéis aí,
1: tudo
2: ó,
1: certo.
2: Tá. Tudo na Santa Paz, eu? Mas tem uma matiné em casa, ó, meu, vamos fazer almoço, comemoração dia dos pais, cinquentinho, almoço, e a entrada matiné de tarde, tudo incluído com almoço, é barato, vamos ir pra casa se divertir.
1: Barato demais, ó, né?
2: Fazer uma maneira.
1: É o meu amigo Bugrão, lá do Nório Serpa, diz que amanhã tem matiné e almoço com matiné à tarde, né? Almoço com carne, né, seu Loi?
0: É isso aí, né?
1: Um abraço pro Bugrão, e o Bugrão tá convidando o pessoal. Almoço, cinquentinho o almoço, barato demais, né? O almoço que eles fazem lá, é
0: barato,
1: bom demais, né?
0: É.
1: E de tarde tem o matinézão, né? O pessoal já tá convidado.
0: O ingresso já pronto, junto com os 50?
1: O ingresso junto já, eu acho.
0: Com 50?
1: Acho que sim, né? Massa, não falou ali, mas com
0: daí
1: certeza.
0: É, daí é demais, de
1: come. Demais, de bom, né?
0: Ou come de graça ou dança de graça.
1: Um abraço pro Bugrão e o pessoal da região aí, tão convidado pra almoçar lá no Nório Serpa e participar do matinezão. Destufar as paredes, né?
0: E não esqueça o pessoal que tá, vamos falar um pouquinho aqui da Fogões Petricoski.
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0: O Valdecir não veio, mas mandou a sua voz aqui pra nós aqui.
1: Ah, zá, Valdecir,
0: 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Fala aí, seu Valdecir.
2: Ó, rapaz, bom não?
0: Ah, não, é isso aqui. Isso aqui já é outra coisa, velho.
1: Esse
0: mesmo,
1: é o Bugrão, né? Que voltou a falar o Bugrão, velho.
0: Ah, já nós vamos mandar de novo, então, tá bom? Fala aí, Valdecir.
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0: Você não pega um panelão, faz um porco no tacho, com uma polenta e convida nós.
1: Convida nós. Polenta e radicha do mato, né?
0: Não, nós não temos.
1: Não é nada bom, né?
0: Não
1: nem vamos começar a falar aqui que já dá fome na nós. O gaiteiro chegou de coçar a cabeça, né?
0: Eu tava pensativo, né?
1: Ele tá meio pensativo.
0: Vai hoje.
1: Hoje não tem baile, mas aqui em Coronel não tem baile, mas...
0: Ah, não, mas tem em outros lugares.
1: Região, né? Tem baile,
0: tem,
1: né?
0: Tem, por aí.
1: Hoje
0: tem.
1: Pode vir se divertir aqui no centro comunitário, né? Que vai ter as...
0: Hoje tem ali os jogos ali.
1: Os jogos ali, o pessoal vem ali, né?
0: Exatamente.
1: Estão convidados pra vir ali, né?
0: E vamos pra música então, senhor? Vamos lá?
4: É isso aí. Vamos pegar um Mi maior ali, irmão.
1: Vou mandar essa música aí, ó, lá pro seu Tony. Rufato. que é o pai do Silvério, da Fazenda Rufato, pai do Wagner, e que escuta nós todo sábado, e o Silvério é um patrocinador aqui do programa Universo Sertanejo, né? Fazenda Rufato, e eles estão escutando nós sempre, quando não estão em casa, mas o rádio da máquina que estão trabalhando tá ligadão, né? Então vai pra eles.
0: Também pra família Andrade também, né?
1: Ô, seu Debrail, né?
0: Exatamente.
1: Seu Debrail disse que hoje não vai tomar banho, não tem baile, né? Não vai descer na sanga hoje, né? Ô, seu Debrail. Debrail, dona Catarina, o Loi, o Moacir, pessoal aí, pessoal, o Josmar. O Josmar é também, um parceiro nosso também, né?
0: Exatamente.
1: Um abraço pra então eles aí lá no Jabuticabal, né?
0: Exato.
4: Então vai lá pro seu Debrail, sua esposa, e pro Zigomar também.
1: Ô, Zigomar.
4: Sempre ativar no clube, ele nós damos uma conversa.
1: Zigomar é o gaiteiro, velho, mas ele não vem aqui, né? Prometeu de vir aqui tocar umas gaitas e não veio, né?
0: O que que tá acontecendo?
1: Mas tá demorando, Zigomar. Um abraço pro Zigomar e a dona Darcy, né?
4: É, isso aí.
1: Opa.

0: 13h55, essa foi mais uma música aqui no programa Universo Sertanejo, em nome também da Frutaria Doce Mel lá de São Cristóvão. 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
0: 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O senhor Valdeci Ribeiro mandou mais um áudio aqui, não, de 2 minutos, vamos ver o que ele quer.
1: Nossa, o Zigomar também já confirmou a audiência que ele tá escutando nós. Zigomar.
2: Pregado, meu.
1: Pega a gaita e venha pra cá, Zigomar, que aqui tá sobrando espaço aqui no estúdio, né?
0: Ah, pô, hoje tá sobrando espaço, né?
1: Tá sobrando.
0: Ô, seu Valdeci Ribeiro, como é que o senhor fala pra ele? Fala com nós.
3: E aí, meus amigos, só quero falar uma situação aqui, lógico que vocês vão ouvir aí, não preciso botar no ar, né? É só pra conversar com meu amigo Mauro mesmo. Você falou do Campo Novo, né, Mauro? Para, rapaz, cara, era muito gostoso aquela época lá, vocês vinham lá, né, jogar, e o nosso ente querido polaco, né, e tudo mais, o Chico, ali o cigarro do seu tio, o seu Luiz Polês, seu tio, né, o meu primo Wilson, cara, era gostoso demais lá.
1: Ai, tempo bom que não volta mais,
3: era,
1: né?
3: Bom demais. E o coitadinho do meu irmão Lílio também, que já Deus levou, né? E nós tudo tava lá, cara, gostou demais aqueles final de semana lá, que vocês iam pra lá jogar futebol lá. E, cara, essa é boas lembranças, né, Mauro? Que a gente nunca esquece. Eu tô fazendo esse comentário aí pra você, pra gente lembrar. Você falou disso aí pra gente lembrar aqueles tempos, né? E o Toninho Silva também é desse tempo, né? O Toninho Silva deve ter ido no Campo Novo também. O Toninho Silva, com certeza, foi no Campo Novo também, né? Não era frequente mesmo, mas ele deve ter conhecido o Campo Novo também.
1: Hoje tá tudo massa lá.
3: Pelo amor de Deus, hoje tá. Sei se você foi pra lá algumas vezes, eu fui lá, assistindo lá, mas olha no céu. Tá tudo. Onde era o Campo Novo, era só mato ali. Acabou o interior, né, cara?
0: Não tem como roçar na unha agora.
3: Os interiores mais pequenos, como era o nosso lá, acabou, né? Mas. Tamo aí, né, mano? Tamo aí.
1: Ah, fica um filme na cabeça.
3: Mas aí, meus amigos, grande abraço aí. Desculpa aí, tanto comentário, mas eu gosto de conversar e gosto muito de vocês, entendeu? Eu mandei um áudio aí pra vocês, pra gente conversar. Se vocês vão ouvir ou não, mas claro que se não vai pro ar, né? Lógico, é um comentário de nós, nossa amizade aí. E a amizade do Toninho Silva também, meu camarada. Fui aí na rádio, me recebeu super bem. Maravilha, meu amigo. Grande abraço pra vocês.
0: É, claro, coloquei no ar, porque não tem que colocar no ar esse tipo de coisa, né?
1: Colocar
0: pra lembrar
1: no ar.
0: O passado, né?
1: Lembrar o passado. Esse aí, a gente passa. Um dia eu peguei, vim de moto, entrei lá em cima no Fistarol lá e saí lá no Campo Novo só pra ver, pra recordar os tempos que a gente ia lá, né? Hoje mudou tudo, né? Mas fica um filme e fica. A gente nunca vai esquecer dos momentos.
0: As boas lembranças.
1: Boas,
0: né?
1: Lembranças sempre ficam, né?
0: É de brincadeira aqui, hoje, aquela época, não se cortava a unha, né?
1: Não, nós cortava a unha do campo, do lado, a grama lá, nós cortava na unha, né?
0: Já fazia dois serviços, parava a grama e parava a unha.
1: Ô, Jesus, roçadeira e coisa, mas nós jogávamos o pé no chão, não tinha grama alta, né?
0: Não tinha,
1: tristeza. Que barbaridade, né?
0: Barra e grama alta não era
1: um abraço,
0: problema, né?
1: Pô, o Gonçalino Dias de Moraes, a Kika, moro lá no Campo Novo, né? Um abraço pro Gonçalino, pro Jaime Carniel, mora lá no Campo Novo também, o seu Taviano da Silveira, né?
0: O Piazentini também, né? Como é que é o sobrenome dele? É Piazentini, né?
1: Eu acho que sim.
0: Um dia ele veio fazer um serviço comigo, ele falou que mora no Campo, mas eu falei, Piazentini, ele falou, não, é Piazentini.
1: Ah, tá. Um abraço.
0: Ele falou o nome agora, eu esqueci o nome dele.
1: Vocês caboclos velhos que moram lá ainda, no lugar que nós ia se divertir, né? E só deixemos coisa boa por lá também, porque jogar a bola e deixemos couro, mas do dedo lá na raiz, né?
0: Exatamente, né? Vamos ver aqui se eu tenho o nome do rapaz que é lá, eu acho que não tem aqui, não. Vamos ver se eu tenho aqui, vamos ver aqui, tem aqui no domingo de manhã, aqui eu tinha o nome do rapaz que anotado aqui, agora já não tenho mais.
1: E o Claudemir também, o que você acha aí?
0: Seu Milton Piazzantino.
1: Milton Piazzantino, mas o Milton mora aqui no São Pedro.
0: Na São Pedro.
1: São Pedro, Jabuti.
0: Mas é por ali
1: é
0: também.
1: É quase vizinho de fazenda comigo ali, né? Com
0: o
1: Chico.
0: É, os santos moram no mesmo lugar. São Pedro e Santo Antônio são bons, né?
1: É verdade. E o Claudemir, Claudemir, vizinho do Chico lá de fazenda, né? Mandou um áudio, uma mensagem, porque boa tarde, Mauro. Roda a música Mercedita, oferecer a todos os ouvintes do programa Universo Sertanejo. Mas vamos achar essa música aí, né? Umas horas, nós achamos, se tiver no sistema, nós vamos rodar.
0: Essa tem.
1: Um abraço pro Claudemir aí, que tá sempre escutando nós aí, o homem velho mora aí na Imaribo, né? Só que tem a fazenda lá na Niapolês. Lá tem só gente boa na Niapolês, né?
0: Só gente boa.
1: Oi, ruim, chego ali e volto pra trás. Não, não volto porque tem medo de nós jogar eles na cachoeira, né? De morrer afogado não dá, né? É muita água lá na cachoeira.
0: Ah,
1: né?
0: Ainda mais nessa época.
1: E aí, nessa época a cachoeira tá bufando de água, né? É riqueza de água que tem lá, né?
0: Vamos fazer o seguinte, vamos atender os pedidos aqui, porque
1: vamos atender.
0: O Neymar Borges também mandou um recado pra nós aqui. Onde é que tá o Neymar? Tá aqui, vamos lá. Seu Neymar pediu música aqui pra nós, vamos lá.
2: Boa tarde, meu amigo Toninho Silva, amigo Mauro, amigo Valdecir, amigo da Gaita. Peço que vocês toquem a música aí, se for possível, com o cantor Galo Preto, A Resposta de um Galo Preto. E quero oferecer essa música aí a todos que estão na escuta do Interesse Musical aí. Para o meu tio Ivanir Borges, que está lá na linha Borges escutando. O pessoal aqui da Baixada. E em geral, o pessoal do interior da cidade que sempre estão na escuta da Palote FM. Um abraço do amigo Neymar Borges, do bairro de Schiavini. E se às vezes não tiver essa música aí, seu Toninho, porque é uma música muito antiga, né? Daí pode tocar qualquer uma aí com o Baitaca, da sua escolha. Beleza, meu amigo? Aquele abraço.
0: Eu, Neymar, né? Eu já vi o negócio que nós escolhemos uma outra aqui com o Francisco Vargas.
1: Essa é boa demais.
0: Mas depois nós vamos tocar com o Baitaca também, né? Nós escolhemos aqui com o Francisco Vargas, Te Deixei Trovando. Essa música é muito bonita. E depois vamos atender o pessoal que pediu a Mercedita, que vamos trazer com quem aqui, vamos ver aqui. Grupo Querência, Elton Saldanha, Tadá, Valdecir Costa e os normais. E os meninos de Goiás. Vamos trazer aqui com quem? Vamos ter mais que as... Belmonte Amaraí. Vamos ter com Belmonte Amaraí?
1: É.
0: Vamos lá então, tá. Depois então quem canta aqui é o Belmonte Amaraí, Mercedita. Primeiro canta o Francisco Vargas.

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3: Agora são 14 horas e 11 minutos. 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

0: são 14 horas e 12 minutos. Vamos para mais uma música aqui no programa Universo Certeiro deste sabadão. É, hoje é dia 15 de agosto. Seu Elô, vamos pra música aí?
1: Vamos cantar essa aí, o gaiteiro vai cantar, né?
0: Exatamente.
1: Azar, gaiteiro, vai ir. E um abraço pro Aldecir, que mandou áudio pra mim, depois a mensagem, já vou ver, Aldecir. Temos no ar aqui, o seu Cláudio tá mandando um áudio pra cá também, pois nós vamos ver o que que eles querem falar com nós.
0: O que que eles querem, exatamente.
1: O Aldecir deve estar cansado com as festanças e tocando violão nas missas, né? Que aqui, essa semana foi puxada, né, Toninho?
0: Exatamente.
2: Vai pro Valdecir, essa mulher aqui, pro seu Cláudio.
1: Seu Cláudio.
2: Seu Dirceu.
1: Seu Dirceu Bonassi, que gosta dessa música, ele canta também essa música, né? Vamos mandar pra ele.
0: Vamos lá, então.

0: Mas o Chico Torto saiu.
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0: É, já são 14 horas e 17 minutos. Já tem a música aqui, Whisky Sem Gelo. Com calor desse, não é fácil, né?
1: Não, tem que ser com gelo, né?
0: Oita.
1: Whisky com gelo, né?
0: Com gelo já é ruim, imagina. Sem gelo. E também tem o Galo Roxo pra cantar aqui, As Pilchas do Negro, né?
1: As Pilchas do Negro, né?
0: Ah, vamos tocar. Quem que mandou o Roxo pra nós aqui, Mauro? Vamos ver aqui quem mandou o Roxo pra nós aqui.
1: Acho que é o seu Cláudio.
0: É o segundo áudio aqui, né? Vamos lá.
2: Boa tarde, Mauro. Boa tarde, Toninho. Boa tarde, seu Ilô. Eu peço a música pra vocês aí do Criolo Batista, Pilchas do Negro. Penso pra você, pra todos que estão escutando, nós estamos na escuta do programa de vocês, viu, Mauro?
1: Azar, seu Cláudio, o gaiteiro, né? 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
0: Essa é com o Criolo Batista, né?
1: Essa é o Criolo Batista que canta, né? Mas a música, a letra, tudo é do Galo Roxo, né?
0: E do Candói, né?
1: E o Valdecir mandou até um vídeo aqui.
0: Capaz.
1: Tá trabalhando, Valdecir.
0: Mas o homem não para, descansa
1: que
0: nunca.
1: Que homem, né?
0: Tem uns que trabalham demais, uns não gostam de serviço, né?
1: Tá escutando nós lá e trabalhando. Ah, tá faceiro demais, o Valdecir, tudo de bom pra ele, que Deus abençoe, né? E ele disse que o rapaz lá de Santa Catarina, como é que é o filho do Joelcio Andrade?
0: O irmão do Joelcio.
1: Irmão do Joelcio,
0: irmão,
1: né?
0: Irmão do Joelcio Andrade, é o filho do falecido Getúlio. Diz
1: que mandou até um áudio ali pra ele, que tá escutando nós, né?
0: Mas manda o áudio pra nós aqui, homem, viu? Você pode mandar aqui pra nós, que nós repetimos.
1: Nós repete lá, então, um abraço pra ele lá em Santa Catarina,
0: exato,
1: que tá escutando.
0: Eu não lembro bem o nome, o Joelcio, o outro é quase como o Joelcio, mas um abraço pra você, Pia, aí na Santa Catarina, onde você tá ouvindo nossa programação. Vamos de música, Mauro, vamos lá.
1: Vamos lá,
0: vamos,
1: né?
0: Fazer o seguinte, vamos rodar um verso com o Galo Roxo, As Pilchas do Negro, e depois rodamos mais um pouco com o Criolo Batista.
1: Criolo Batista,
0: só,
1: né?
0: Pra ver como é que fica.
1: O seu Cláudio que pediu essa música aí, é o gaiteiro que todo sábado tá aqui, só que hoje ele tá meio de molho lá, que machucou a coluna, né? Daí não tem como tocar gaita,
0: não,
1: né?
0: Daí não tem jeito, então.
1: Mas vai melhorar, sábado que vem já vai tá bom, né?
0: Certo, vamos lá então, canta aí. Primeiro, o Céu e Canto.
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3: Agora são 14:30. 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

0: Universitário é com nós agora, são 14 horas e 32 minutos. Um abraço, boa tarde pro seu Ivo e a dona Virgínia, o Ivo Panhosato.
1: Ô, Ivo, ué.
0: Eu moro ali na linha Lima, né?
1: Como é, que é por aí, né?
0: É por aquele lado.
1: Por ali,
0: se
1: né?
0: Esconde por ali, né?
1: Se esconde, Ivo, se esconde. O homem, plantador de semente de melancia, colhe aquelas melancia que quase igual às abóboras que do tranqueira lá da Palmeirinha, né?
0: É, barba, é grande essa.
1: O cara entra dentro da melancia pra chupar a melancia, né? Oi, Ivo, um abraço pro
0: Ivo. Tá falando assim, ó, boa tarde a Virgínia, quero homenagear o meu irmão Wilson Miranda, que está de aniversário hoje.
1: Opa,
0: com uma música à escolha de vocês, um abraço. Então, um abraço pra dona Virgínia e parabéns pro seu mano, o Wilson Miranda, que está de aniversário hoje.
1: Que Deus abençoe o Wilson Miranda, né?
0: Muitos anos de vida, né?
1: Verdade.
0: Também quem tá na escuta aqui, Zélia, boa tarde, Mauro, tudo bem? Estamos indo para o Nório Serpa com o Claudinho Fretes nas mudanças, Fretes e Mudanças, um abraço a todos. Roda a música Amor Infinito de Céu e Cantos.
1: Vamos rodar, né?
0: Vamos tocar, sim.
1: E o Claudinho é aquele caboclo que não tem preguiça pra levar a turma pra lá e pra cá levar a mudança, né?
0: Esse é o único cara que sabe onde o cara vai morar.
1: Precisou,
0: né?
1: É só falar com o Claudinho, né? E o Claudinho mora ali.
0: Aqui pertinho.
1: Junto, pertinho do salão do Elias, né?
0: É, exatamente.
1: Ali onde é que nós arruma barba, cabelo. Mas não tem, o Elias é um taura, né? Um abraço pra todo o pessoal aí do salão do Elias aí.
0: Os feios deixa bonitos, os bonitos deixa feio, assim vai, né?
1: Esse dia o Elias cortou o cabelo do caboclo ali, fez a barba. Diz que a mulher não conheceu quando chegou em casa. Disse, mas o senhor chega, meu marido já vem. Um abraço aí pro Elias.
0: Sério, o Claudinho é aquele único cara que sabe onde o cara vai morar, né?
1: E chegou ali e falou com o Elias, se não, já tem notícia do Claudinho, que ele mora, a moradia dele é em cima, né? No segundo andar ali.
0: Exatamente.
1: Do salão do Elias, né? Um abraço pra eles que estão ouvindo nós, que beleza.
0: Vamos pra música então, vamos lá.
1: Vamos lá, o Gaiteiro Velho que vai cantar uma bem no interior aí, né? Aquela lá bem cantadinha, né? Sapateadinha.
2: Pras moças do interior, da cidade.
1: Pras mocinhas do interior e da cidade também, né? Ele falou. Azar, Gaiteiro Velho.

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0: Agora são 14 horas e 44 minutos. 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
1: Valeu! Olá!
3: Ô, Bugrão, tão arrumando o pavilhão lá, escutando nós, já rodemos. Pessoal que vai animar a festa de tarde aí, né? Pessoal,
0: exatamente.
3: Aí que gaiteiro vai daqueles de mão cheia, né? Mas um abraço pro Bugrão aí, pra toda a comunidade lá. Pessoal da diretoria lá, né?
0: Exatamente. Então vamos fazer o seguinte, irmão, já tá faltando apenas 15 minutinhos para as 15 horas
3: vamos
0: da tarde.
3: Vamos correr, né? Que nem
0: vamos
3: cachorro de bandido.
0: Mais que cavalo de bandido aí pra poder. Seu Herô, vamos pra música aí.
4: Vamos fazer.
0: Vamos lá.
4: Vamos pegar um Fá maior.
3: Fá maior. Depois sai a flor do meu jardim pro
0: com
3: pessoal
0: certeza.
3: Aí, do Nório Serpa, né?
0: E quem pediu Amor Infinito também já sai.
3: Amor Infinito vai sair, não desliga o rádio.

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1: 14 horas 49 minutos. Nota de falecimento. A funerária Capela Prevê de Pato Branco, juntamente com a família Esquio e Sartoreto, lamenta comunicar a parentes e amigos o falecimento da senhora Terezinha Sesquio Sartoreto, ocorrido hoje. O velório será a partir das 19 horas na Capela Prevê de Pato Branco, sala de homenagem número 2. Sendo de despedida, dar-se-á amanhã, às 16:30, às 15:30, no local de velório. A mesma contava com 78 anos de idade e faleceu na Policlínica em Pato Branco. Os atos de sepultamento dar-se amanhã, às 15:30, com o senhor religioso do corpo presente no local de velório. Logo após, sepultamento no cemitério Portal do Céu. Com pesar que a funerária Capela Prevê de Pato Branco e a família Esquio e Sartoreto lamenta comunicar a presença de amigos o falecimento da senhora Terezinha Esquio Sartoreto. A família lutada, as nossas condolências.
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1: Agora está faltando nove minutinhos. Agora sim, agora ligou aqui, tá ligando, desligando sozinho. Né, amor? Agora faltando apenas 9 minutinhos para as 15:00 da tarde, vamos pra casa, né, amor? Vamos pegar
2: vamos
1: o boné e
2: dar no pé. Vamos pegar o boné e dar no pé, né? Agradecer o povo que participou com nós aí, fez a festa do sábado à tarde e que Deus abençoe, um bom final de semana e eu prometo voltar sábado que vem, se Deus, Deus quiser, né? Fica o tchau do Mauro aí.
1: Seu Olô.
3: Isso aí. Quero agradecer também ao povão que estiver na escuta. Fica até sábado que vem. Um abraço e um tchau, meu Lula da Gaia.
1: E eu, Tony Silva, desejando meu abraço, meu boa tarde, desejando a todos um ótimo final de semana, uma boa festa aqui na Festa São Roque amanhã e um bom domingo a todos vocês. Tchau, Tony Silva, Comunicação, Tena Tech de Áudio, até amanhã, até sábado que vem, se Deus assim o permitir, com mais um programa Universo Sertanejo. Fica cantando Céu e Canto, Amor Infinito e depois aí A Flor do Meu Jardim. Fui.

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1: É isso aí, prepare o seu coração, boa tarde a todos, está no ar a Explosão Sertaneja na Palote FM 88.7 e eu já estou aqui com tudo para fazer uma tarde especial para vocês, uma tarde cheia de emoções, de músicas maravilhosas, modão maravilhoso, né? Que a tarde está só começando e o programa Explosão Sertanejo conta com a direção geral do padre Lino Baggio e a direção administrativa Frank Ariel Schiavini. E estamos aí com a Explosão Sertaneja já com muitos pedidos. Eu tenho recebido muitos pedidos no particular também, que hoje vou tocar. 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

E não vai acabar, está só começando, não é mesmo? Fiquem comigo aqui ligadinhos no Explosão Sertaneja e agora vamos ouvir Leandro e Leonardo. É por você que canto, Amanda Poleto. É por vocês que cantam.

0: por você e por vocês que cantamos, que fizemos música, que fizemos um programa muito legal. Também recebi uma mensagem do Duda. O Duda Scheibel lá de Palmeirinha, que tá na audiência do programa. Um abraço pra você, pra vó, pro vô, pra todo mundo aí, Duda, né? O Duda tá sempre mandando mensagem, sempre na audiência, tá? Duda, estou com saudade de vocês, tá? O Duda pediu a música Amor Selvagem do Zezé de Camargo e Luciano. E vou tocar sim, Duda, pra vocês. Um abraço e um ótimo...
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0: Sempre os modões, os melhores dos modões pra você, não é mesmo? E o Eric mandou uma mensagem aqui, pediu pra mim mandar a música de feliz aniversário pro irmão dele, Eduardo Alberto Constolcense. Parabéns, Eduardo, muitas felicidades, muitos anos de vida, né? E feliz aniversário aqui pra ti, então, tá certo? Vamos ouvir feliz aniversário.

anos, felicidade pra você. Muito obrigada pela audiência. Também recebi uma mensagem aqui. Eu recebi uma mensagem aqui da Simone Polês, né? A Simone, que estão ali me dizendo que a dona Nena tá ali me ouvindo. A dona Nena, que passou 40 dias lá na UTI, né? Está em casa agora, se recuperando. Dona Nena, se a senhora estiver me ouvindo, essa música que eu vou tocar é pra senhora, porque eu sei o quanto a senhora estava ansiosa para ouvir meu programa. Então, se a senhora estiver me ouvindo, eu todas as energias positivas pra senhora, tá? E essa música é pra senhora, somente pra senhora, tá? Tudo de bom e muito obrigada a todos ali da família pela audiência, tá certo? A Força do Amor com Rick e Renner.

0: É isso aí, volta pra casa, Rick Renner, né? A força do amor pra senhora, dona Nena, que já está em casa, não é mesmo? Tudo de bom pra vocês aí. E agora eu vou largar um áudio aqui que eu recebi no ar, um áudio muito especial pra minha vida.
1: Oi, tia, tudo
0: Oi,
1: bem?
0: Oi, meus amores.
1: Você aí no seu programa, a avó tá tudo bem aqui.
0: Olha que bom.
2: Oi, tia, passando aqui pra te desejar um bom programa, tamo te escutando. Beijo, te amamos.
0: Ai, muito obrigada aos meus amores, o Lorenzo e o Stefano, que estão lá em casa cuidando da avó, da minha mãe, enquanto eu estou aqui fazendo o programa pra vocês. Eles que ficaram hoje cuidando, um abraço pra vocês, meus amores. Vocês sabem que eu amo vocês mais que tudo nessa vida. Um abraço pra avó também que tá ali ouvindo. E eu sei que vocês são fãs da Lauana Prado, né? Porque eu sei que fui no show com vocês, né? Que vocês gostam dela. Vou tocar uma música da Lauana Prado pra vocês, então. Saudade Burra. Canta aí, Lauana, pros meus

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0: É isso aí, não sai da boca do povo, gente. Muita gente chamando, muita gente mandando mensagem. Eu quero aproveitar, mandar um abraço aqui pra dona Nair Santos e o seu Osvaldo, a dona Nair que me encontrou essa semana lá na Sayonara e me disse que todo sábado tá ouvindo o programa e que tá adorando. Um abraço, dona Nair e seu Osvaldo, pra Nedi Buzanello e pro Mauro, que também me mandaram mensagem hoje pela manhã, dizendo que estão na audiência ouvindo o programa. Muito obrigada. Que bom que vocês estão ouvindo e que vocês estão gostando. Também ontem fui na Caixa Econômica, o Thiago e o Didi mandaram, manda um abraço para nós lá que estamos ouvindo o programa sempre. Ó, um abraço para vocês, para Rose Pruschinski, que também está sempre na audiência. A Rose que ontem estava ali, eu fui comprar a cuca ali da festa de São Roque, né? Porque amanhã é a festa de São Roque, a grande festa, né? Há dias está acontecendo as festividades e amanhã então é o grande dia da festa. Então, para vocês ali da festa de São Roque, eu vou por a música do Vitor e Léo, Lembranças de Amor, que é uma música maravilhosa, né? Linda, porque Vitor e Léo é sempre Vitor e Léo, não é mesmo? Pode passar quantos anos passar, eles são sempre eles.

É uma melhor que a outra, não é mesmo? Vitor e Léo, lembranças de amor, é uma melhor que a outra. Vou mandar um abraço pro chefe Frank, que está na audiência. Um abraço, muito obrigada pela audiência. Um abraço para você, para Michelle, e tudo de bom para vocês, tá? Um ótimo sábado para vocês. A Mari Variani me mandou uma mensagem aqui. Oi, amiga, estou te ouvindo. Muito bom, sucesso, tudo de bom. A música é por tua conta, você tem bom gosto pra música. Ai, amiga, que bom. Que bom, né? Já tem uma música aqui na ponta da linha aqui. E Chico Rei e Paraná pra desbotar a saudade, junto com Fátima Leão. Essa música é lindíssima, amiga. Eu acredito que você vai gostar, tá certo? Muito obrigada pela audiência.

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1: É só aqui no Explosão Sertaneja, gente. 15 horas e 53 minutos. Estou aqui mandando a dona Salete Vaslavic. Boa tarde, dona Salete. Estou aqui na escuta, descansando e ouvindo esses sucessos. Muito obrigada pela audiência, a dona Salete, que diz que não perde um programa, não é mesmo, dona Salete? Agora vamos ouvir mais um áudio aqui. Vamos ver quem é.
2: Oi, tudo bem com vocês?
1: Tudo bem.
2: Bom programa pra você.
1: Obrigada.
2: Estamos aqui escutando.
1: Olha só.
2: Manda um abraço pra todos nós aqui. Meus filhos, minhas netas, meus netos, meus genros, então estamos tudo aqui na escuta.
1: Ai, obrigada, Cleusa.
2: Beleza?
1: Obrigada, Cleusa. Olha lá no
2: tem um ótimo programa.
1: Tô aqui
2: tá
1: ouvindo no fundo eu falando, né? Obrigada, Cleusa. Obrigada pra você, pra toda a tua família aí que tá ouvindo. Eu sei que vocês estão sempre ouvindo o programa, né? É, vou tocar uma música bem linda aí pra vocês, do Felipe Falcão. Deixa eu te amar, por favor. A Marli Mello também me mandou uma mensagem dizendo que tá escutando o programa, não é mesmo, Marli? Marli, minha amiga, minha irmã de todas as horas, pra sempre, né, amiga? Ela me pediu uma música que eu ainda não achei, do Almir Sater, Assim os Dias Passarão. É, agora eu vou tocar uma música pra ti também, então é essa próxima, Felipe Falcão, Deixa Eu Te Amar, por favor. Toca essa música, é linda, Marli, pra vocês, pra Cleusa, pra todo mundo que está na audiência.

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1: Pra você e por você, Marli Mello, Mato Grosso e Matias, mistérios pra você que pediu.

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0: 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Então, pessoal, tenho aqui um áudio no ar. Vamos ver quem tá falando. Boa tarde.
1: Bom dia, amiga Karina. Tô de

no outro aqui, um dos áudios era pra Karina, que ela deve ter visto de manhã, eu soltei, né? Acontece coisas assim no ar, não é mesmo? Então, é o amor pra dona Isabel Soares, do Zezé de Camargo Luciano. Canta aí, Zezé.

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1: É isso aí, você ouve aqui no Explosão Sertaneja, 16:09 e você está ouvindo Explosão Sertaneja na Palote FM 88.7. E o número do sucesso é 9915-1102. Dá tempo ainda de você pedir tua música e que eu toco aqui. E eu recebi uma mensagem aqui da Eliane Branchi, que está ouvindo o programa. Muito obrigada, amiga. Que bom que você está gostando, que vocês estão ouvindo o programa. Eu fico muito feliz porque esse programa é feito para vocês e por vocês. E a Eliane pediu a música do Chico Rei e Paraná, Um Degrau na Escada. Essa música é lindíssima, gente. Vamos ouvir aí Chico Rei e Paraná, Um Degrau na Escada.

Lindíssima música, Chico Rei e Paraná, Um Degrau na Escada. E agora, pessoal, vou fazer um aviso de utilidade pública aqui, não é mesmo? O Anderson Pinheiro postou essa semana nas redes sociais dele, o Anderson que recentemente perdeu a esposa Ediane Bedin, né? Acometida de um câncer. E lá ele estava explicando que ele teve que fazer alguns, pedir dinheiro emprestado, fazer alguns financiamentos para custear as despesas com a doença da Ediane, uma cirurgia que foi feito e também funeral e tudo. E ele tá passando por dificuldades nesse momento para quitar todas essas dívidas. Então ele fez uma rifa onde está disponível, né, os números pelo telefone dele, 46999309427, ou pelo Instagram dele também. 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Então, quem puder ajudar o Anderson, estamos aí, né? Que nem eu sempre digo, uma mão não consegue construir nada sozinho, mas várias mãos conseguem, então. Então é isso, gente. Vamos ajudar o próximo, que é melhor ajudar do que ser ajudado.

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Falando em Palote FM, gente, vocês viram o balão da Palote ali da festa de São Roque? Maravilhoso, gente, lindíssimo com aqueles microfoninhos. Lindo, lindo, lindo. Vamos ouvir aí um João Mineiro e Marciano. Ainda ontem chorei de saudade. É só pra variar, né? Todo sábado eu toco e adoro.

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Então, pessoal, quero pedir desculpa em algum momento aqui, deu um pane aqui no botão aqui, que ele começou a piscar, eu não sei se vocês estavam me ouvindo ou vocês não estavam me ouvindo, tá certo? Acredito até que não ouviram. Então, eu vou repetir aqui que a Lisete me mandou uma mensagem, né? Boa tarde, Aglessi, estamos na audiência, muito bom, parabéns, gostaria de escutar a música Barquinha de Amor do Guilherme Silva. Bom final de semana e um forte abraço da Lisete Engelmann. Lisete, eu vou procurar a tua música, tá certo? E na sequência eu já toco. Também a Ariane tinha mandado mensagem, eu não sei se vocês ouviram. Então a Ariane mandou que estavam todos na escuta lá do programa do Brechó Entre Moda e Consciência e no Ecoa, dizendo que tem mercadorias diárias, novidades diárias e quase hora por hora, não é mesmo? Então agora vamos ouvir Simone e Simaria, Meu Violão e o Nosso Cachorro. E na sequência eu já vou procurar uma música da Lisete e vamos ver se eu consigo, Lisete, já toco pra ti, tá certo?

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1: Sem sombra de dúvida que você ouve aqui no Explosão Sertaneja. E recebi uma mensagem aqui do Beto Schiavini. Oi, amigo! Tudo bem? Parabéns por esse programa, ele me escreveu. Estamos sempre na escuta. Ai, obrigada, Beto. Obrigada a você e toda a tua família, né? Pela confiança no programa e em mim, não é mesmo? E eu vou tocar uma música pra vocês, então, que já tava aqui na porta pra tocar, né? Da Marília Mendonça e Maiara e Maraíza, Coração Bandido. Pro Beto Schiavini e pra toda a sua família. Muito obrigada pela audiência.

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0: É isso aí, o melhor dos modões pra você. Eu recebi uma mensagem aqui do Pedro. Tudo certo? Boa tarde, Pedro. Fazendo favor de rodar, se der tempo, sem medo de ser feliz com Zezé de Camargo e Luciano. Por favor, qual o horário que começa? O Explosão Sertaneja começa às 3 horas da tarde, Pedro, e termina às 5 horas, tá? E tá aqui na bala da agulha aqui pra mim brincar de ser feliz com Chitãozinho e Chororó. Eu vou ver se eu consigo então tocar pra você no final lá, que já, daqui a pouco já tá quase estourando o tempo. Eu vou ver se eu acho a música e toco pra você na sequência, tá certo? Obrigada pela audiência.

0: seja pra brincar de ser feliz, não é mesmo? É isso aí, gente. Eu tô com uma participação aqui no ar. E infelizmente eu não vou conseguir rodar a música que vocês pediram agora. Mas eu vou pôr no ar igual, né? O áudio. Aí, sábado, qualquer coisa, vocês me chamam novamente e pedem a música, não é, seu João?
1: Olá, olá, boa tarde.
0: Boa tarde.
1: Beleza, tranquilo, viu? Zezé de Camargo, Luciano. Outra vez. Você rodar aí pra gente, a gente agradece que estamos aqui uma turma lá do Nordeste.
0: Olha que chiqueza!
1: Conhecendo Pato Branco, é Coronel de Vida, aliás, desculpa aí, né? Conhecendo o Coronel de Vida.
0: Olha que bom!
1: E tomando uma cerveja, nós que é a Zezé de Camargo, Luciano, outra vez, meu coração te procura.
0: É um prazer recebê-los na nossa cidade, não é mesmo?
1: Se você rodar, a gente agradece pra você. Beleza?
0: Então, seu
1: abração,
0: João.
1: Bom final de semana aí pra vocês, hein?
0: Obrigada, obrigada pra vocês também. Então, na sequência, já tem a música que o Pedro pediu, né? Sem Medo de Ser Feliz. E o programa está acabando. Então, eu peço pro senhor... Se dá pra ser essa música mesmo, eu ofereço pra todos vocês que estão ali ouvindo, Zezé de Camargo e Luciano, Sem Medo de Ser Feliz, pra vocês e pro Pedro. E também agradecer a todos que ficaram comigo até agora, né? Muito obrigada pela audiência, um ótimo final de semana, uma festa de São Roque abençoada pra todo mundo, né? E vamos ficar aí com Zezé de Camargo e Luciano, Sem Medo de Ser Feliz, porque não podemos ter medo de ser feliz. A gente vai com medo mesmo e com toda a força, não é mesmo? Um ótimo final de semana pra todo mundo.

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Pra você, um ótimo fim de semana. 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
1: Nota de falecimento. A funerária Capela Prevê de Pato Branco comunica com pesar a parentes e amigos o falecimento de Tereza Esquil Sartoreto, ocorrido hoje na Policlínica em Pato Branco. A mesma contava com 78 anos de idade. O início do velório será às 19 horas na Capela Prevê, homenagem da sala de homenagem número 2. Despedir-se-á amanhã às 15h30, com despedida na mesma sala, logo após sepultamento no cemitério Portal do Céu. Com pesar que a Capela Prevê de Pato Branco e a família Esquil e Sartoreto lamentaram, comunicaram a parentes e amigos o falecimento da senhora Terezinha Esquil Sartoreto. A família lutada, as nossas condolências.

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0: Na celebração, os sacerdotes ali junto com os coroinhas também, não? É o padroeiro deles, então, São Tarcísio, que celebramos hoje. Hoje é também de Santo Alípio, dia de Nossa Senhora Desatadora dos Nós, e também o dia de Nossa Senhora da Glória, que é a Nossa Senhora da Assunção, pois hoje celebramos a Assunção de Nossa Senhora, que é comemorado liturgicamente, então, amanhã, por ser domingo, né? Para mais gente poder participar. Mas hoje, que é o dia da Assunção de Nossa Senhora, também conhecido como Nossa Senhora da Assunção, Nossa Senhora da Glória, né? Repito, hoje é o seu dia, mas amanhã liturgicamente será celebrado, então, e para nossa alegria também coincide amanhã, né? Com o dia de São Roque, que vai aqui no domingo, o dia 16 amanhã. E repito, Nossa Senhora Desatadora dos Nós também é o seu dia hoje. Pedimos a elas, a Nossa Senhora com esses títulos e também a Santo Tarcísio, a Santo Alípio, que sempre rogue por todos nós. Hoje também é o dia do solteiro, tem o dia do solteiro também, que é hoje, o dia do solteiro. E vamos lembrando aí que amanhã, domingo 16 de agosto, né? É então o dia de nós celebrarmos Santo Estevão da Hungria, Santo Alsácio e dia de nosso querido São Roque, né? Amanhã, dia de São Roque, nosso querido grande padroeiro, estaremos celebrando amanhã. Pedimos a todos eles que roguem sempre por todos nós. A lua permanece na fase nova. E lembrando que liturgicamente, então, amanhã estaremos celebrando então a Assunção de Nossa Senhora, que seu dia é hoje, liturgicamente será celebrado amanhã, então. O pensamento de hoje vem do grande Papa Francisco, que nos diz: Maria luta conosco, sustenta os cristãos no combate contra as forças do mal. É sempre estar junto ao nosso lado aí, nos protegendo, combatendo conosco contra todo o mal, né? Nos livrando de todos os perigos, intercedendo por nós, junto ao seu filho Jesus, sempre conosco, Maria Santíssima, Nossa Senhora. Vamos então em frente na abertura da nossa programação, lembrando que eu conto com os trabalhos na direção administrativa e executiva do Frank Anel Schiavini, direção comercial da Roseli de Oliveira. Na central de áudio está o Toninho Silva, direção geral do Padre Lino Baggio. E aqui na apresentação estou eu, esse gaúcho, amigo de todos vocês, Elvio Baldasso, mandando aquele abraço bem chinchadito no mais, o tamanho do Rio Grande do Paraná junto, para você que está palanqueado na palote em mais um Querência Gaúcha. 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
0: 17:10, lembrando que hoje, né, o nosso programa mais uma vez será um pouco mais curto, né? Vai até ali por volta das 10 minutinhos para as 19 horas, 10 minutos, 15 minutos para as 7 da noite, né? Por um motivo muito justo, né? Muito bom, que é a transmissão da nona noite da novena de São Roque, né? Estamos aí em plenas celebrações litúrgicas da novena de São Roque, iniciou na sexta-feira da semana passada, né? E encerra-se hoje, né? A novena em homenagem ao nosso padroeiro São Roque, estaremos celebrando, festejando amanhã no seu dia, né? E já estamos celebrando aí, tanto liturgicamente, religiosamente, na parte religiosa, na parte social, festiva também, já há alguns dias, né? E a novena, ela vem desde da sexta-feira da semana passada até amanhã, até hoje, né? Hoje encerra então a novena e a Palote está aí acompanhando, transmitindo todas as noites da novena, né? E hoje também vai acompanhar a última noite da novena aí. Então, por isso, inicia no sábado, né? Ela inicia um pouco mais cedo, nos dias de semana, 19:30, né? No sábado, domingo passado, como aconteceu, e esse sábado também é às 19 horas. Então, nós vamos até por volta 15, 10 minutos para as 7 da noite aí com o nosso Querência Gaúcha, tá certo? Você que pode participar da novena, graças a Deus, sempre tem um grande número de fiéis, grande número de pessoas participando todas as noites que teve a novena até ontem, na oitava noite. E com certeza hoje vai ser mais ainda, né? Você pode participe da novena, vá até a Igreja Matriz São Roque. Se você não pode,

0: hoje, então acompanhe através da Prote FM, que transmite todos os dias, e hoje também irá transmitir a novena, tá certo, meu amigo? E amanhã é o dia da grande festa, né? Dia de São Roque, onde teremos aí então a celebração da Santa Missa às 9:30, mas às 9 horas estaremos saindo lá da casa do seu Aldino Comim, 9 horas da manhã, vindo a pé, um trajeto curto até, né? Vindo até a Igreja Matriz São Roque por volta das 9:30, Santa Missa, com a presidência do Santo Bispo, né? Do nosso bispo aí, o Dom Edgar, né? Também com nossos padres, o Padre Ronaldo, o Padre Genuíro, o Padre Lino, e também com o provincial e vice-provincial que está presente, já estão presentes aí, né? Inclusive o vice-provincial já esteve presente na quarta, na quinta-feira, na novena, e muitos padres ali, aqueles que poderão ter oportunidade de vir aqui, estarão aqui presentes, muitos padres que já fizeram parte aqui da nossa paróquia trabalhando aqui, tá certo? Você é convidado a participar então amanhã da grande festa, tá certo? Grande celebração em homenagem ao nosso padroeiro querido São Roque. 17:02, vamos lembrando que você pode participar conosco, está participando aqui o Tiago Camães, que o José também, né? Você pode fazer o mesmo ligando para nós, se quiser ligar, então use o 3232-1142. Se quiser mandar mensagem de texto, de áudio, que é melhor ainda, né? Então use o telefone da Rede do Gaúcho, que é o 99915-1102. Você quer ir mais longe, ou lembrando que o nosso código de área é o 46. Mas em trazer a primeira de hoje, que é por nossa conta, vamos elevar primeiramente nosso pensamento lá para as alturas, pedindo a proteção do patrão celestial e da primeira prenda do céu, orando, rezando a prece do gaúcho.
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0: Em nome do Pai, do Filho e do Espírito Santo. Amém. E com licença, patrão celestial, vou chegando enquanto servo amargo de minhas confidências. Ao romper da madrugada e o descambar do sol, preciso camperar por outras invernadas e repontar do céu a força e a coragem para o entrevero do dia que passa. Eu bem sei que qualquer guasca bem pilchado, de faca, repique, esporas, mas de maneira nenhuma não se afirma nos arreios da vida se não se estriba na proteção do céu. Ouve, ó patrão celestial, a oração que lhe faço ao romper da madrugada e ao descambar do sol. Tomara, tomara mesmo que todo mundo seja como irmão. Ajuda-me a perdoar as afrontas e a não fazer aos outros o que não quero para mim. Perdoa-me, sim, Senhor, perdoa-me, rengando, perdoa-me, sim, Senhor, perdoa-me, porque rengando pelas canhadas da fraqueza humana, sem querer, eu me solto a porteira fora. Eita, potrilho chucro, renegado e caborteiro. Mas eu lhe garanto, meu Senhor, quero ser bom e quero ser direito. Ajuda-me, Virgem Maria, primeira prenda do céu. Socorre-me, São Pedro, capataz da estância gaúcha. E para fim de conversa, vou lhe dizer, meu Deus, mas somente para ti, que vossa vontade leve a minha de cabresto para todo sempre. Até a querência do céu. Amém.

achando o Povo da Alegria até por volta hoje das 10 minutos, 15 minutos para 7 da noite, aí um pouco mais curto o programa, repito, né? Mas vamos assim, levando alegria para você, meu amigo, para você, minha amiga, e com certeza vai ficar melhor ainda com a sua participação. A exemplo que já está fazendo o José, o Tchau Kamansky, com certeza muitos outros irão fazer aí a mesma coisa, participando conosco aqui com a sua indicação musical, com o seu abraço, poder aproveitar e fazer a sua homenagem para quem você deseja também, né? A primeirinha por nossa conta está chegando aí cantando o João Luiz Correia, Fandango em Soledade.

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1: Cubas 20 minutos, 17 Cubas 20, você está bem? Está com a parote com o nosso Querência Gaúcha. Vamos em frente, lembrando da Veterinária Piva, meu amigo e minha amiga, você encontra um completo estoque de medicamentos veterinário, vacinas e produtos de homeopáticos de alta qualidade para a saúde de todos os seus animais, né? 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Sempre que possível está ouvindo a programação também, e a sua esposa, a dona Eliane.

conosco mais 27 minutinhos. Vamos então começando aí, iniciando atendendo os ouvintes. Daqui a pouquinho tem a dona Adélia, o Adir Delio participando também, né? Eu vou pela ordem aqui com o seu José. De seguinte, boa tarde, Elvo, tudo bem? Ele pede a música com o Chiru Missioneiro, Casal de Loucos, e uma também com os Mirins, Shot Laranjeira. E agradece e desejo um ótimo final de semana e abençoado por Deus para todos nós. Para o senhor também, né? Com as bênçãos de Deus, Nossa Senhora, a você e a toda a família aí. O nosso abraço é o seu José. E depois, para fechar a trinca, então, vou atendendo o Thiago Camans, outro grande amigo nosso, o Thiago Camans, que ouvinte todos os sábados. Ele mora lá na Salto Grande, Tapejara do Oeste, na comunidade Nossa Senhora dos Navegantes, né? Diz o seguinte: boa tarde, Valdácio e Toninho Silva. Hoje peço a música do Dante Ramon Ledesma, Classificando as Morenas. Ele deseja um excelente e abençoado final de semana com as bênçãos de São Roque e deseja uma grandiosa festa para todos nós. E manda um grande abraço para você também, no Asbeto de São Roque, né? De Nossa Senhora dos Navegantes, para você e toda a família aí. Obrigado pela sintonia do nosso grande amigo ouvinte, o Thiago Kamansky. Então, chegando aí, cantando, atendendo os ouvintes. Primeiramente, canta o Chiru Missioneiro, Casado de Loucos. Depois, canta Os Mirins, Shot Laranjeira. Fechando a primeira trinca de hoje, o Dante Ramon Ledesma, Classificando as Morenas.

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1: FM, o Querência Gaúcha, unido cidade interior, cidades vizinhas, mais hoje ainda, num só ritmo, ritmo gaúcho, ritmo nativo para você também, né? 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Possivelmente, que não sei se amanhã não está por aqui na festa, mas normalmente final de semana ele está lá no sítio, na Barranca do Jacutinga, né? Trabalhando pouco, descansando e ouvindo sempre o Querência Gaúcha. 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
1: 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Temos a ouvinte quer falar com nós ali, o Toninho, né? Vamos ver quem fala conosco ali. São agora 17 horas com mais 46 minutinhos. Você está bem? Está com a palote, com Querência Gaúcha.
2: Oi, boa tarde.
1: Boa tarde.
2: Um abraço para todos os ouvintes daí da rádio. E quero mandar esse programa para todos os meus seguidores. E agradecer muito, muito, muito aquele povo que me aplaudiu lá no festival. Tudo de bom aí para vocês. E a música, qualquer uma que mandar, eu gosto. Porque sendo música é comigo mesmo. Um abraço.
1: Muito, muito bem, a dona Adélia Machado, né? Grande acordeonista aí, participando aqui da nossa programação, aquele abraço para a senhora também aí, tá bom? Muito obrigado mais uma vez pela sintonia, pela participação, acordeonista, gaiteira, acordeonista Adélia Machado. Vamos estar atendendo mais ouvintes aqui, deixa eu ver quem eu atendo agora aqui, é o nosso amigo o Adir de Lima, e o seguinte, boa tarde, tudo certo, se possível pede a música Os Monarcas, Milonga para ti. Muito bem, obrigado pela sintonia, pela participação ao Adir de Lima, que vai ouvir então a música aí com Os Monarcas, Milonga para ti. Depois temos ver quem mais está pedindo música aqui. Tá aqui, ó. O nosso amigo. Deixa eu ver aqui. Tá na sintonia aqui. O amigo. É o Carlinho, né? O Isaac. Ô, Isaac, Carlinho, aquele abraço, Isaac. Ele pediu a música Os Bertucci Limpa Banco, mas essa nós não temos no sistema ainda. Só no YouTube, por direitos autorais, não podemos rodar, né? Então, um dia que entrar no sistema, nós podemos atender. No momento, não vai ser possível Limpa Banco Os Bertucci. Mas vou trazer uma outra com Os Bertucci, pode ser? 8 dias da semana, pode ser? O Isaac, aquele abraço para você, Isaac Carlinho. Obrigado pela sintonia aqui na paróquia do Querência Gaúcha. E vou atendendo também o nosso grande amigo ouvinte, todos os sábados, o Luiz Castelli, né? Trabalhando lá na sua barbearia, no seu salão, né? E com os clientes ali, cortando barba, cortando o cabelo, outros tomando chimarrão e ouvindo todos juntos o Querência Gaúcha. E aí, abraçando o Luiz Castelli, abraço também os outros demais salões, que com certeza estão na nossa sintonia aí, como o Salão do Negro, né? Ali na Major Estevão Ribeiro do Nascimento, também manicures, tem manicures que também ouve o Querência Gaúcha. Aquele abraço para vocês, a gente quer que estejam aí trabalhando e ouvindo o Querência Gaúcha. Em especial, o Luiz Castelli, então, que pediu essa música aí, trabalhando e ouvindo o Querência Gaúcha. Ele pediu com o saudoso José Mendes, Minha Biografia. Vamos então trazendo mais uma trinca musical, Os Monarcas, Milonga Pra Ti. Depois canta aí Os Bertucci, 8 dias da semana, e fechando mais uma trinca, o José Mendes, Minha Biografia.

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1: Faltando um minutinho para as 18 horas, um abraço lá para o Marcelo, né? Confirmando a audiência aqui na programação do nosso Querência Gaúcha. Também o Claucir Antônio Zeleiro, né? Diz que está ouvindo a programação na casinha, né? Na casinha, que é ali pro lado de fora, quando está quente, né? Está ali do lado de fora com as cadeiras, tomando chimarrão, comendo alguma coisinha e ouvindo o Querência Gaúcha ali. Muito bem, né? Obrigado pela sintonia, pela parceria também ao nosso grande amigo Claucir, ele que é da Semetur Transporte Universitário e Enfrentamento, junto com o filho Thales e toda a família. Mas, minha gente, agora está faltando apenas 30 segundinhos para as 18 horas, né? Menos de um minuto para as 18 horas. Estamos nos preparando para aquele momento mais importante dentro do Querência Gaúcha, que é a oração da tarde, a oração da Ave Maria, né? Vamos então nos preparando assim, porque estamos vivendo aí a novena de São Roque, né? E a Palote também está acompanhando a programação, as missas da novena, que hoje encerra-se hoje a novena. Às 19 horas, você, se puder ali, participe, graças a Deus, toda semana, todas as noites, uma grande participação de fiéis, né? E hoje, com certeza, vai ser novamente. Mas se você não puder ir, então acompanhe pela Palote FM. E também nesse horário da Ave Maria, durante essa semana aqui, durante toda a programação festiva, está acontecendo a novena também, assim, resumida, claro, aqui na Palote Nova da Ave Maria, que você é convidado a acompanhar também conosco aqui, tá certo? Lembrando que amanhã, né? Amanhã teremos então, hoje à noite, o encerramento da novena, hoje à noite às 19 horas, 7 da noite, na Igreja Matriz, e amanhã, programação festiva então, às 9 horas, você é convidado a caminhar conosco, ó, vai sair uma procissão a pé ali da casa do seu Aldino Comim, né? Fica na rua Ubaldino Amaral, a rua Ubaldino Amaral, é aquela rua que passa ali atrás da igreja ali, passa ali atrás ali da casa paroquial, né? Lá da churrasqueira ali, você indo na direção sul, né? Lá na direção, lá pro lado do colégio, mas na rua Ubaldino Amaral, fica próximo ali a chapeação Calegari, né? A casa do seu Aldino Comim, onde vai sair a procissão a pé às 9 horas da manhã, de amanhã, né? Vindo até a Igreja Matriz. Depois, por volta das 9h30, teremos então a celebração festiva da Santa Missa, né? Onde estaremos celebrando também a Assunção de Nossa Senhora, que hoje é o dia, né? A Senhora da Glória, mas liturgicamente celebrado amanhã, então, junto no domingo. E junto com o São Roque, no seu dia, que é amanhã, de 16 de agosto. Estará presente o Bispo Dom Edgar, presidindo a celebração, com o provincial e vice-provincial também presentes, né? Já estão aí na cidade. Também vários padres, além dos nossos aqui, o padre, claro, nosso pároco, o padre Ronaldo, o padre Genueiro, o padre Lino, outros padres que passaram por nossa paróquia, que se for possível vir, todos gostariam de vir, né? Mas todos têm os seus compromissos também nas suas paróquias, perto, longe daqui, né? E aqueles que conseguiram, né? Um jeitinho de vir, né? Tiveram uma possibilidade de vir, estarão presentes aqui então amanhã, vários padres que passaram por nossa paróquia aqui, presentes também. Então você é convidado a participar conosco. E depois da missa tem então aquele almoço festivo, né? Com churrasco, o pessoal levando para casa, outros ficando ali, tanto no salão como nas tendas que foi armadas ali no pátio para o pessoal almoçar ali. E depois então do almoço segue a festa com uma tarde dançante social à tarde aí, tá aberto? Tá certo? Lembrando que a missa da noite às 19 horas vai ter normalmente, né? Missa às 9h30, com a procissão sendo às 9h do seu Aldino Comim, 9h30 a missa, e às 7 da noite, para quem não participou, pode participar à noite então também da missa normal do domingo, tá certo? Vamos então acompanhar a novena aqui pela Palote FM nesse horário da Ave Maria, em homenagem ao nosso querido e santo padrinho São Roque, né? Depois, homenageando ele, vamos ouvir uma bela mensagem musical em homenagem a São Roque. Rezamos com fé então.

Prezado irmão, prezada irmã, a nossa saudação fraterna na paz de Cristo, o nosso único e suficiente Senhor e Salvador. No contexto da nossa 72ª festa de São Roque, com muita fé vamos rezar juntos o nono dia da novena votiva ao nosso amado padroeiro. O evangelista São Mateus nos narra que Jesus disse aos seus discípulos: onde dois ou três estiverem reunidos em meu nome, eu estou no meio deles. Confiantes nessa promessa, eu aqui da Rádio Vicente Palotti e você, de onde estiver, nos colocamos diante da presença de Jesus, o nosso único Redentor, dizendo: em nome do Pai, e do Filho e do Espírito Santo. Amém. Em nossa caminhada de fé, aprendemos que a Sagrada Escritura se constitui um alimento para a nossa vida. Assim, seguindo a riquíssima liturgia de nossa igreja, ouçamos com muita fé a proclamação do Evangelho de hoje. Você pode acompanhar conosco na sua Bíblia o Evangelho segundo São Lucas, capítulo 11, versículos 27 a 28.

0: O Senhor esteja conosco. Ele está no meio de nós. Proclamação do Evangelho de Jesus Cristo segundo São Lucas. Naquele tempo, enquanto Jesus falava ao povo, uma mulher levantou a voz no meio da multidão e lhe disse: feliz o ventre que te trouxe e os seios que te amamentaram. Jesus respondeu: muito mais feliz são aqueles que ouvem a palavra de Deus e a põem em prática. Palavra da salvação. Glória a vós, Senhor.
1: Meu irmão, minha irmã, de acordo com o evangelho proclamado, uma mulher admirada com Jesus proclama feliz aquela que o gerou e o amamentou. Mas o Senhor revela que a verdadeira felicidade vai ainda mais longe. Felizes antes os que ouvem a palavra de Deus e a põem em prática. Jesus nos ensina que a santidade não consiste apenas em ouvir a palavra, mas em vivê-la com fidelidade no dia a dia. Meu irmão, minha irmã, São Roque faz exatamente isso. Escutou a voz de Deus e a transformou em gestos concretos de amor, cuidado e serviço aos doentes e aos mais necessitados. Que seu exemplo nos incentive a acolher a palavra de Deus em nosso coração e testemunhar.

Os santos se constituem grandes exemplos de testemunho de fé e seguimento dos ensinamentos de Jesus Cristo. Tratam-se, pois, de homens e mulheres que viveram à busca da mais perfeita santidade. Dessa forma, conhecedores que somos da história do nosso padroeiro São Roque, pedimos a sua intercessão, dizendo confiantes: Deus de amor e de bondade, mesmo diante das minhas inúmeras falhas, tenho a certeza de que vós me amais. Por isso, por intercessão de São Roque, vos peço que, se for da vossa vontade, presente neste momento com muita fé a sua prece. Por Cristo nosso Senhor, na unidade do Espírito Santo. Amém.

0: Pai nosso que estais nos céus, santificado seja o vosso nome. Venha a nós o vosso reino. Seja feita a vossa vontade, assim na terra como no céu. O pão nosso de cada dia nos dai hoje. Perdoai-nos as nossas ofensas, assim como nós perdoamos a quem nos tem ofendido. E não nos deixeis cair em tentação, mas livrai-nos do mal. Amém. Ave Maria, cheia de graça, o Senhor é convosco. Bendita sois vós entre as mulheres, e bendito é o fruto do vosso ventre, Jesus. Santa Maria, Mãe de Deus, rogai por nós, pecadores, agora e na hora de nossa morte. Amém. Glória ao Pai, ao Filho e ao Espírito Santo, assim como era no princípio, agora e sempre, pelos séculos dos séculos. Amém.
1: São Roque, rogai a Deus por nós.

juntos e com muita confiança, rezemos a oração do nosso padroeiro São Roque. Querido Deus e soberano Senhor da vida, por intercessão de São Roque, que durante as calamidades públicas e particulares manifestou eficaz proteção contra as epidemias, nós vos pedimos que lanceis vosso olhar sobre nós, nossas famílias, nossa paróquia e município, para que fiquemos livres de todo o flagelo das doenças contagiosas, mas sobretudo do pecado, e assim, depois de termos procurado vos amar e servir, a exemplo do nosso santo padroeiro, mereçamos gozar convosco o prêmio celeste na eternidade. Por Jesus Cristo, vosso Filho, nosso único Salvador, na unidade do Espírito Santo. Amém.

O Senhor esteja conosco e Ele está no meio de nós. A bênção de Deus Todo-Poderoso, Pai, Filho e Espírito Santo, desça sobre todos nós e permaneça para sempre. Amém.

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0: 16 minutos, 18 com mais 16. Estamos de volta para nós rezarmos, acompanhando ali a novena aqui pela Palote, nosso padroeiro de São Roque, né? Depois ouvindo essa bela mensagem musical homenageando o nosso grande padroeiro de São Roque, que amanhã é o seu grande dia, dia 16 de agosto, tá certo? Vamos então, dando sequência ao Querência Gaúcho, temos ouvinte que quer falar com nós aí.
1: Boa tarde, seu Elvio.
0: Boa tarde.
1: Dona Vitalina.
0: Ô, dona Vitalina.
1: Eu pedi pro senhor a música, o padre Alessandro Campo, o valor de uma alma. Ou se não, troque o amor pela. Troca o amor pela raiva, babá, babá, troca a raiva pelo amor, que é isso, né, seu bardaço? Deus lhe abençoe, um bom fim de semana. Boa tarde, já boa noite.
0: Já boa noite, dona Vita, obrigado. Olha, dona Vita, eu gostaria muito de rodar essa música, sabe que eu gosto muito das músicas religiosas, claro, tem até preferência, mas como nosso programa é gaúcho aqui, a gente roda uma religiosa sempre depois da hora da Ave Maria, né? Nós já rodamos agora com uma música homenageando nosso padroeiro São Roque, né? Então por isso não vou poder rodar agora a sua música, tá certo? Mas muito obrigado pela sintonia, pela participação ali, né? E que eu tive a oportunidade de rodar assim depois da hora da Ave Maria essa música da senhora, vou rodar, tá certo? Tá bom? Muito obrigado pelo grande audiência aí e pela compreensão também. Vamos em frente, falando dos nossos anunciantes, daqui a pouquinho eu vou atendendo mais ouvintes, né? O seu Dirceu aí, o Valdecir participando conosco aí, né? E outros ouvintes também na sequência, vamos atender então aqui. Mas antes eu falo aí dos nossos anunciantes, hoje o programa é um pouco mais curto ainda, né? Até por volta das 10, 15 minutos para as 7 da noite, depois teremos a transmissão da Santa Missa na última noite da novena, na nona noite da novena em homenagem ao nosso padroeiro São Roque. 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

0: mais 22, 18 com mais 22. Temos ouvinte que quer falar com nós aí, Toninho. Vamos ver quem quer falar com nós aí.
1: Boa tarde, Elvio. Tudo certo?
0: Boa tarde.
1: Achei bugre do mato pra nós aí. Com o grupo Cordiona. Um abração, meu amigo. Castelo, boa noite. E um bom dia amanhã, X de benção, tá?
0: Tá certo, seu Baifas, obrigado pela
2: participação. Boa tarde, meu amigo Elvio Badassa, aqui é o Grigão de São Cristóvão. Temos escuta o programa e pedir uma trinca de música aí. Saudoso amor, Teixeirinha, Ronco do Bugio, Osmirim e os Filhos do Sul. Amo só você. E se for atendido, me sinto muito obrigado. Um ótimo sabadão pra vocês. Muita paz e saúde. Fique com Deus, hein, meu amigo e companheiro.
0: Tá aí o nosso amigo, o Gringão do São Cristóvão, né? O Valdecir, olha, essa última música ali, não temos o sistema ainda que você pediu, então eu vou rodar as duas primeiras, pode ser? Aquele abraço para você, ao Valdecir, também nosso amigo, ao Dirceu Baifos, muito obrigado pela sintonia, pela participação. Trazendo mais uma trinca musical, o grupo Cordiona, Bugre do Mato, depois Mirim, o Ronco do Bugio e o saudoso Teixeirinha, saudoso amor.

0: 6:31.
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4: Tá ser rádio, tem ser Palote FM, o Querência Gaúcha. Nosso abraço lá para o pessoal de Vista Alegre, especial para o pessoal da Borracharia Vista Alegre, né? O Jair, o Eduardo, quem mais estiver por lá, né? Ouvindo Querência Gaúcha, aquele abraço para vocês, obrigado pela sintonia, com certeza, como sempre aí, firmezitos na Palote e no Querência Gaúcha. Vamos em frente, lembrando das ofertas do Mercado Gonçalves aí, né? 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

0: 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Horas com mais 38 minutinhos, temos o vídeo que vai falar com nós, hein, Toninho? 18 com mais 38. Você está com a palote?
1: Estamos escutando o programa e tomando um chimarrão aí. E se for possível, estrada da vida aí com os Bertucci. Se for possível, aí não sei se encontra aí a das antigas. Um abraço aí e um bom final de semana a todos aí.
0: Não tem essa música? Quem pediu essa música ali foi o Valdecir? Isto, não tem essa música, Valdecir. Mas tem outro vídeo ali, tem também o Marco Antônio ali, Toninho. Olha o que ele quer falar com nós aí. São 18 horas com mais 38 minutos e meio. Vamos em frente com a nossa programação, enquanto vamos ouvir aí o nosso amigo, grande amigo Vítio, Marco Antônio, lá do Caravaggio. Você está bem? Está com a nossa Palote, o nosso Querência Gaúcha. Logo mais, às 19 horas, missa transmitida pela Palote.
2: Boa noite, Évio Baldasso, tudo bem? É o Marco Antônio lá do Caravaggio, estou sintonizado no Querência Gaúcha, beleza? Um abraço, tchau.
0: E Marco Antônio, aquele abraço para você, muito obrigado, Marco Antônio, lá do Caravaggio, né? Inclusive, tive o prazer de conversar com ele na terça-feira, quando ele esteve ali junto com o pessoal do Caravaggio, na noveira, trazendo, né, a sua padroeira, Nossa Senhora do Caravaggio. Aquele abraço, Marco Antônio, obrigado pela sintonia. Vamos então trazendo mais, acho que vamos fechando a porteira musical, né? Daqui a pouco temos que iniciar a programação, né? Trazendo três marcas atendendo aí. Não, só duas, né? Então, o pedido aqui, deixa eu ver o que tá pedindo aqui, nosso amigo, o Emerson Pereira, ele pede o seguinte, ele tá lá na música do grupo Gordiona, para nós ouvir, lá do condomínio Ponte Chupim. Esse é o...
3: Não, não é.
0: Não, esse. Ah, tá certo. Esse foi do céu passado, aqui, ó. Ele tá pedindo, né, música com Joca Martins Baguá, isso aí. Lá do tá no condomínio Ponte Chupim, nosso amigo o Emerson Pereira, aquele abraço, obrigado pela sintonia. Depois, quem tá pedindo aí, né, por nossa conta aqui, o Porca Véia vai cantar Morena dos Olhos Verdes, vamos ouvir então.

Por aqui então vamos finalizando nosso Querência Gaúcha, como falei anteriormente, desde o início da programação mais curto hoje, né? Devido a um motivo muito justo, muito bom, que é logo mais, daqui a pouquinho, estaremos transmitindo, a Paróquia transmite toda semana, transmitir toda a novena, né? Novena em homenagem ao nosso São Roque. Hoje, a última noite da novena, a nona noite da novena, inicia logo mais, pouco antes das 19 horas, aqui na Igreja Matriz, né? E amanhã é o dia da grande festa que você é convidado a participar, tá certo? Repito, 15 para as 9 horas, sai a procissão lá da casa do seu, da frente da casa do seu Aldino Comim, e às 9:30 chega na Igreja Matriz, a Santa Missa, com a presidência sendo presidida pelo nosso bispo Dom Edgar, e participação de vários padres que passaram aqui pela nossa paróquia, além dos nossos aqui, é claro. Você é convidado a participar. Mas, minha gente, vamos encerrando a programação, agradecendo nosso Deus Todo-Poderoso, nosso patrão celestial lá de Riba, e a primeira prima do céu, a Virgem Maria, por mais um Querência Gaúcha, por mais um dia de vida também. 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E o nosso agradecimento a você também, amigo ouvinte, que esteve na nossa sintonia, você que participou também, aquele abraço, muito obrigado pela participação e pela sintonia. O desejo de uma abençoada noite, de sábado, um abençoado domingo, ficando sempre com Deus e Nossa Senhora. E viva São Roque, e até o próximo sábado, se Deus quiser, com mais um Querência Gaúcha. Tenham todos uma boa e abençoada noite. Música.

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0: Louvado.
1: Irmãos e irmãs, em Cristo é o pedido de Jesus que rezemos pelas vocações, pois a messe é grande, mas os operários são poucos. Assim, roguemos pelas vocações sacerdotais, religiosas e leigas, pelas famílias da nossa comunidade paroquial e por todos nós aqui reunidos, de maneira que, por meio da oração constante e da fé, proclamemos o nome de Jesus Cristo ao mundo nessa sintonia. Rezemos junto uma dezena do terço. Pai nosso que estais no céu, santificado seja o vosso nome. Venha a nós o vosso reino. Seja feita a vossa vontade, assim na terra como no céu.
2: O pão nosso de cada dia nos dai hoje. Perdoai as nossas ofensas, assim como nós perdoamos a quem nos tem ofendido. E não nos deixeis cair em tentação, mas livrai-nos do mal.
1: Ave Maria, cheia de graça, o Senhor é convosco. Bendita sois vós entre as mulheres, e bendito é o fruto do vosso ventre, Jesus.
2: Santa Maria, Mãe de Deus, rogai por nós, pecadores, agora e na hora de nossa morte. Amém.
1: Ave Maria, cheia de graça, o Senhor é convosco. Bendita sois vós entre as mulheres, e bendito é o fruto do vosso ventre, Jesus.
2: Santa Maria, Mãe de Deus, rogai por nós, pecadores, agora e na hora de nossa morte. Amém.
1: Ave Maria, cheia de graça, Senhor é convosco. Bendita sois vós entre as mulheres, e bendito é o fruto do vosso ventre, Jesus.
2: Santa Maria, Mãe de Deus, rogai por nós, pecadores, agora e na hora de nossa morte. Amém.
1: Ave Maria, cheia de graça, Senhor é convosco. Bendita sois vós entre as mulheres, e bendito é o fruto do vosso ventre, Jesus.
2: Santa Maria, Mãe de Deus, rogai por nós, pecadores, agora e na hora de nossa morte. Amém.
1: Ave Maria, cheia de graça, Senhor é convosco. Bendita sois vós entre as mulheres, e bendito é o fruto do vosso ventre, Jesus.
2: Santa Maria, Mãe de Deus, rogai por nós, pecadores, agora e na hora de nossa morte. Amém.
1: Ave Maria, cheia de graça, Senhor é convosco. Bendita sois vós entre as mulheres, e bendito é o fruto do vosso ventre, Jesus.
2: Santa Maria, Mãe de Deus, rogai por nós, pecadores, agora e na hora de nossa morte. Amém.
1: Ave Maria, cheia de graça, Senhor é convosco. Bendita sois vós entre as mulheres, e bendito é o fruto do vosso ventre, Jesus.
2: Santa Maria, Mãe de Deus, rogai por nós, pecadores, agora e na hora de nossa morte. Amém.
1: Ave Maria, cheia de graça, Senhor é convosco. Bendita sois vós entre as mulheres, e bendito é o fruto do vosso ventre, Jesus.
2: Santa Maria, Mãe de Deus, rogai por nós, pecadores, agora e na hora de nossa morte. Amém.
1: Ave Maria, cheia de graça, Senhor é convosco. Bendita sois vós entre as mulheres, e bendito é o fruto do vosso ventre, Jesus.
2: Santa Maria, Mãe de Deus, rogai por nós, pecadores, agora e na hora de nossa morte. Amém.
1: Ave Maria, cheia de graça, Senhor é convosco. Bendita sois vós entre as mulheres, e bendito é o fruto do vosso ventre, Jesus.
2: Santa Maria, Mãe de Deus, rogai por nós, pecadores, agora e na hora de nossa morte. Amém.
1: Glória ao Pai, ao Filho e ao Espírito Santo,
2: como era no princípio, agora e sempre. Amém.
1: Ó meu Jesus, perdoai e livrai do fogo do inferno, levai as almas todas para o céu, e socorrei principalmente as que mais precisarem da vossa misericórdia, Senhor Jesus. São Roque,
2: rogai por nós.
1: Com muita fé, rezemos junto a oração pelas vocações na página 62. Jesus,

morte, como religiosas e religiosas, para o bem do povo de Deus e de toda a humanidade. Amém. Abençoada a celebração a todos.

0: Com São Roque, há 70 anos, construímos uma comunidade de fé, amor e serviço. A todos os irmãos em Cristo aqui presentes e aos que nos acompanham pela rádio São Vicente Palote, boa noite.
1: Boa noite.
0: Sintamo-nos acolhidos na casa do Senhor e confiantes para apresentar as intenções que trazemos. Por todos nós, membros desta comunidade, para que, inspirados pelo testemunho de São Roque e pelos 70 anos de nossa caminhada de fé, possamos permanecer firmes na fé, perseverantes na esperança e ardorosos na caridade, vivendo o amor e o serviço ao próximo. Por todas as famílias de nossa comunidade, para que Deus as abençoe com união, diálogo e amor fiel, fortalecendo os laços de convivência e sustentando cada lar na fé, na esperança e na caridade, a exemplo de São Roque. Pelas intenções que cada um de nós traz a esta celebração, seja de maneira presencial, pela urna de intenções e meios de comunicação. Nono dia da novena ao nosso padroeiro São Roque. Irmãos e irmãs, na liturgia de hoje somos conduzidos a contemplar a presença de Deus que habita no meio do seu povo e o conduz à vitória da vida sobre a morte. Na primeira leitura, a Arca da Aliança é levada com alegria, sinal da presença do Senhor que caminha com seu povo. O salmista exulta porque Deus habita no meio dos que o buscam com fé. Na segunda leitura, São Paulo proclama a vitória definitiva de Cristo sobre a morte. E no Evangelho, Jesus nos chama à fidelidade e à entrega total no amor, revelando que o reino exige decisão e compromisso. À luz da Assunção de Nossa Senhora e do testemunho de São Roque, que viveu em profunda confiança e serviço aos irmãos, somos convidados a viver com esperança, fidelidade e entrega, certos de que Deus caminha conosco e nos conduz à vida plena. Hoje, nono dia da novena votiva São Roque, contamos com a presença do setor Abundância, que traz as imagens dos seus padroeiros, Nossa Senhora da Imaculada Conceição Aparecida e Nossa Senhora da Salete, e do setor Jacutinga, que traz a imagem dos seus padroeiros, Divino Espírito Santo, São Francisco e Santo Antônio. Sejam sempre bem-vindos. Assim, com muita alegria e devoção, iniciamos esta Santa Missa firmes na fé, perseverantes na esperança e ardorosos na caridade, cantando.

queridos irmãos e irmãs aqui presentes e todos que nos acompanham através da Palote FM, reunidos para celebrarmos a nona noite da nossa novena em honra ao nosso padroeiro São Roque. E queremos com muita alegria acolher nesta noite o setor da abundância que traz a sua padroeira Nossa Senhora Aparecida e a comunidade Nossa Senhora da Salete. Também o setor Jacutinga, com a comunidade Divino Espírito Santo, São Francisco da Linha Tortelli e Santo Antônio do Jacutinga. Bem-vindos todos dessas comunidades que nesta nona noite celebram com alegria esta santa novena. Queremos também acolher nesta noite, na nossa celebração, o padre Moacir Piovesan, que já trabalhou durante 9 anos aqui em Coronel Vivida, o padre Renuir Dalpisol, que é filho desta comunidade paroquial, aqui da comunidade Santa Ana da linha Bergamasque, o padre Línio, o padre Genuir, você já conhece, e o padre Cristiano, que é o nosso vice-provincial, já esteve aqui, e acolhemos nesta noite o padre Jadir Zaro, que é o nosso provincial, que vai presidir então esta noite, da nona noite da nossa novena. Então vamos acolhê-los com uma forte salva de palmas.

0: presença do Pai, o amor do Filho, a ação, a luz, a fortaleza, os dons do Espírito Santo estejam sempre convosco.
1: Bendito seja Deus que nos reuniu no amor de Cristo.
0: Que testemunho de vida de São Roque, no seu desprendimento, na sua caminhada como cristão, que doação de Maria na sua vida. Tudo isso são sinais para o nosso ser cristão. Contudo, com todo o conhecimento, com toda a nossa dedicação na nossa caminhada cristã, por vezes acabamos errando, pecando. E por isso, nesse momento, confessamos os nossos pecados.
2: Cântico 42.

0: Deus Pai Todo-Poderoso, tenha compaixão de nós, perdoe os nossos pecados e nos conduza até a vida eterna.
1: Amém. Cântico, página 21.
2: 70 anos de sacramentos celebrado. Até aqui o Senhor nos ajudou. Neste momento especial, elevamos nossa glória a Deus pelos 70 anos de história de nossa comunidade paroquial e pelos 34.889 batizados e 7.049 casamentos. Repito, 34.889 batizados e 7.049 casamentos. Cada número representa uma vida, uma família, uma bênção que permanece na memória da nossa igreja.

0: Oremos. Temos presente, olha, no início da celebração, cada um que amarrou aquela fitinha, sua intenção, seu propósito, aquilo que está também dentro do nosso coração, nosso íntimo, todos esses sacramentos vividos aqui também nesta paróquia, e unamos tudo numa oração. Ó Deus, olhando para a humanidade da Virgem Maria, a elevastes à dignidade de mãe do Verbo encarnado e a coroastes hoje de incomparável glória. Concedei que, salvos pelo mistério da redenção, mereçamos por suas preces ser por vós glorificados. Por nosso Senhor Jesus Cristo, vosso Filho, que é Deus, e convosco vive e reina na unidade do Espírito Santo por todos os séculos dos séculos.
1: Amém. Nas leituras desta Santa Missa, somos convidados a reconhecer a presença de Deus que caminha com o seu povo, a vitória de Cristo sobre a morte e o chamado à fidelidade e à entrega total no amor. À luz da Assunção de Nossa Senhora e do exemplo de São Roque, abramos o coração à palavra de Deus. Ouçamos com atenção.
2: Leitura do primeiro livro das Crônicas. Naqueles dias, Davi convocou todo Israel em Jerusalém a fim de transportar a arca do Senhor para o lugar que lhe havia preparado. Davi reuniu também os filhos de Arão e os levitas. Os filhos de Levi levaram a arca de Deus com os varais sobre os ombros, como Moisés havia mandado, de acordo com a ordem do Senhor. Davi ordenou aos chefes dos levitas que designassem seus irmãos como cantores para entoarem cânticos festivos acompanhados de instrumentos musicais, harpas, cítaras e címbalos. Tendo, pois, introduzido a arca de Deus e colocado no meio da tenda que Davi tinha armado, ofereceram na presença de Deus holocaustos e sacrifícios pacíficos. Depois de oferecer os holocaustos e os sacrifícios pacíficos, Davi abençoou o povo em nome do Senhor. Palavra do Senhor.
3: Graças a Deus.

0: Leitura da primeira carta de São Paulo aos Coríntios. Irmãos, quando esse ser corruptível estiver vestido de incorruptibilidade e este ser mortal estiver vestido de imortalidade, então estará cumprida a palavra da Escritura: a morte foi tragada pela vitória. Ó morte, onde está a tua vitória? Onde está o teu aguilhão? O aguilhão da morte é o pecado, e a força do pecado é a lei. Graças sejam dadas a Deus, que nos dá a vitória pelo nosso Senhor Jesus Cristo. Palavras do Senhor.
1: Graças a Deus.
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0: do Evangelho de Jesus Cristo, segundo Lucas.
1: Glória a vós, Senhor.
0: Naquele tempo, enquanto Jesus falava ao povo, uma mulher levantou a voz no meio da multidão. Ele disse: feliz o ventre que te trouxe e os seios que te amamentaram. Jesus respondeu: muito mais felizes são aqueles que ouvem a palavra de Deus e a põem em prática.

0: bem? Obrigado, Padre Cristiano. Antes, então, da reflexão, novamente obrigado aos padres que trabalham aqui, né? O Padre Lino, nosso eterno provincial, se eu estou hoje aqui também, quantas e quantas vezes, né? Muitas coisas eu inspiro exatamente da forma do Lino ir trabalhando, dedicando. Padre Genuir foi o padre da minha paróquia quando eu entrei no seminário. E eu me inspirava muito, eu me encantava com as suas homilias. E ele que escreveu a carta na época dizendo que eu era um bom jovem para entrar no seminário. Então eu tenho uma gratidão muito grande pelo padre Genuir, né? Lino, não sei se ele acertou, né? Mas sim, né? Eu tenho uma gratidão muito grande. E o padre Ronaldo, né? Hoje pároco aqui, mas trabalhamos muito junto na questão da educação também, dentro da nossa formação, uma das linhas do nosso carisma, da nossa espiritualidade. Também os demais padres, padre Cristiano, que trabalha junto comigo, e o Moacir, que estávamos semana passada lá também, toda a comunidade, e que trabalhou também vários anos, e o padre que eu conheci hoje, né? Renuir, né? Que também é dessa terra, saiu dessa terra, as vocações que são também tão importantes dentro dos vários sacramentos que recebe. Eu sei que Coronel Vivida é um local onde também o sacramento da ordem é algo muito especial, muito importante. Para a reflexão do dia de hoje, que pensando, rezando, o que que seria especial para destacar? Porque vocês estão num momento festivo, muito importante. São Roque, toda a festividade dos 70 anos. A liturgia, as leituras de hoje, elas são maravilhosas, cada uma delas com seu destaque. Quando lá no Antigo Testamento se menciona sobre a arca e se faz a comparação da arca no centro da comunidade e no meio da arca está a lei. E Maria também no centro, mas também no seu ventre está o Cristo, tem todo esse sentido. Aquela que na segunda leitura também aparece, assim, aquela: ô morte, onde está a tua vitória? Se ela é assunta, ela superou a morte. Então tem todo esse sentido, o evangelho também de forma muito especial, mas também a festa da Assunção de Nossa Senhora. Liturgia de hoje são as vésperas que a gente celebra. Contudo, aquilo que eu pensei e refleti para partilhar com vocês dentro da minha consciência, da reflexão e do Espírito Santo, quero partilhar de forma muito especial, dar esse destaque dentro da festa de São Roque, aquilo que nos é destacado nesse evangelho pequeno, evangelho que passa tão rápido, mas que tem uma riqueza maravilhosa para nossa vida, para nossa missão. Antes disso, né? Olha só esse vínculo. São Roque viveu num contexto, saiu da França, foi num tempo que vocês bem sabem da história, foi para Roma, voltou depois para a França, tinha suas riquezas, se desprendeu de tudo, superou a peste e depois voltou, mas sempre uma fidelidade muito grande. Hoje a gente celebra a Assunção de Nossa Senhora. Um dos destaques, quem proclamou esse dogma foi Pio XII. E Pio XII, interessante, quando estava toda a discussão em 1950 sobre a questão do dogma, sim ou não, se deve ou não, ele pediu, o Papa rezou e pediu: Deus, me dê um sinal. E o que que aconteceu? Da França, uma criança de 3, 4 anos teve um sonho, e nesse sonho ele tinha uma mensagem para o Papa. E essa mensagem, quando ela acordou, quis, então falou para os pais falaram, né? Que mensagem que é? Não, é para o Papa, não é para vocês, senão falaria para vocês. E diz que com muita insistência, dificuldades, essa mensagem chegou, esse menino chegou para o Papa, e lá, chegando ao Papa, essa criança disse: Maria foi assunta ao céu. Então o Papa não teve dúvida da proclamação do dogma, da assunta. E nós temos em toda a história, quando a gente fala dos santos apóstolos, todos eles, vários deles, a gente tem uma sepultura, tem um local, tem a devoção, São Pedro, São Paulo, mas de Jesus Cristo não se tem a sepultura. Por quê? Ele subiu aos céus. Maria não se tem. Por quê? Ela foi assunta aos céus. Por isso aquilo que é anunciado na segunda leitura, se existe vitória, é nisto. Se existe caminhada como cristãos, é ali que nós devemos nos inspirar. E Maria é esse encanto. Quando nós temos celebrações marianas, olha só, Nossa Senhora Aparecida, que foi até no início da celebração, aparece, mas tantas outras, né? Tantas e tantas outras devoções, Guadalupe, Fátima, Lourdes, tantas e tantas, todas elas voltadas a esta Maria, a esta mãe. E o Evangelho nos diz o seguinte, vejam só, Maria, diz Jesus Cristo, parece que ele estava num momento assim, falando para as pessoas, estava fazendo um ótimo discurso, deveria estar falando coisas maravilhosas. E naquele momento, uma mulher lá no meio da multidão, ela chega e diz: olha, feliz o seio que te amamentou, né? E o ventre que te gerou. E Jesus Cristo, o que que ele responde? Feliz, né? E está no caminho aquele que ouve a minha palavra e a põe em prática. Estava desprezando Maria? Não. Jesus Cristo naquele momento está dizendo: olha, como é maravilhoso a mãe que gera um filho. E para nós é um encanto. Como é maravilhoso uma mãe que gera um filho, tem todo o cuidado para que o filho possa nascer com saúde, bem-estar. Maravilhoso encontrar uma mãe que ela não só gera, mas quando o filho nasce, coloca nos braços, amamenta. O quanto que é acentuado no nosso dia a dia a importância de amamentar a criança, a dedicação dela, de tudo isto. Como é um encanto. Mas Jesus Cristo naquele momento está dizendo: isto foi pedido da parte de Deus. Quando o anjo chegou e disse: ave cheia de graça, ave, você está cheia de graça, você está transbordante, você está completa, você tem tudo, digamos, é um copo cheio que não cabe mais graça, você tem tudo em ti, e por isso, por você ser assim, nós te convidamos para ser a mãe do Salvador. E ela deu o seu sim. Deu o seu sim. Mas naquele momento, eu acredito, se nesse evangelho é acentuado essa importância de Maria, é porque naquele momento Jesus Cristo está dizendo: ela não só foi mãe, que já é um encanto, já é algo maravilhoso, mas no momento em que ela deu o seu sim, no primeiro momento de dificuldade, quando ela precisou sair da sua terra, ir para o Egito para salvar o filho, assim ela fez, saiu da sua terra. Quando, no momento do nascimento, ela não estava na sua terra, e na presença de José, só tinha uma manjedoura, um local para dar a vida, ela não reclamou. Ali ela gerou, junto com os animais e junto com os pastores. E no momento, no dia seguinte, quando surgiu a ameaça de matar as crianças, novamente se retirou. E quando Jesus Cristo, mais adulto, viu e estava num casamento, e lá faltava a felicidade, faltava o vinho, onde é que estava Maria? Estava lá. E disse: fazei tudo o que ele vos disser. E até adiante, eu acho que Jesus já sabia praticamente, eu acho que ele tinha na mente o que ia acontecer. No momento da cruz, os discípulos, somente João estava lá. Mas quem estava ao pé da cruz? Maria estava lá. No momento do Pentecostes, discípulos com medo, quem estava lá no centro? Maria estava lá. Por isso que no evangelho, no dia de hoje, Jesus Cristo, ele menciona com toda clareza. Maria é, também por ser discípula, por também continuar a sua missão, fazendo um convite para todos aqueles que estão ali. Não olhe somente de onde você nasceu, quem tu és, mas seja também aquele que escuta a palavra e vive a palavra de Deus. Se torna discípulo. E a gente, tranquilamente, nós podemos dizer, se hoje nós temos a festa da Assunção de Nossa Senhora, esse foi o primeiro passo da parte de Deus dizer: olha, esta que foi discípula, esta que deu a luz, ela está junto do Filho, inclusive nos céus. E se lá ela está, uma certeza eu tenho. É impressionante, meus irmãos, minhas irmãs, na face da terra, onde Deus quer dar a sua assinatura, onde Deus quer se manifestar, uma das maiores formas e das mais belas é através de Maria. Então, quando você tem uma Aparecida que aparece aos pescadores, tira as algemas dos escravos, ali é Nossa Senhora continuando a missão de Cristo. Quando você tem em tantas outras devoções, digamos Guadalupe, o índio Juan Diego de Egito, um índio fugindo, desviando, e Maria está lá, é a assinatura de Deus dizendo: ali está a presença de Deus. Então, meus irmãos, minhas irmãs, hoje é dia, de forma muito especial, de, ao celebrarmos a Assunção de Maria, termos a certeza da sua presença junto do Filho, intercedendo por cada um de nós, para que nós, peregrinos na fé, possamos olhar, possamos ver o seu exemplo, pedir a sua intercessão, mas também seguir o seu discipulado, que é fazer muito mais do que aquilo que se espera. Porque foi isso que Maria fez. Se esperava que ela fosse mãe, ela se tornou mãe, discípula e missionária. E hoje ela é intercessora nossa. Louvado seja nosso Senhor Jesus Cristo.
1: Para sempre seja louvado.
0: Pode ficar sentado, porque, ó, antes de continuar a celebração, eu quero, assim, ó, essa mensagem, esse aspecto de fazer mais do que aquilo que se espera, ele é muito importante. E eu vou destacar para vocês um aspecto, assim, diz que tem uma história que contam, eu me lembro muito bem, teve um período onde com o padre trabalhando em paróquia, eu contava muitas histórias, e dentro delas tem uma que diz o seguinte: diz que teve uma situação, um menino de 6, 7 anos, ele junto com a família e tal, junto com a mãe, estava vivendo lá, e de repente ele sentiu alguma dor meio no peito, uma dor, e a mãe automaticamente, muito zelosa, pegou o filho e levou para o médico e foi verificar. Não é que ele tinha um problema muito sério no coração, muito sério, muito complicado. E a mãe, quando ficou sabendo dessa situação, disse: puxa vida, o que que eu vou fazer? Rezava e tal. E a notícia dos médicos que ele deveria tomar uma providência, que o menino não teria muitos anos, né? Mas ela, muito zelosa, ela começou a lembrar da infância, de tudo aquilo que esse menino, essa criança vivia, 6, 7 anos, aí ela lembrou assim de aquilo que às vezes a gente pergunta para as crianças, né? O que você quer ser quando crescer? Ela lembrando disso, lembrando, pensando, ela lembrou, diz: oh, meu filho, ele queria ser bombeiro. Bombeiro. Ela pensou: olha, o meu filho aí no hospital sofrendo, eu vou ligar para o bombeiro. Ele pegou o telefone e ligou para o comandante do batalhão de bombeiros, e aí ela explicou a história toda, ela, e que o menino estava lá no hospital. E ela pediu assim: ó, meu filho queria ser bombeiro e está muito complicado mesmo. Teria como você, que é bombeiro, alguma coisa, vir aqui para prestar uma homenagem, estar junto com ele aí um tempo? Aí disse que o bombeiro chegou e disse: sim, eu posso fazer isso, mas eu posso fazer mais do que aquilo que você está pedindo. Qual é que é? Quantos anos ele tem? Olha, tem 5 anos, hein? Qual é que é o tamanho dele? Então, tem como sexta-feira você trazer o menino aqui? Será que o médico libera? Não, sim. Sexta-feira, estava a mãe com o menino, chegando lá no batalhão, de manhã cedo, se preparando. Incrível! Ele ganhou um uniforme, capacete, tudo de bombeiros. E naquele dia, três situações, digamos, que aconteceram com bombeiros, acompanhou com o caminhão, com a ambulância e com o comandante. E terminou o dia, o menino estava feliz, muito feliz. Voltou para o hospital feliz, com aquela, todo aquele uniforme e tal. E passou vários dias, melhorou um pouco e tal, mas chegou adiante, passado um mês, um dia um médico chegou e avisou, diz: olha, tá bem complicado, tá bem muito complicado, é bom você avisar, né, os demais familiares. E naquele momento, então, a mãe lembrou disso, ligou pro comandante, disse: comandante, tem como você vir aqui? Tem como você vir aqui nesse momento? O comandante diz: sim, eu posso ir, mas eu posso fazer mais do que aquilo que você está pedindo? Você que sabe. Então avisa no hospital que se escutarem alguma ambulância, algum barulho, não tem incêndio nenhum, e abre a janela. Passado alguns minutos, uma carreata de todo o batalhão de bombeiros. Colocaram uma escada pro quarto piso, lá onde é que estava o quarto do menino, subiram pela escada 12 bombeiros, e cada um batendo continência para o menino, e o menino na cama, assim, diz que lá o coraçãozinho dele, levezinho, levezinho, levezinho, batendo de leve. E aí o menino perguntou, tudo aquilo com alegria, chegou com o comandante e pediu: escuta, eu sou bombeiro mesmo? Eu sou bombeiro? Diz o comandante: você não só é bombeiro, você é um dos melhores bombeiros que eu tenho. Na hora, diz que o coração disparou. E depois de 15 anos, o batalhão de bombeiro tinha um novo soldado. Esse menino. Uma história. Uma história registrada e tal. E que nos faz lembrar no dia de hoje, na Assunção de Nossa Senhora. Maria fez mais do que aquilo que foi pedido. Mãe, não, discípula e missionária, intercessora nossa. Hoje, nós somos Maria. Hoje, nós somos discípulos e missionários. E a grande pergunta que possamos fazer, a semelhança desse bombeiro: eu estou sendo convidado a ser cristão, mas eu estou fazendo mais do que aquilo que até mesmo está sendo pedido? Porque isto fez com que Maria fosse assunta aos céus. E fazer mais do que aquilo que se espera, aquilo que está para o caminho da morte, você pode gerar mais vida, e vida em abundância. Agora sim, louvado seja nosso Senhor Jesus Cristo.
1: Para sempre seja louvado.
0: Creio em Deus Pai Todo-Poderoso,
1: Criador do céu e da terra, e em Jesus Cristo, seu único Filho, nosso Senhor, que foi concebido pelo poder do Espírito Santo, nasceu da Virgem Maria, padeceu sobre Pôncio Pilatos, foi crucificado, morto e sepultado, desceu à mansão dos mortos, ressuscitou ao terceiro dia, subiu aos céus e está sentado à direita de Deus Pai Todo-Poderoso, donde há de vir julgar os vivos e os mortos. Creio no Espírito Santo, na Santa Igreja Católica, na comunhão dos santos, na remissão dos pecados, na ressurreição da carne, na vida eterna. Amém.
0: Irmãos e irmãs, confiantes na intercessão de São Roque, apresentamos a Deus as nossas súplicas e, após cada invocação, cantamos.

pelas famílias da nossa comunidade, para que Deus habite em seus lares como presença viva de amor, unidade e fidelidade, fortalecendo-as na fé e na esperança da vida eterna. Rezemos.

pelas comunidades que hoje se unem a nós nessa celebração, para que, iluminadas pela palavra de Deus e fortalecidas pela fé na ressurreição, perseverem na comunhão e no testemunho do Evangelho. Rezemos.

por todos nós, para que, à luz da vitória de Cristo sobre a morte, vivamos com esperança firme, coragem e fidelidade ao Senhor em todas as situações da vida. Rezemos.

por todos os que trabalham na 72ª festa de São Roque, nas dimensões religiosa e social, para que Deus abençoe seus esforços, fortaleça suas forças e faça de cada serviço um sinal de fé, amor e dedicação. Rezemos.

0: na página 6, nona noite, nono dia da nossa novena em honra ao nosso padroeiro São Roque. Com São Roque somos todos irmãos em oração. Dirijamos o nosso olhar à imagem do nosso querido padroeiro São Roque e com muita fé digamos juntos:
1: Deus Todo-Poderoso, confiante na intercessão de São Roque, vos apresento a minha prece.
0: E

0: Santo. Amém.
1: Pai nosso, que estais no céu, santificado seja o vosso nome. Venha a nós o vosso reino. Seja feita a vossa vontade,

0: vosso ventre, Jesus. Santa Maria, Mãe de Deus, rogai por nós, pecadores, agora e na hora de nossa morte. Amém.
1: Glória ao Pai, ao Filho e ao Espírito Santo.
0: Como era no princípio, agora e sempre. Amém.
1: Juntos na página 3, rezamos a oração de São Roque. Querido Deus e soberano Senhor da vida, por intercessão de São Roque, que durante as calamidades públicas e particulares manifestou eficaz proteção contra as epidemias, nós

0: religiosas, sobretudo do pecado. Assim, depois de termos procurado vos amar e servir, a exemplo do nosso santo padroeiro, mereçamos gozar convosco do prêmio celeste na eternidade. Por Jesus Cristo, vosso Filho, nosso único Salvador, na unidade do Espírito Santo. Amém.
1: São Roque, rogai a Deus por nós.
2: São Roque, rogai a Deus por nós.
1: São Roque,
2: rogai a Deus por nós.
3: Cântico 174.

0: com suas mãos este sacrifício para a glória do seu nome, para o nosso bem e de toda a sua santa igreja.
1: Senhor, acolhei o sacrifício de reconciliação e louvor que celebramos na Assunção da Santa Mãe de Deus, para que ele nos obtenha o perdão e nos faça viver sempre em ação de graças. Por Cristo nosso Senhor.
0: Amém.
1: O Senhor esteja convosco.
0: Ele está no meio de nós.
1: Corações ao alto.
0: O nosso coração está em Deus.
1: Demos graças ao Senhor nosso Deus.
0: É nosso dever e nossa salvação.
1: Na verdade, é digno e justo. É nosso dever e salvação dar-vos graças sempre em todo lugar, Senhor Pai Santo, Deus Eterno e Todo-Poderoso, por Cristo Senhor nosso. Hoje a Virgem Maria, Mãe de Deus, foi elevada aos céus, sinal de inabalável esperança e consolo para o povo peregrino. Ela é a primícia, a imagem da igreja chamada Glória, pois não quisestes que sofresse a corrupção do sepulcro, aquela que gerou de modo inefável o vosso Filho, feito homem, autor de toda a vida. Por isso, unido ao coro dos anjos, vos louvamos cantando alegres a uma só voz.

0: a oração eucarística número 2, que está na página 27. Na verdade, ó Pai, vós sois santo e fonte de toda a santidade. Santificai, pois, esses dons, derramando sobre eles o vosso Espírito, a fim de que se tornem para nós o corpo e o sangue de nosso Senhor Jesus Cristo.
1: Enviai o vosso Espírito Santo.
0: Estando para ser entregue e abraçando livremente a paixão, Jesus tomou o pão, pronunciou a bênção de ação de graças, partiu e deu a seus discípulos, dizendo: tomai todos e comei, isto é o meu corpo, que será entregue por vós.

Do mesmo modo, no fim da ceia, ele tomou o cálice em suas mãos e, dando graças novamente, o entregou a seus discípulos, dizendo: tomai todos e bebei. Este é o cálice do meu sangue, o sangue da nova e eterna aliança, que será derramado por vós e por todos para a remissão dos pecados. Fazei isto em memória de mim.

0: Mistério da fé.
1: Anunciamos, Senhor, a vossa morte e proclamamos a vossa ressurreição. Vinde, Senhor Jesus.
0: Celebrando, pois, o memorial da morte e ressurreição do vosso filho, nós oferecemos ao Pai o pão da vida e o cálice da salvação. E vos agradecemos porque nos tornastes dignos de estar aqui na vossa presença e vos servir.
1: Aceitai, ó Senhor, a nossa oferta.
0: Suplicantes, vos pedimos que, participando do corpo e sangue de Cristo, sejamos reunidos pelo Espírito Santo num só corpo.
1: O Espírito nos una num só corpo.
2: Lembrai-vos, ó Pai, da vossa igreja que se faz presente pelo mundo inteiro. Que ela cresça na caridade em comunhão com o Papa Leão, com o nosso bispo Dom Edgar, os bispos do mundo inteiro, os presbíteros, os diáconos e todos os ministros do vosso povo.
1: Lembrai-vos, ó Pai, da vossa igreja.
3: Lembrai-vos também na vossa misericórdia dos nossos irmãos e irmãs que adormeceram na esperança da ressurreição. Uma vez mais, queremos recordar de todos os nossos falecidos, falecidas, de todos os que partiram desta vida. Acolhei-os junto a vós na luz de vossa face.
1: Concedei-lhes, ó Senhor, a luz eterna.
4: Enfim, nós vos pedimos, tende piedade de todos nós e dai-nos participar da vida eterna. Com a Virgem Maria, Mãe de Deus, São José, seu esposo, com os santos apóstolos, São Roque, nosso santo padroeiro, e todos os padroeiros desta paróquia, todos os santos e santas que neste mundo viveram na vossa amizade, a fim de vos louvarmos e glorificarmos por Jesus Cristo, vosso Filho.
0: Por Cristo, com Cristo e em Cristo, a vós Deus Pai Todo-Poderoso, na unidade do Espírito Santo, toda honra e toda glória por todos os

0: Somos chamados filhos de Deus e realmente o somos. Por isso podemos rezar confiantes. Pai nosso que estais nos céus, santificado seja o vosso nome.
1: Venha a nós o vosso reino. Seja feita a vossa vontade, assim na terra como no céu. O pão nosso de cada dia nos dai hoje. Perdoai as nossas ofensas, assim como nós perdoamos a quem nos tem ofendido. E não nos deixeis cair em tentação, mas livrai-nos do mal.
0: Livrai-nos de todos os males, ó Pai, e dai-nos hoje a vossa paz. Ajudados pela vossa misericórdia, sejamos sempre livres do pecado e protegidos de todos os perigos, enquanto aguardamos a feliz esperança e a vinda do nosso Salvador Jesus Cristo.
1: Vosso é o reino, o poder e a glória para sempre.
0: Senhor Jesus Cristo, que dissestes aos apóstolos: eu vos deixo a paz, eu vos dou a minha paz. Não olhei os nossos pecados, mas a fé que anima a vossa igreja. Dá-lhe segundo o vosso desejo a paz e a unidade, vós que sois Deus com o Pai e o Espírito Santo.
1: Amém.
0: E que a paz do Senhor esteja sempre convosco.
1: O amor de Cristo nos uniu.
2: Cântico 215.

0: Santo. Quem come a minha carne e bebe meu sangue permanece em mim e eu nele, diz o Senhor. Eis o corpo e o sangue, o Cordeiro de Deus, aquele que tira o pecado do mundo.
1: Senhor, eu não sou digna de que entreis em minha morada, mas dizei uma palavra e serei salva.
0: Que o corpo e o sangue de Cristo nos conduza durante toda a nossa vida até a vida eterna.
1: Amém. Amém.
2: Cântico 494.

0: Oremos. Senhor nosso Deus, tendo participado da mesa celeste, imploramos vossa clemência para que, ao celebrarmos a Assunção da Mãe de Deus, sejamos livres de todos os males que nos cercam. Por Cristo nosso Senhor.
1: Amém.
2: Podemos sentar um instante. Um agradecimento especial nesta nona noite da nossa novena às comunidades Nossa Senhora Aparecida da Abundância, a comunidade Nossa Senhora da Salete, também as comunidades Divino Espírito Santo do Jacutinga, São Francisco da linha Tortelli e Santo Antônio do Jacutinga, que nesta noite vieram com os seus padroeiros celebrar esta última noite da nossa novena em honra ao nosso padroeiro São Roque. Hoje à noite a bênção será das famílias e nós já vamos ser orientados da forma como devemos proceder. Logo após a bênção final, que será lá fora, nós então temos noite festiva ali no salão paroquial. Amanhã, 9 horas pontualmente, nós vamos sair com a procissão com a imagem do nosso padroeiro São Roque de frente da casa do seu Aldino Comim. Muitos perguntando onde mora o seu Aldino. Na Ubaldino do Amaral, do lado da mecânica Calegari. Ao lado, nós vamos estar lá com a concentração desde as 8h30, 9 horas pontualmente, nós vamos iniciar a nossa procissão até a Igreja Matriz, aonde 9h30 teremos então a celebração de ação de graças pelo jubileu da nossa paróquia de 70 anos. Amanhã continuamos também com o nosso gesto concreto, alimentos não perecíveis. E se alguém ainda não reservou o seu churrasco para o almoço, acredito que deva ainda ter, ainda tem corá? Tem ainda churrasco lá se alguém ainda não reservou. Então, ao meio-dia será o almoço, à tarde teremos uma tarde dançante e 18 horas nós encerramos as festividades, porque 19 horas teremos a Santa Missa normal aqui na Igreja Matriz. Um agradecimento desde já especial aos padres que já estão aí, o padre Moacir, o padre Renuir, padre Cristiano, padre Jadir, que nesta noite presidiu então a nossa celebração. Também está presente, celebrando conosco, a irmã Ana Pisato. Cadê a irmã Ana? A irmã

0: Ana lá, né? A irmã Ana trabalha em São Paulo e a irmã Ana está aí também celebrando e festejando conosco estes 70 anos da nossa paróquia. Tem mais algum religioso ou religiosa que talvez eu tenha esquecido? Acredito que não, né? Muito bem. Vamos passar a palavra para o São Roque.
1: Meus irmãos e minhas irmãs, nesses 72 anos de vida aqui em nossa paróquia, 70 anos aqui na Igreja Matriz, muitas pessoas testemunharam bênçãos, graças e livramentos. Mas lembrai-vos, eu não realizo milagres, eu somente intercedo por vós. Como diz a palavra, há somente o intercessor entre Deus e os homens, Jesus Cristo. Se hoje olhais para mim com carinho, e esse olhar vos leve sempre a Cristo, o nosso único Salvador. E assim, como vivemos esses 70 anos, daremos agora continuidade a esse testemunho de fé. Iremos nos juntar lá fora a imagem de Nossa Senhora do Rosário de Fátima, copadroeira de nossa paróquia, para que a gente eleve as nossas intenções presentes nas fitinhas e também aquelas que trazemos em nosso coração silencioso. Que seja dessa forma um motivo de receber as nossas intenções junto de Deus. E que nosso Senhor Jesus Cristo sempre interceda por nós e por nossa paróquia. Assim seja. Amém.
0: Nós agora somos convidados a irmos até lá no pátio interno da nossa igreja, aonde lá nós vamos acompanhar a elevação dos nossos pedidos ao céu. Lá receberemos a bênção da família e a bênção final.

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0: RBJ Forever and Forways com Shania Twain. Teve Cadeira de Aço com Zé Neto e Cristiano, Portão Titãs, Voyage Voyage, The Sarlis, Sul de Verão com Sandra de Sá, Stand By Me, Be King e Passenger com Alex Warren. Já já a gente continua mandando para toda a região, você que tá curtindo, acompanhando, aproveitando a sua noite, que aproveite bem, aproveite esse descanso merecido, né? Um sabadão, final de semana, ligado com a gente, muito obrigado pela sua companhia. Daqui a pouquinho tem mais músicas, daqui a pouquinho aquela música linda ainda de Lady Gaga, Bruno Mars, Die With, já já.
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0: RBJ, acorda Pedrinho. Jovem Dionísio.
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0: Aqui tá legal. Lívia Jean.

pro coração, a Thousand Years, com a Christina Perry, também teve Man I Need com Olivia Dean, Acorda Pedrinho, Jovem Dionísio, já já, tem mais músicas aqui no Music Night nessa noite, agradecendo você pela audiência, daqui a pouquinho tem mais.

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